0: para quem está em dia com o FIES, o Fundo de Financiamento Estudantil.
1: Após se formar, o estudante poderá receber crédito para montar seu próprio negócio.
0: É o FIES empreendedor. Graziele Bezerra.
2: O governo do Brasil estima que em um universo de 500 mil beneficiários adimplentes, exista um público potencial imediato entre 50 mil e 125 mil pessoas.
1: Vamos falar também sobre restituição do imposto de renda.
0: Amanhã será pago o segundo lote a mais de 9 milhões e 500 mil contribuintes.
1: É o maior número de pessoas já beneficiadas de uma só vez.
0: Hoje, na apresentação da Voz do Brasil, eu, Mariana Jungmann e Luciano Seixas.
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0: Trabalhadores informais que têm dívidas, mas que estão com os pagamentos em dia ou com, no máximo, 3 meses de atraso, poderão aderir ao Desenrola Adimplentes.
1: A ideia é dar um alívio no orçamento dessas famílias, que poderão refinanciar seus contratos pagando juros menores, de, no máximo, 1,99% ao mês.
0: O novo Desenrola foi lançado nesta segunda-feira e os interessados já podem aderir ao programa.
3: Organizar as contas, pagar menos juros e evitar que novas dívidas comprometam o orçamento das famílias. É o objetivo das novas medidas anunciadas pelo governo do Brasil para ampliar o acesso ao crédito e incentivar quem mantém os pagamentos em dia. O Desenrola Adimplentes, lançado nesta segunda-feira pelo presidente Lula, amplia o alcance do programa que já ajudou mais de 7 milhões e meio de famílias na reorganização financeira. Agora, o foco passa a ser quem trabalha na informalidade e mantém as contas em dia, mas enfrenta juros elevados no crédito pessoal. A proposta permite substituir empréstimos mais caros por financiamentos com juros de até 1,99% ao mês, reduzindo o peso das parcelas no orçamento e prevenindo o endividamento, destaca o ministro da Fazenda, Dário Dorigan.
4: Esse trabalhador, ele vai poder se reorganizar do ponto de vista financeiro. Ele vai poder, inclusive, se ele quiser, tomar crédito dentro desse mesmo patamar, a 1,99% ao mês, tomar um volume de crédito a mais, desde que a prestação total não passe de 90% do que ele tinha antes.
3: Poderão aderir trabalhadores informais que tenham operações de crédito pessoal de até 15 mil reais, com pelo menos 4 parcelas pagas e no máximo 90 dias de atraso. A ideia é substituir juros de até 12% por juros no máximo de 1,99% ao mês, explica o ministro Dorigan.
4: A situação atual do trabalhador informal, que paga taxa de juros de 6% a 12% ao mês, nós estamos dizendo, nós vamos te dar uma nova linha para você extinguir essa taxa de juros e essas condições que hoje você é submetido.
3: O pacote também amplia o uso do FGTS como garantia no crédito consignado privado. A utilização é opcional e vai permitir ao trabalhador formal contratar empréstimos com juros limitados a 1,99% ao mês, reduzindo o custo do crédito e ampliando o acesso a condições mais vantajosas. Segundo o governo, as medidas fortalecem a política de reorganização financeira das famílias brasileiras. A estimativa do Tesouro é aportar cerca de 4 bilhões de reais para atender o novo programa. Reportagem Pablo Mundim.
1: Os participantes do programa ficam com o CPF bloqueado para apostar em jogos online, as chamadas bets, por um período de 6 meses.
0: As informações sobre o Desenrola estão no portal gov.br ou nos bancos oficiais, Caixa Econômica e Banco do Brasil.
1: E dentro do programa Desenrola Adimplentes, o governo do Brasil desenvolveu também uma linha de crédito voltada para beneficiários do FIES.
0: Com a novidade, quem mantém as parcelas em dia agora tem um incentivo para abrir ou expandir o próprio negócio com juros mais baixos.
5: O programa FIES Empreendedor é destinado a profissionais graduados que desejam abrir ou expandir seu próprio negócio, contando com linhas de crédito mais acessíveis. Podem aderir àqueles que pagaram em dia as últimas 36 parcelas do programa, sem histórico de renegociação no período. No caso de pessoa física, com limite de financiamento de até R$ 80 mil e prazo máximo de pagamento de 60 meses, incluindo até 6 meses de carência. Para pessoa jurídica, com limite de financiamento de até R$ 180 mil e prazo máximo de pagamento de 96 meses, incluindo até 6 meses de carência. Em uma simulação de empréstimo de R$ 80 mil em 5 anos, por exemplo, o custo total cai de R$ 143 mil para R$ 106 mil, caso o beneficiário seja um estudante do FIES com as contas em dia. Nesse caso, a economia final supera os R$ 37 mil. Segundo o ministro da Fazenda, Renda, Darildo Igan, o programa é um estímulo à adimplência.
4: Se ele seguir pagando em dia, ele vai ter uma linha de crédito que vai ser a menor linha de crédito, com a menor taxa de juros que nós temos para o empreendedorismo no país.
5: Ainda de acordo com o ministro Darildo Igan, com taxas de juros de 0,87% ao mês, o programa tem uma das melhores linhas de crédito que cabe no bolso de quem está começando a empreender.
4: O adimplente que seguir pagando em dia vai ter pelo menos 37 mil de benefício e é para esse estudante que está querendo deslanchar no seu primeiro negócio que nós estamos abrindo essa linha, dando um estímulo ao bom pagador do FIES.
5: Para o ministro da Educação, Leonardo Barchini, a linha de crédito dará igualdade de condições aos egressos do ensino superior.
6: Com essa linha de crédito, nós vamos conseguir dar oportunidade a esse jovem para que ele possa de fato empreender. Vão dar um retorno para a sociedade igual os jovens do ProUni, do FIES, do ReUni, da expansão, da lei de cotas.
5: O governo do Brasil estima que em um universo de 500 mil beneficiários adimplentes, exista um público potencial imediato entre 50 mil e 125 mil pessoas. Uma parcela expressiva desse grupo já possui CNPJ ativo, o que demonstra uma demanda real por capital de giro para alavancar seus negócios. Reportagem Graziele Bezerra.
1: E o presidente Lula enviou hoje ao Congresso Nacional um projeto de lei complementar que aumenta de forma progressiva o teto de faturamento do MEI, o microempreendedor individual.
0: A meta é chegar a R$ 140 mil até 2028 e permitir a contratação de 2 empregados.
1: Atualmente o teto é de R$ 81 mil por ano. A medida pode beneficiar 13 milhões de microempreendedores individuais registrados.
0: Com o aumento, o governo quer fortalecer os pequenos negócios e incentivar a geração de empregos. Quem comentou foi o presidente Lula.
7: Muito dinheiro na mão de poucos significa pobreza. E quando a gente manda um projeto de lei desse dizendo que pouco dinheiro na mão de muitos é uma distribuição de oportunidade de riqueza. Portanto, eu acho que o Congresso Nacional vai fazer um esforço muito grande, se Deus quiser, e volta a isso o mais rápido possível para que a gente possa favorecer aquelas pessoas que mais precisam de crédito.
1: O ministro do Empreendedorismo, da Microempresa e da Empresa de Pequeno Porte, Paulo Pereira, destacou as medidas para estimular o MEI.
8: Vou dizer que é um momento histórico, né, para os microempreendedores individuais do Brasil, quase 10 anos sem aumento, de modo que é uma medida que tem um impacto muito grande, presidente, e que se insere num conjunto de medidas que o senhor tem feito para os empreendedores. Então, em primeiro lugar, as linhas de crédito, que o senhor agora está trabalhando, presidente, para que a gente lance um grande parcelamento para os MEIs, para que eles possam regularizar a sua situação, quer dizer, esses 3 milhões que são MEIs e que hoje tem alguma situação de inadimplência, vão poder regularizar a sua situação. E uma série de outras medidas, como a expansão do Contrata Mais Brasil, a linha de crédito que foi apresentada hoje no Desenrola Empreendedores. Então, só para dizer, um dia histórico, mas inserido num conjunto de esforços do senhor pelos empreendedores brasileiros.
0: Para ajudar a conter a alta do preço do petróleo, o governo abriu crédito extraordinário de R$ 550 milhões para apoiar a importação do diesel.
1: A Agência Nacional do Petróleo, Gás Natural e Biocombustíveis será responsável pelo repasse aos produtores.
9: O governo do Brasil abriu um crédito extraordinário de R$ 550 milhões para apoiar a importação de óleo diesel de uso rodoviário. A medida, publicada nesta segunda-feira, 29, destina os recursos ao Ministério de Minas e Energia para viabilizar uma política de subvenção operada pela Agência Nacional de Petróleo, Gás Natural e Biocombustíveis, ANP. A iniciativa tem caráter emergencial e temporário e busca reduzir os efeitos da alta dos preços internacionais do petróleo sobre a economia brasileira. A medida foi criada após o aumento da instabilidade no mercado global, provocado pelo agravamento do conflito geopolítico no Oriente Médio. A ANP será responsável pelo repasse da subvenção aos importadores de diesel, com critérios baseados no volume comercializado e na diferença entre o preço de referência e o valor definido para o produto. Como a despesa não estava prevista no orçamento de 2026, o governo precisou abrir o crédito extraordinário para garantir a execução da política. A medida atende os critérios de urgência e imprevisibilidade previstos na Constituição. Claudimário Carvalho, para a Voz do Brasil.
0: Em julho, a bandeira tarifária de energia seguirá amarela, indicando a cobrança de taxa adicional sobre as contas de luz no mês.
1: O anúncio foi feito pela Agência Nacional de Energia Elétrica, ANEEL.
0: Com isso, os consumidores vão pagar um adicional de R$ 1,88 para cada 100 kWh consumidos.
1: A bandeira tarifária está amarela desde abril, em razão das condições menos favoráveis para a geração de energia no país.
0: Em períodos secos, quando a produção das usinas hidrelétricas fica prejudicada e é necessário acionar as termoelétricas, a bandeira pode ficar amarela ou vermelha, patamar 1 ou 2.
1: Isso porque a geração por usinas térmicas é mais cara. Daí a necessidade da taxa adicional sobre o consumo de energia.
0: O pagamento do segundo lote do imposto de renda será feito amanhã, terça-feira.
1: É a maior restituição da história em relação ao número de contribuintes contemplados. Serão beneficiadas mais de 9 milhões e 500 mil pessoas.
10: São 16 bilhões de reais em créditos para 9.585.797 contribuintes. O valor é o mesmo do lote pago anteriormente, o primeiro lote de restituição do Imposto de Renda 2026, em 29 de maio deste ano. Segundo a Receita, os valores devidos da maior parte dos declarantes serão quitados já nos dois primeiros lotes de 2026. Esses pagamentos deverão alcançar cerca de 80% do total estimado de restituições do ano. Se somarmos os dois primeiros lotes do ano, serão contemplados 18 milhões e 300 mil contribuintes, com um valor total de 32 bilhões de reais em restituições. A antecipação dos créditos se deu após processamento de milhões de declarações em pouco tempo, beneficiando tanto os contribuintes com prioridade legal, quanto aqueles que aderiram às soluções digitais, como a declaração pré-preenchida e o recebimento da restituição via Pix. O crédito bancário será realizado ao longo desta terça-feira. Cerca de 4 bilhões e meio de reais serão destinados a contribuintes com prioridade legal, como idosos acima de 80 anos, idosos entre 60 e 79 anos, pessoas com deficiência física, mental ou moléstia grave e contribuintes cuja maior fonte de renda seja o magistério. Para saber se a restituição está disponível, basta acessar gov.br/Receita Federal, clicar em Meu Imposto de Renda e depois em Consultar Minha Restituição. O pagamento é feito somente na conta do titular da declaração.
0: Daniele Popov para a Voz do Brasil. Equipes de resgate brasileiras já estão na Venezuela apoiando o país.
1: A Venezuela foi atingida por terremotos na última quarta-feira, deixando mais de 1.700 mortos.
11: Equipes brasileiras chegaram neste sábado e já atuam principalmente no município de Vargas, no estado de La Guaira, uma das regiões mais afetadas pelos terremotos. Até agora, foram enviados 4 voos da Força Aérea Brasileira, que levaram mais de 1 tonelada de medicamentos e insumos para atendimento de emergência, um hospital de campanha que já está montado, purificadores de água e equipes de bombeiros, com equipamentos e materiais específicos para ações de apoio a desastres, além de cães farejadores. O porta-voz do Corpo de Bombeiros de Minas Gerais, primeiro-tenente Henrique Barcelos, explica como o trabalho dessas equipes está sendo feito.
12: As ações serão concentradas em áreas com edificações colapsadas, onde as equipes vão realizar buscas técnicas, resgate e localização de vítimas, atendimento pré-hospitalar e integração com as autoridades locais por meio dos organismos internacionais.
11: Os terremotos de magnitude 7,2 e 7,5, seguidos de cerca de 20 réplicas, provocaram desabamentos na capital Caracas e outras cidades venezuelanas. As equipes brasileiras também vão trabalhar no reforço a telecomunicações com representantes da Anatel e no transporte e apoio aos desalojados. Reportagem Raquel Mariano.
0: Mais modernidade nas unidades de terapia intensiva, salvando a vida de mais pacientes.
1: O Ministério da Saúde inaugurou a primeira UTI inteligente do SUS no Rio de Janeiro.
0: Entre as novidades, monitoramento mais sofisticado dos pacientes e uso da inteligência artificial para reunir dados e acelerar a tomada de decisões.
1: A iniciativa faz parte do Agora Tem Especialistas.
13: Um passo importante rumo à medicina do futuro. A primeira UTI inteligente do SUS foi inaugurada no Hospital Universitário Clemente Fraga Filho, da Universidade Federal do Rio de Janeiro. A novidade utiliza tecnologias de monitoramento contínuo e inteligência artificial para acompanhar em tempo real a evolução dos pacientes. O sistema reúne automaticamente informações dos monitores, identifica sinais precoces de agravamento e auxilia as equipes médicas na tomada de decisões. Segundo o ministro da Saúde, Alexandre Padilha, a expectativa é aumentar as chances de recuperação dos pacientes.
14: Se observa mais precocemente sinais de piora ou os sinais de melhora, então com isso você faz a ação, a medicação, a mudança de conduta mais rápido, com isso você salva esse paciente, ele sai mais rápido da UTI, ele saindo mais rápido da UTI, gira mais o leito da UTI, você pode trazer outros pacientes da UTI, com isso vai reduzindo o tempo de quem está esperando para a UTI e salva vidas dentro da UTI.
13: A iniciativa faz parte da criação da Rede Nacional de UTIs Inteligentes, que recebeu mais de 180 milhões de reais em investimentos.

0: que oferecem exames e atendimento em diversas especialidades, como ressaltou o ministro da Saúde, Alexandre Padilha.
1: Mais de 2.800 municípios brasileiros já tiveram atendimento dessas carretas. Nós vamos chegar a 150 dessas carretas até o final do ano e 81% dos atendimentos são das mulheres, porque a saúde da mulher é prioridade absoluta e as carretas têm ajudado muito na saúde da mulher.
0: A estratégia também foi responsável pela inclusão de mais de 1,5 milhão de especialistas no atendimento à rede pública do país. Reportagem Luana Karen.
2: E o Ministério da Saúde incluiu mais uma estratégia para ampliar o acesso a cuidados especializados no Sistema Único de Saúde.
3: A partir de agora, a infectologia foi incluída no programa Agora Tem Especialistas e faz parte da oferta de cuidados integrados.
2: A iniciativa tem como objetivo fortalecer a atenção a pessoas vivendo com HIV e ou com AIDS que demandam avaliação diagnóstica e acompanhamento integrado.
3: Já fazem parte do programa 6 especialidades. São elas: cardiologia, ginecologia, oftalmologia, oncologia, ortopedia e otorrinolaringologia.
2: Os cuidados integram um conjunto de procedimentos que vão desde consultas, exames e tecnologias de cuidado à condução de agravos específicos de rápida resolução.
3: Amanhã, dia 30 de junho, é o último dia da campanha de vacinação contra o HPV.
2: Mesmo após essa data, a vacina vai continuar disponível para a imunização de grupos prioritários.
3: A vacina protege contra o papilomavírus humano, responsável por diversos tipos de câncer.
4: O papilomavírus humano, HPV, é a infecção sexualmente transmissível mais comum no mundo. A vacina é segura e fundamental na prevenção de diversos tipos de câncer, como os de colo do útero, vulva, pênis, garganta e pescoço. A advogada Marici Valeta conta que não quer ver o filho correr riscos e o levou para vacinar contra o HPV aos 10 anos de idade.
5: Primeiro que é uma coisa perigosa, né? Que pode levar a outras doenças bastante perigosas. Além da proteção individual, acho que a gente tem que ter em mente esse efeito coletivo, né? Que é de você interromper um pouco esse ciclo.
4: A vacina deve ser tomada antes do início da vida sexual. Ela faz parte da rotina do Calendário Nacional para Crianças e Adolescentes de 9 a 14 anos, que tem direito ao imunizante de graça. Outros grupos também têm esse direito. Pessoas vivendo com HIV, pacientes oncológicos, pessoas transplantadas, usuários de profilaxia para o HIV e vítimas de violência sexual. Éder Gatti, diretor do Departamento do Programa Nacional de Imunizações do Ministério da Saúde, fala sobre a importância dessa imunização.
6: Quando a gente fala de vacinação, a gente está falando de evitar câncer. Casos que têm um custo enorme no tratamento e câncer, ele é de alta complexidade. Então a pessoa, quando ela se vacina, ela está contribuindo com a sua proteção e seu bem-estar, mas também ela está dando uma grande contribuição a toda a sociedade brasileira, fazendo ali uma proteção ao Sistema Único de Saúde, garantindo que ele fique mais acessível para outras patologias e outras pessoas.
4: Até amanhã, 30 de junho, quem tem entre 15 e 19 anos também pode se vacinar de graça contra o HPV. Após esse prazo da campanha, o imunizante deve ser adquirido em clínicas particulares. Mas a vacinação gratuita continuará disponível para os grupos prioritários. Reportagem Nazi Brum.
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2: Oportunidades. Estudantes indígenas e quilombolas agora têm reserva de vagas para estágios nos órgãos públicos federais.
3: 3% serão destinados aos indígenas e 2% aos quilombolas. As regras já garantem reserva para estudantes negros e para pessoas com deficiência.
8: Para acessar as vagas disponíveis nas cotas, é preciso se autodeclarar como pertencente a algum desses grupos. Isso é feito durante o preenchimento da inscrição. A diretora de Planejamento da Força de Trabalho do Ministério da Gestão, Maria Aparecida Chagas, fala do impacto da iniciativa.
9: É uma forma, né, da administração pública contribuir para a trajetória formativa dessas pessoas, para auxiliar essas pessoas no mundo do trabalho, para auxiliar essas pessoas a entenderem quais são os códigos, a forma de atuação que é o trabalho.
8: Marcelo Barbosa, da representação estudantil da Coordenação Nacional de Articulação das Comunidades Negras Rurais Quilombolas, argumenta que ter melhores chances de acessar o estágio é fundamental para esses estudantes.
10: Nós vemos uma realidade em que os estudantes precisam sair dos seus territórios para irem para a cidade, para fazerem a universidade. E esse auxílio financeiro das bolsas vai ajudar na permanência desses estudantes.
8: Braulina, do povo Baniuá,

0: faz doutorado na Universidade de Brasília e comemorou a reserva de vagas em estágios como uma oportunidade de melhoria profissional para parentes de todas as etnias indígenas.
1: Para que a gente tenha mais parentes qualificados na sua área e que tenham parentes com experiência no estágio e em outros lugares, é o primeiro passo de muito sonho que vem e estamos muito felizes.
0: Cerca de 16 mil estudantes fazem estágios na Administração Pública Federal. As oportunidades são para nível médio, ensino técnico, graduação e pós-graduação. Cada órgão divulga os estágios que oferece e tem até o início de setembro deste ano para se adaptar às novas regras de reserva de vagas. Reportagem Carlos Oliveira.
2: Jovens que completam 18 anos em 2026 têm até amanhã, dia 30, para fazer o alistamento militar obrigatório.
3: Quem perder o prazo poderá pagar multa e enfrentar restrições, como impedimento para tirar passaporte, assumir cargo público e participar de concursos.
2: A expectativa é que mais de 1 milhão de jovens participem do processo em todo o país.
3: O procedimento pode ser feito pela internet, no site alistamento.eb.mil.br ou em uma junta do Serviço Militar.
2: Essas foram as notícias do governo do Brasil.
3: Uma realização da Secretaria de Comunicação Social da Presidência da República.
2: Com produção da empresa Brasil de Comunicação.
3: Fique agora com as notícias do Poder Judiciário e do Congresso Nacional. Boa noite.
2: Uma boa noite e até amanhã.
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6: Supremo Tribunal Federal lança edital para receber propostas sobre a modernização do sistema de justiça. STJ decide que é ilegal a busca na casa do suspeito de um crime baseada apenas no relato de outros réus. Ministério Público Eleitoral aciona governador do Amapá por promoção pessoal na fachada da Secretaria de Educação. Boa noite, eu sou o Arthur Filho. O Supremo Tribunal Federal lançou o edital para receber propostas sobre a modernização do sistema de justiça. Os interessados podem enviar manifestações institucionais sem caráter pessoal e deverão ser apresentadas por meio de formulário eletrônico até 15 de agosto. Fernanda Porto.
7: As contribuições serão analisadas pelo Grupo de Estudos para a Modernização do Sistema de Justiça, instituído pelo presidente do Supremo Tribunal Federal, o ministro Edson Fachin. As sugestões deverão tratar de temas como simplificação processual, redução da litigiosidade, transformação digital, governança da inteligência artificial, modernização das carreiras e da gestão judiciária, fortalecimento da integridade institucional, transparência pública, proteção dos direitos fundamentais e promoção de maior estabilidade jurídica para o desenvolvimento econômico e social do país. O edital completo pode ser acessado no portal stf.jus.br.
6: Polícia não pode entrar em casa de pessoa suspeita de um crime apenas porque outros suspeitos a acusaram. Para o STJ, esse tipo de informação por si só não é suficiente para justificar a entrada no imóvel. Fátima Uchoa.
8: Um homem foi acusado de tráfico de drogas e condenado juntamente com outras duas pessoas. Pela denúncia durante a abordagem policial, os outros dois réus o apontaram como fornecedor das drogas. Também informaram o endereço dele aos agentes, que foram ao local para realizar o flagrante. O Tribunal de Justiça de Goiás considerou a busca domiciliar legítima, mas a quinta turma do STJ reconheceu a ilegalidade dessa busca e das provas obtidas, e com isso absolveu o réu. Segundo o relator ministro Ribeiro Dantas, o ingresso dos policiais no imóvel deveria ter sido precedido de justa causa que amparasse o flagrante, de mandado judicial ou de consentimento comprovado do morador.
6: Ouvir a população para melhorar os serviços prestados. Esse é o papel da consulta pública realizada pela Justiça do Trabalho. Foram mais de 2.400 participações registradas. Mila Amaral.
9: A pesquisa aconteceu de 25 de maio a 5 de junho em todo o país e ouviu as opiniões e sugestões da população de fóruns e de tribunais trabalhistas. Entre as principais demandas, reduzir processos pendentes e julgar processos com mais de 2 anos foram sugeridos na pesquisa. Além disso, 15% dos participantes concordam que a Justiça do Trabalho deve incentivar a conciliação como forma de resolver conflitos trabalhistas. Os dados coletados estados também vão servir como base para definir as metas nacionais do Judiciário Trabalhista para 2027.
6: Ministério Público Eleitoral aciona governador do Amapá por promoção pessoal na fachada da Secretaria de Educação. O órgão pede a retirada imediata dos banners com agradecimentos ao gestor sob pena de aplicação de multa diária de R$50 mil. Vanessa Pereira.
10: Na ação apresentada para a Justiça Eleitoral, o MP aponta a prática de propaganda eleitoral antecipada para o governador Clécio Luiz. De acordo com a apuração, foram espalhados 7 banners com mensagens de agradecimento ao político dentro do prédio da Secretaria de Estado de Educação, em Macapá. A instalação da publicidade no prédio público viola o princípio da impessoalidade, já que não possui caráter educativo nem de orientação social. Além da retirada imediata das peças sob pena de multa diária de R$50 mil, o MP eleitoral pede também que a justiça reconheça a ilegalidade das condutas.
6: 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A você, uma ótima noite.
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11: Eu sou Paula Groba.
12: E eu sou Ricardo Nakaoka.
11: E estes são os destaques de hoje do Jornal do Senado, que começa agora.
12: Após aprovação do Congresso, Receita Federal divulga a primeira lista de devedores contumazes.
11: Senadora quer esclarecimentos sobre impactos da crise do BRB e do Banco Master.
12: Senado analisa estatuto para garantir direitos da população em situação de rua.
11: Boa noite.
12: Boa noite.
11: Nem todo contribuinte com dívidas é considerado devedor contumaz. Essa classificação vale para empresas que acumulam débitos tributários de forma recorrente e como estratégia de negócio.
12: A Receita Federal divulgou a primeira lista com esses contribuintes, prevista no Código de Defesa do Contribuinte, aprovado pelo Senado no início do ano. O primeiro setor a ter os nomes publicados foi o de fumo e tabaco. Mais detalhes com o repórter Douglas Castilho.
13: A lei define como devedor contumaz aquele que acumula dívidas tributárias de forma reiterada, sem justificativa e em valores relevantes. O objetivo é combater a inadimplência estruturada, que é quando as empresas utilizam as chamadas técnicas de planejamento tributário agressivo para burlar o fisco sem violar os regulamentos mais severos, reduzir a concorrência desleal, já que as empresas devedoras conseguem praticar preços mais baixos no mercado, e aumentar a transparência fiscal. Quando da aprovação do projeto que deu origem à lei, o relator senador Efraim Filho, do PL da Paraíba, fez questão de ressaltar que não é qualquer prática que se encaixa no conceito de dívida contumaz, definido de forma bastante objetiva.
14: Separar a contumácia da inadimplência, ou seja, o devedor contumaz é quem faz da sonegação seu modelo de negócio. Jamais uma empresa que está no mercado formal, que gera empregos, que paga também seus impostos, por ter um momento de crise, um período de inadimplência periódico, temporário, ela não se enquadrará de nenhuma forma nesse conceito de contumaz.
13: O senador Isalci Lucas, do PL do Distrito Federal, relembrou que a publicação da lista é apenas uma das medidas dentro do que se chama Código de Defesa do Contribuinte.
15: Além da questão do devedor contumaz, ele de fato inclui, no sentido de respeitar a expectativa dos contribuintes, reduzir realmente a litigiosidade, usando inclusive formas alternativas de resolução de conflitos, facilitar o cumprimento das obrigações, reprimir a evasão, fraude, etc., presumir de boa fé do contribuinte.
13: Antes de incluir qualquer empresa na lista, a Receita deve fazer notificação prévia e conceder 30 dias para regularização ou defesa. Segundo a entidade, novas listas deverão ser apresentadas em julho.
11: O senador astronauta Marcos Pontes, do PL de São Paulo, defendeu investimentos em ciência, tecnologia e infraestrutura para fortalecer a capacidade do Brasil de desenvolver vacinas e responder a futuras emergências sanitárias. Segundo ele, o país precisa adotar uma cultura de prevenção, com um orçamento contínuo para pesquisa, formação de profissionais e manutenção de estruturas estratégicas para reduzir a dependência de outros países em situações de crise. O financiamento da produção de vacinas nacionais foi tema de uma audiência pública na Comissão de Ciência e Tecnologia tecnologia.
12: O parlamentar também defendeu o acesso da população a informações científicas de qualidade sobre vacinação. Na opinião dele, ninguém deve ser obrigado a se vacinar, mas o conhecimento é fundamental para que as pessoas tomem decisões conscientes e contribuam para a proteção coletiva em momentos de emergência sanitária.
16: Vejo muitas ideias erradas com relação à vacina. Se me perguntar assim, você é a favor a obrigar as pessoas a tomar vacina? Não, não sou a favor de obrigar ninguém a nada. Existem efeitos colaterais? Existem. Então tem que ser muito claro com relação a isso. Mostrar quais são os efeitos colaterais e a pessoa decide se toma ou não aquela vacina. E eu acredito que uma informação bem feita de ciência para as pessoas vão decidir pelo correto, que é tomar a vacina.
11: E a lei que ampliou as ações de combate ao mosquito transmissor da dengue, zika e chikungunya completa 10 anos.
12: Sancionada em junho de 2016, a norma autorizou medidas como mutirões de limpeza, campanhas educativas e visitas a imóveis. A proposta foi debatida e aprovada pelo Senado durante uma das maiores crises sanitárias da década. A reportagem é de Yasmin Rodrigues.
10: Em vigor desde 27 de junho de 2016, a lei que ampliou as ações de combate ao mosquito transmissor da dengue, zika e chikungunya completa 10 anos. Com participação dos senadores, o texto foi debatido em meio à emergência sanitária provocada pelo avanço dessas doenças. Na votação da proposta, o senador Humberto Costa, do PT de Pernambuco, que atuou como relator da medida, destacou a importância de fortalecer a vigilância.
17: Sem dúvida, esse é o problema de saúde pública mais crítico, não somente do Brasil, mas hoje em termos mundiais. Então, acho que deve ser um esforço de toda a sociedade nesse momento. Eu que já tive a oportunidade de ser ministro da Saúde, que tem um projeto de lei com esse mesmo conteúdo, eu creio que é uma decisão correta. Como acho também que o Congresso estará inteiramente aberto e suscetível a garantir os recursos orçamentários necessários para que o combate ao Aedes aegypti se faça da melhor maneira possível.
10: A legislação autorizou a União, estados e municípios a adotarem medidas excepcionais e também trouxe mudanças importantes no amparo social às famílias afetadas pelo surto de Zika. 10 anos depois, a legislação segue como base para ações emergenciais de vigilância em saúde e é considerado um marco na resposta institucional à crise sanitária de 2016.
11: O secretário de Economia do Distrito Federal deve ser convidado a explicar na Comissão de Assuntos Econômicos os impactos da crise envolvendo o BRB e o Banco Master.
12: O pedido é da senadora Damares Alves, que quer esclarecimentos sobre as garantias oferecidas pelo GDF e os possíveis reflexos nas contas públicas. Repórter Marcela Cunha.
18: O secretário de Economia do Distrito Federal, Valdivino José de Oliveira, deve comparecer à Comissão de Assuntos Econômicos para falar sobre os impactos da crise envolvendo o BRB e o Banco Master nas contas públicas do Distrito Federal. O pedido foi feito pela senadora Damares Alves, do Republicanos do Distrito Federal, que afirmou que parte das dúvidas levantadas pelos senadores depende de explicações do governo distrital.
19: As garantias que o GDF está dando para esse grande acordo aí, essa grande reconstrução, reestruturação do banco, que nós temos que ouvir o secretário de Economia do DF.
18: O requerimento cita dúvidas sobre garantias oferecidas pelo governo local, uso de ativos públicos, compromissos assumidos pelo GDF e possíveis reflexos fiscais, orçamentários e patrimoniais do acordo homologado pelo Supremo Tribunal Federal. Damares quer saber se a operação pode afetar a capacidade de investimento do Distrito Federal, a execução de políticas públicas, concursos, nomeações e as contas das próximas administrações.
11: O Ministério da Saúde criou uma política nacional para adaptar o atendimento do SUS à realidade da população em situação de rua.
12: O tema também é acompanhado pelo Senado, que analisa um projeto para criar o Estatuto da População em Situação de Rua. Repórter Henrique Nascimento.
20: O SUS terá novas diretrizes para atender pessoas em situação de rua. O Ministério da Saúde instituiu uma política nacional para ampliar o acesso dessa população à atenção básica. Para quem vive essa realidade, o acesso ao cuidado pode fazer diferença no momento em que vínculos familiares, emprego e moradia já foram perdidos. Rogério Barba passou anos em situação de rua e hoje ajuda no acolhimento de outras pessoas em Brasília.
21: E aí eu me envolvi com o álcool. Eu conheci o crack em 1989. E o crack fez, apesar de eu não ter parente, eu tinha muitos amigos bons. Só que o crack fez e o álcool fez eu perder os vínculos.
20: O tema também é discutido no Senado. Um projeto quer criar o Estatuto da População em Situação de Rua e prevê direitos básicos como acesso à alimentação gratuita, água potável, itens de higiene e banheiros públicos. Autor da proposta, o senador Randolfe Rodrigues, do PT do Amapá, defende que o poder público atue tanto no acolhimento quanto no combate à violência contra quem vive nas ruas.
0: O poder público tem que tomar as medidas necessárias para dar guarida e para acolher as pessoas de rua e, ao mesmo tempo, criminalizar aqueles que detestam pobres, aqueles que ofendem e atacam os pobres.
20: O projeto que cria o Estatuto da População em Situação de Rua está em análise na Comissão de Constituição e Justiça.
12: Com edição de Paula Groba e trabalhos técnicos de João Lira, o Jornal do Senado fica por aqui. Acompanhe agora as notícias da Câmara dos Deputados. Boa noite.
11: Boa noite e até amanhã.
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1: Comissão aprova novas regras para blindagem de teto solar de veículos.
22: Deputados determinam a apresentação de antecedente criminal de noivos.
1: Proposta autoriza auxílio para contenção de agressor de mulher em voo.
22: Projeto em análise define ações integradas para evitar quedas de idosos.
1: Boa noite. Avança na Câmara projeto que cria uma política integrada para prevenir quedas de pessoas idosas. Quem tem as informações é a repórter Sofia Peçanha.
23: As quedas estão entre as 10 condições de saúde que mais levam à incapacidade funcional, segundo o estudo longitudinal da saúde dos idosos brasileiros. Visando a saúde e o bem-estar da pessoa idosa, a Comissão de Saúde aprovou o projeto que cria a Política Nacional de Prevenção de Quedas entre Pessoas Idosas. O principal objetivo é reduzir o número de quedas, suas consequências físicas, psicológicas e emocionais, além de promover o envelhecimento ativo e saudável da população idosa. Um dos autores da proposta, o deputado Luiz Couto, do PT da Paraíba, salientou que, atualmente, o Brasil não possui uma política nacional voltada para a prevenção de quedas. E, com isso, a nova política visa atender essa demanda, proporcionando diretrizes e cooperação intersetorial nas áreas de saúde, assistência social, urbanismo e transporte, por exemplo. O projeto propõe ações amplas, como programas de exercícios físicos específicos que fortalecem o equilíbrio e a mobilidade, melhorias na infraestrutura urbana e nos ambientes residenciais, campanhas educativas sobre a importância da prevenção de quedas e a capacitação de profissionais de saúde e cuidadores. O deputado Alan Garcês, do PP do Maranhão, relator na comissão, ressaltou que a proposta não apenas reforça uma questão de saúde pública no Brasil e no mundo, mas também reduz os impactos financeiros para o sistema de saúde.
24: Pois se trata de inovação legislativa necessária e essencial para as pessoas idosas. Além do mais, medidas preventivas de saúde sempre economizam recursos financeiros ao Estado, pois ao evitar a queda haverá certamente redução dos gastos de recursos públicos com cirurgias e procedimentos médicos invasivos.
23: Agora, o projeto que cria a Política Nacional de Prevenção de Quedas entre Pessoas Idosas será analisado pelas Comissões de Finanças e Tributação e Constituição e Justiça. Da Rádio Câmara de Brasília, Sofia Peçanha.
5: Previdência.
22: Câmara analisa a proposta de aposentadoria para policial com invalidez permanente. O repórter José Carlos Oliveira nos conta mais detalhes.
25: A Câmara dos Deputados analisa o projeto de lei que define casos específicos de invalidez permanente que deverão garantir aposentadoria ou pagamento de seguro a profissionais de segurança pública que sofrerem acidentes em serviço. Entre as hipóteses que impedem o exercício da atividade estão cegueira, paraplegia, tetraplegia e amputação de braço ou perna. A aposentadoria ou seguro seriam válidos para policiais federais, civis, militares e penais, bombeiros militares e guardas municipais. A proposta partiu do deputado Bibo Nunes, do PL do Rio Grande do Sul, e foi aprovada na Comissão de Relações Exteriores, onde o relator, deputado Sargento Faur, do Paraná, incluiu os policiais legislativos entre os beneficiados. A intenção, segundo Faur, é proteger todos os operadores da segurança pública.
26: Importante para dar uma segurança jurídico-financeira para policiais, operadores de segurança pública, né, que arriscam diariamente suas vidas em acompanhamentos táticos, em confrontos, e eles precisam de uma segurança tanto para o policial que sofrer sequelas graves, como principalmente para familiares, né, que porventura perdem os seus entes aí em confronto.
25: A proposta de casos específicos para a aposentadoria de policial com invalidez permanente ainda será analisada nas comissões de segurança pública, de previdência, de finanças e tributação e de Constituição e Justiça. Da Rádio Câmara de Brasília, José Carlos Oliveira.
5: Segurança Pública.
1: Câmara aprova que a ANAC requisite auxílio para deter agressor de mulher durante voo. A repórter Mônica Tati explica a proposta.
2: A ANAC, a Agência Nacional de Aviação Civil, poderá ser autorizada a requisitar força policial para deter agressor de mulher em aviões. O projeto foi aprovado em todas as comissões da Câmara e está sendo apreciado agora pelo Senado Federal. A legislação já prevê que a ANAC adote medidas necessárias para a segurança de pessoas e bens no transporte aéreo. No entanto, a proposta amplia as competências legais da agência no caso específico de agressão contra as mulheres. A relatora na Comissão de Viação e Transportes, a deputada Rosana Valle, do PL de São Paulo, explica que a proposta é importante para garantir mais clareza à lei e permitir que situações de assédio não se tornem mais graves.
3: Dentro de um avião não há para onde a vítima ir. É um ambiente fechado, um ambiente com alta vulnerabilidade. Portanto, o projeto garante uma resposta rápida, um respaldo legal para conter qualquer situação de violência, especialmente contra as mulheres. E por que destacar a proteção da mulher? Porque casos de assédio e agressão em transporte público, por exemplo, ainda acontecem de maneira costumeira e uma posição de vulnerabilidade para a mulher.
2: Rosana Valle acrescenta que o projeto não cria novas punições, mas garante a intervenção rápida, a proteção da vítima e a segurança dos passageiros e da tripulação. O projeto que autoriza a ANAC a requisitar força policial para deter agressor de mulher em aviões aguarda a votação no Senado. Se for aprovado, segue para a sanção presidencial. Da Rádio Câmara de Brasília, Mônica Tati.
5: Meio Ambiente.
22: Comissões da Câmara analisam um projeto que obriga unidades de conservação a garantirem o acesso a idosos, pessoas com deficiência ou com mobilidade reduzida. Quem traz os detalhes é a repórter Júlia Lopes.
4: Com o objetivo de facilitar o acesso a todos em unidades de conservação da natureza, como parques e florestas nacionais, a Comissão de Meio Ambiente e Desenvolvimento Sustentável da Câmara dos Deputados aprovou o projeto que obriga esses espaços a adotarem medidas de acessibilidade para pessoas com deficiência, com mobilidade reduzida ou idosos. Entre as medidas previstas estão a instalação de rampas, corrimão, trilhas adaptadas, sinalização adequada, transporte interno e também a formação de pessoal capacitado. O texto também determina a criação do plano de acessibilidade, que deverá ser elaborado pelo órgão gestor da unidade de conservação com a especificação das estruturas e adaptações a serem implementadas, os prazos de instalação e a identificação de eventuais incompatibilidades entre o plano de manejo e a implementação das medidas de acessibilidade e inclusão. O relator da proposta, deputado Chico Alencar, do PSOL do Rio de Janeiro, defendeu que o projeto se adequa à realidade das unidades de conservação e explicou como se dará a sua implementação.
6: Estabelecendo, inclusive, um prazo de 180 dias para essa adequação dessas unidades à presença, participação dessas pessoas que tenham essas limitações. É interessante que a gente estabeleceu também etapas para essa implementação, a fim de que a lei desça do papel para a vida real, seja de fato efetivada.
4: Atualmente, segundo o Instituto Chico Mendes de Conservação da Biodiversidade, órgão responsável por fiscalizar e gerir as unidades de conservação federais, o Parque Nacional da Chapada dos Veadeiros, o Parque Nacional da Tijuca, o Parque Nacional Marinho de Fernando de Noronha e o Parque Nacional do Iguaçu são alguns dos locais que já contam com adaptações para receber visitantes com mobilidade reduzida. A exclusão ou limitação de acesso a esses ambientes compromete não apenas a Lei Brasileira de Inclusão da Pessoa com Deficiência, como também contraria a função socioambiental dos espaços naturais. O novo texto introduziu a terminologia usada pela legislação ambiental e de acessibilidade e segue agora para análise na Comissão de Finanças e Tributação. Da Rádio Câmara de Brasília, Júlia Lopes.
5: Comissões.
1: Câmara analisa projetos para restringir fogos de artifício e exigir informação de ruído nas embalagens. A repórter Daniela Lessa nos conta como estão as propostas.
7: Alguns estados e municípios já regulamentaram o uso de fogos de artifício. No estado de São Paulo, uma lei de 2021 proibiu a queima, a soltura e o comércio de fogos de estampido. Já na cidade do Rio de Janeiro, a Câmara Municipal também aprovou norma que restringe fogos com poluição sonora acima de um limite de decibéis. No Congresso, existem vários projetos de lei em tramitação para criar uma regra federal. Na Câmara, um dos textos mais avançados é uma proposta que reúne uma série de projetos e está pronta para entrar na pauta da Comissão de Constituição e Justiça. A ideia central é impedir fogos de grande estampido, como resume o relator, deputado Valdemar Oliveira, do Avante de Pernambuco.
8: Ele não quer proibir os fogos de artifício, apenas aqueles de grande estampido que causem mal, né, que façam uma grande poluição sonora, principalmente aos autistas, aos idosos, aos enfermos, às crianças, às gestantes.
7: Outro projeto quer obrigar que embalagens e, quando possível, que os próprios artefatos informem o nível de ruído em decibéis. Hoje a proposta aguarda aparecer na Comissão de Indústria, Comércio e Serviços. E o autor, deputado Bruno Gannen, do Podemos de São Paulo, argumenta que a padronização pode dar mais eficácia às regras.
9: Hoje está regionalizado, né? Alguns estados evoluíram, outros não, nesse tema, e o que a gente quer é que o Brasil como um todo entenda o quanto fogos de estampido ele é prejudicial para os animais, e isso acaba significando mortes, acidentes. Tem registros de animais que, por total desespero com fogos de estampido, provocaram acidentes fatais de trânsito.
7: Enquanto para muitos os fogos de artifício fazem parte da tradição de festas populares, viradas de ano e comemorações esportivas, para outras pessoas o barulho pode causar sofrimento, estresse e até acidentes, especialmente entre crianças, idosos, pessoas com autismo e animais. O debate sobre como equilibrar celebração e bem-estar tem ganhado espaço entre os parlamentares. Da Rádio Câmara de Brasília, Daniele Lessa.
5: Transportes.
22: Comissão aprova regras para blindagem de teto solar de veículos. Saiba mais informações na reportagem de Maria Neves.
13: A Comissão de Segurança Pública da Câmara dos Deputados aprovou o projeto do deputado Flávio Nogueira, do PT do Piauí, que estabelece regras para blindagem de tetos solares em veículos. Pelo texto, a blindagem deve ocorrer obrigatoriamente com uma peça única e fixa. O teto não poderá ter mecanismo de abertura ou deslizamento. O objetivo da medida é evitar pontos de vulnerabilidade na estrutura do automóvel. O nível de proteção balística do teto também deverá ser o mesmo das outras partes do veículo. Como explica o relator, deputado general Pazuello, do PL do Rio de Janeiro, a proposta ainda exige a troca dos vidros do veículo sempre que houver danos na blindagem.
14: Uma das coisas do projeto é proibir a reutilização a partir apenas da parte da recuperação estética dos vidros. Não é mais blindado, perde o grau de blindagem. A outra é com relação à normatização da blindagem do teto solar. Então, o teto solar, às vezes, não vem blindado e, às vezes, fazem uma blindagem com diferença de capacidade de proteção. Essa norma, ela garante que o teto solar blindado deva seguir a mesma blindagem do restante da viatura e que, por orientações técnicas, esse teto seja fixo, não seja móvel. Tenha lá a luminosidade, tenha a transparência, mas ele é fixo.
13: O texto aprovado também autoriza a blindagem parcial de veículos, tanto para uso particular quanto oficial. Essa modalidade permite proteger apenas partes da carroceria ou dos vidros e pode ter custo menor. Nesse caso, o documento do carro deverá informar quais partes estão protegidas. A blindagem de veículos no Brasil é controlada principalmente pelo Exército. Dentre as normas de segurança previstas, está a exigência de que o nível de proteção balística seja uniforme em todas as partes do automóvel. O Código de Trânsito Brasileiro, por sua vez, determina que, no caso de blindagem, o poder público não pode exigir documento ou autorização adicional para registro ou licenciamento no órgão de trânsito. Antes da Comissão de Segurança Pública, o projeto foi rejeitado na Comissão de Viação e Transportes. Agora ele segue para a Comissão de Constituição e Justiça e ainda terá de ser votado pelo plenário. Da Rádio Câmara de Brasília, Maria Neves.
5: Desenvolvimento Regional.
1: A comissão aprova projeto que cria estruturas municipais para ajuda em desastres. A reportagem é de Luiz Cláudio Canuto.
15: A Comissão de Integração Nacional e Desenvolvimento Regional aprovou o projeto de lei que estabelece a criação pelos municípios de estruturas específicas para lidar com situações de emergência e desastres. Pela proposta, os centros de operações seriam implementados com apoio do Estado e conforme o grau de risco de cada localidade. O texto aprovado é a versão do relator, deputado Benes Leocádio, do União do Rio Grande do Norte, ao projeto do deputado Júlio Lopes, do PP do Rio de Janeiro, que foi apresentado em 2024. O deputado acredita que a medida reduz as consequências na vida das famílias.
0: A grande maioria dos municípios do país já tem suas comissões de defesa civil, já tem suas estruturas nas suas diversas secretarias e estrutura de políticas públicas em cada território local, mas essa intenção do centro de operações de cidade é reunir nessa estrutura todas as condições que já disponham em cada município e aí sirva de instrumento para agilizar junto aos demais órgãos, a Comissão de Defesa Civil Nacional dentro do Ministério da Integração, a questão da burocracia existente no tocante à decretação de estado de calamidade pública para facilitar a liberação de recursos, e eu acho que esse centro de operações facilita muito mais como um arregimentador de soluções que venham realmente dar resposta com a maior brevidade possível.
15: Desde 2012, motivado por enchentes e secas na primeira década do século XXI, o então governo Lula sancionou uma lei com a Política Nacional de Proteção e Defesa Civil. Segundo o texto, os municípios deveriam coordenar as ações com estados e a União. Os municípios deveriam articular, além das ações, o levantamento da identificação dos riscos de desastres nas regiões geográficas e grandes bacias hidrográficas do país. Esses levantamentos, que originariam os planos, deveriam estar prontos nos primeiros 18 meses após a publicação da lei e atualizados a cada 3 anos. O relator do projeto aprovado na Câmara propôs que a instalação e a manutenção dos centros de operação sejam realizados com apoio dos estados e orientados conforme o nível de risco de cada município. A proposta ainda vai ser analisada pela Comissão de Constituição e Justiça antes de seguir para o Senado. Da Rádio Câmara de Brasília, Luiz Cláudio Canuto.
10: Justiça.
22: Câmara aprova a obrigação para noivos apresentarem antecedentes criminais. A repórter Silvia Munhato tem mais detalhes.
16: A Comissão de Constituição e Justiça da Câmara aprovou o projeto que inclui a certidão de antecedentes criminais e a certidão judicial civil e criminal como documentos obrigatórios na habilitação para o casamento. O relator, deputado capitão Alberto Neto, do PL do Amazonas, explicou que a existência de antecedentes não vai impedir o casamento, mas diz que é importante para a mulher ter mais informações diante do total de feminicídios no país.
17: Imagina, se ele tem um passado de violência contra a mulher, a mulher vai decidir se vai querer casar ou não, sabendo daquela informação. Não vai impedir, mas vai ser obrigatório ele apresentar esses documentos, assim como ele apresenta na hora do concurso público, ele vai apresentar também na hora de casar.
16: O texto aprovado prevê que ambos os noivos deverão ter ciência do conteúdo das certidões. O projeto que prevê a apresentação de certidão de antecedentes criminais e a certidão judicial civil e criminal na habilitação para casamentos deve seguir agora para o Senado. Da Rádio Câmara de Brasília, Silvio Munhato.
1: Termina agora o jornal Câmara dos Deputados, produzido pela Rádio Câmara, com trabalhos técnicos de Wellington Teles e a apresentação de Luciana Vieira e Val Monteiro. Boa noite.
22: Boa noite. Você fica agora com as notícias do Tribunal de Contas da União.
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19: O Tribunal de Contas da União avaliou o programa Agora Tem Especialistas, do Ministério da Saúde. A iniciativa busca ampliar o acesso da população a consultas, exames e cirurgias com especialistas pelo SUS, o Sistema Único de Saúde. O principal ponto analisado foi a estrutura para reduzir a espera por consultas, exames e outros atendimentos. 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Em 2025, o programa não conseguiu manter o desempenho dos anos anteriores na realização de cirurgias. Uma das razões é a falta de monitoramento, que impede que as informações sejam acompanhadas de forma adequada. O tribunal fez recomendações ao Ministério da Saúde para aprimorar a gestão do programa. 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
3: 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Mix 10 em ponto, excelente noite pra você de segunda-feira. Tamo de volta aqui na Mix e a partir de agora tá começando mais uma edição do Baú da Mix, o programa que abre a nossa máquina do tempo para reviver os maiores sucessos que marcaram gerações. 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
1: Mix 10 e 21, Fastball The Way aqui no Baú da Mix pra gente matar saudade. 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

0: Steel Queen aqui no Baú da Mix, Radio Gaga. O baú continua rolando e a gente continua por aqui, matando saudades e tocando todas pra você viajar no tempo. 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

0: 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Mix 112, Lenny Kravitz, Still Not So Hard, fechando aqui mais uma edição do baú da Mix. Agora, atenção, quem tá levando aquele kit Mix com copo e ecobag pra casa, parabéns pra você, Maria Pereira, final do fone 9785. Aí, Maria, parabéns, aguarde que a equipe da Mix vai entrar em contato com você, tá?
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6: A Mix conversou com Armandinho e nele

0: A letra dessa faixa veio diretamente nas praias de Santa Catarina. Ouve aí o próprio Armandinho explicando tudo.
1: E quando chega em Santa Catarina, começa os desenhos no litoral, aqueles desenhos lindos, cara. Desenhos que tu olha de cima pra uma perfeição, as baías e entradas e aquele verde, aquela água clara. E eu comentei, cara, pra um amigo meu que viajava junto comigo, de cara, olha só que viagem isso. Deus, quando chegou aqui nesse lugar, ele deve ter conhecido uma pessoa muito especial, cara, porque ele começou a desenhar esse litoral todo. Aí é mesmo, olha só que viagem, desenho. Ah, quando Deus desenhou, ele tava namorando. Quando Deus te desenhou, ele tava namorando. E eu fiquei com esse refrão, cara. Quando Deus te desenhou, ele tava namorando. Eu achava maravilhoso o refrão.
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4: 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Mix 118, excelente fim de noite pra você. Tamo de volta aqui na Mix e a partir de agora tem o Mix Acústico. As desplugadas pra gente curtir e ficar relax. 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
1: Mix 11:26, James Arthur Naked, fechando aqui o Mix Acústico dessa noite de segunda-feira. Amanhã tem mais.
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1: Mix meia-noite 2, tá no ar o No Break BTS pra começar.
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8h43, Bon Jovi, Always, aqui no No Break. Tá rolando o prêmio do mês ainda. 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

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Mix, meia-noite 59, Kelly Clarkson, Because of You, aqui no No Break. São 2 horas de música direta, sem nenhum intervalo comercial, aqui pela Rede Mix e rádio pra todo o país. Se liga aí, tamo na segunda e última hora. Vamos tocar pra você Bruno Mars, também a Natalie Imbruglia, Vitor Clay, Pussycat Dolls, Lola Young. E agora tem o Ed Sheeran. 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

0: 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Mix Homem 21, aqui na Mix, Vitor Clay adrenalizou, No Break rolando, 2 horas de música sem parar, prêmio do mês de junho, hein? 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

0: 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Mix, faltando 2 minutos para as 2. Corinne e Billy Ray, Put Your Records On, foi a última de hoje aqui do No Break.
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0: Essas foram três das mais pedidas por você em 2010. 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
4: O melhor mix do Brasil, terça-feira, 30 de junho.
5: Vamos, Brasil! Vamos lá, vamos buscar esse penta!
6: Penta?
5: Ah, o penta já foi, né? Agora é o hexa!
4: Tá perdido, né?
5: Valeu, Luquinha!
6: Valeu, Pedrinho!
4: Pedrinho já tá perdido, acordei perdido. A gente tá com sono, tá com
5: Eu
4: sono.
5: Eu tô na ressaca aí.
4: Muito bom dia, Jornal da Mix. 6 e 3, 15 graus. 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E os destaques de hoje: STJ esclarece quando emprestar conta ou chave Pix pode configurar lavagem de dinheiro.
7: Olha!
4: Mulher escapa após ser perseguida por urso durante passeio com cachorro no Canadá.
6: Meu pai!
4: Ai, meu Deus! Mijando Olá. Na... Olha! Já começamos?
6: Estourou a champa.
8: Bota o copo pro alto.
4: Mijando na pia. Cresce o número de pessoas urinando em pia ou ralo para preservar o planeta.
9: Que nojo.
4: 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E estamos aqui com Lucas, Lucas Sejanjo. Muito bom dia, Lucas.
6: Bom dia para mim, para nossa audiência, bom dia para a bancada, vamos dali. Brasil ganhou ontem, graças a Deus.
4: Ah, que jogo.
6: Foi sofrido,
4: nossa.
6: Mas deu tudo certo, né? 3 pontos fora de casa.
4: Eu botei 3-0 no bolão.
6: Ah,
4: eu tava acreditando muito.
6: Cara, eu coloquei 3-1.
4: Ah, quase.
6: É, quase.
8: Eu acho que eu botei o mesmo que o Ramiro, mas eu não...
7: Vocês acertaram, 2-1.
8: Mentira, mas eu nem fiz bolão. Não. Fiz bolão?
4: É, tu só apostou assim, tipo, mas sem... É.
6: Não, eu falei 3-0. Não, aí eu não lembro.
8: Quero meu dinheiro.
7: Tá no Spotify, né?
6: É, tá no Spotify. Quem quiser ouvir o programa de ontem, tá no Spotify.
4: @ Júlio M. Júnior. Bom dia, Júlio.
7: Bom dia, com muita alegria. Alegria mesmo, né? A seleção brasileira ganhou no último minuto do jogo. É, não sei se fez uma excelente partida ou não, mas o que importa é que passou, né? A exemplo do Paraguai e outras seleções.
4: Sim.
7: Que agora a gente vai se encontrar ali na frente. Terça-feira começando aí, né? Como eu falei, com muita alegria, com os colegas da bancada. Você, ouvinte, participe conosco aí. 51-9143-1874. O que a gente vai debater nessa terça-feira?
8: Relacionamento?
7: Relacionamento, pode ser.
6: Pode ser.
7: Relacionamento. Vamos falar de relacionamento.
8: Não vale traição.
7: Vale tudo, manda.
4: É relacionamento também.
10: Relacionamento.
4: @ Miss Josi. Bom dia, Josi.
10: Bom dia, Gélis. Hoje estamos com Gélis com Machado.
4: É, estamos aí.
10: O nosso
4: aí.
10: Querido Ramiro Sadodói.
7: Gélis, o homem da cerveja.
4: A pessoa achou, o Ramiro tu engoliu um violoncelo. Que aconteceu?
10: Hoje é o homem da panturrilha, então.
8: Qual é o problema da panturrilha dele?
10: Ramiro está dodói.
4: É muito grande.
8: Ah, depois eu quero ver.
10: Mandar um beijo, então, pro Ramiro. Melhoras ao nosso queridão.
7: Abraço aí, Ramiro.
10: E um beijo, né? De bom dia,
4: acho que
10: então...
4: ele vai estar ouvindo.
10: Eu acho. Conhecendo o Ramiro, daqui a pouco ele nos manda um áudiozinho
8: tá
10: aqui pra nós. Dizer que ele tá bem.
7: Senão ele ouve depois também.
8: Conheço meu eleitorado, ele tá ouvindo.
10: Conhecemos, ele tá escutando para ver como é que será o comando de hoje.
8: Exato. Deve estar julgando ali.
4: E @ Thaís Mendes R, underline.
8: Isso aí, não deu pra tirar esse underline ainda,
7: tá
8: difícil.
7: Tudo certo.
8: Bom dia pra melhor bancada e melhores ouvintes do nosso Brasil. Terça-feira, então... Não tá frio hoje, né?
4: Não.
8: Eu não achei. 15 graus, mas não tá frio.
4: Eu ia
8: vir
4: de bicicleta, inclusive, mas eu não quis arriscar.
8: Que ânimo. E, o Brasil ganhou, mas eu gostei muito. Eles foram bem esforçados ali no final do segundo tempo.
7: Sem dúvida.
8: Deu pra ver que eles estavam dando o máximo.
4: Eles estavam fazendo pressão ali.
8: É.
7: Claro que estavam esforçados. Eles perdessem o jogo, eles iam voltar, né?
8: Exatamente.
4: E aquele gol do Japão, deu uma broxada,
8: né, cara? Deu um desânimo, né?
7: Muito cedo ali. Né?
8: Mas é isso, assim. Deu também de ganhar esse Brasil, né? Não aguento mais beber, não aguento mais. Eu preciso parar, me ajudei a parar. Para, Brasil.
7: Não tem como... Ficar sem bebê vendo um jogo da seleção.
4: Ah, ontem o Júlio fez um quentão. A gente fez festa junina aqui, né? O Júlio fez um quentão. Só que ele esqueceu do vinho, né? Acho que ele botou só cachaça.
8: Porque... bom.
4: Dois copinhos e eu já tava aqui.
7: O cafezinho fez um quentão e disse que era puro açúcar. Agora é hora da vingança.
4: Aí eu trouxe sem álcool na nossa festa. Eu falei, vai, já falo besteira normal no cafezinho.
7: Vamos mostrar como faz um quentão raiz aí.
6: Muito bom. Um quento chão ontem.
4: É. Nossa, se botasse um isqueiro ali, pegava fogo, virava.
10: Não, e parecia que como é que é a nossa confra eternização ali para pré-jogo não ia ser grande e daqui a pouco não parava de chegar comida e comida, comida.
4: Meu Deus, cara,
10: encheu
4: quase
10: a mesa de reuniões.
4: Eu quase não jantei.
10: Gente, eu não comi nada ontem.
4: Bah, e eu tava nervoso porque o Japão tinha feito um gol e eu tava sentado bem na mesa de comida. Aí eu ficava uma rapadura, um cachorro quente, uma paçoca.
10: Uma paçoca.
8: Não sabia o que pegava primeiro.
7: Acabaram comendo sushi todo mundo.
8: Hoje eu vou comer o sushi.
4: Sushi e chucrute, né? A Alemanha também.
10: E pra nossa audiência que tá participando conosco hoje, é dia de relacionamento, então conta pra gente no 51914318 a sua história. E participou, já tá levando os presentes, né? Hoje, então, é só você escolher. Traga o seu amor, Supergirl, Todo Mundo em Pânico e o nosso passaporte querido, temporada de inverno do Aqualoucos. Nosso telefone, 51914318
7: Não ouvi.
10: 51914318
7: ouvi agora até demais, tá?
6: Agora ouviu até demais, Ju.
4: Aí, pra quem não sabe, o Aqualoucos, ele tem piscina térmica, tem o que fazer lá. Todo
8: fazendinhas,
4: mundo vai fazer.
8: Tem, lógico.
4: É, tem muita coisa pra fazer lá.
8: Não, tem sim.
10: O passaporte...
5: Pega a minha vai transar! Aqualoucos!
8: Pedrinho, que Pedrinho. Isso? Essas horas.
10: Então, dá pra passar o final de semana, né? Tem pousadas, enfim, sim, sim. Tem toda a parte, né? Fazendinha. Só que o nosso passaporte, ele dá acesso ao parque aquático. Sim, somente sim. As piscinas. Então, o restante fica parte do...
4: Mas já ajuda,
10: cara. Mas já ajuda, né? Bom, já é meio passeio já tá pago, né?
4: Previsão do tempo. A terça-feira será marcada por tempo instável em Porto Alegre e na região metropolitana. O céu permanece encoberto na maior parte do dia, com previsão de pancadas de chuva em diferentes períodos. As temperaturas seguem baixas, com mínimas de 13 e máximas de 16 graus, mantendo a sensação de frio. Os ventos podem soprar entre 40 e 60 km por hora durante as áreas de instabilidade.
6: Meu Deus.
4: É, não vai chegar aquele friozão, mas também não vai esquentar nada, né? De 13 a 16.
6: O problema é, não tem tanta variação na temperatura, mas o problema é a umidade, né? 91% de umidade.
7: Não, vou dizer que foi ruim, também não foi tão bom assim.
4: Não, ruim é acordar com as paredes suando em casa.
6: É. Tá, mas acordar com 12 graus tá bom, né?
4: É, tá melhor que... Eu já vim aqui quando eu trabalhava no jornal só operando com 4 graus.
10: A gente já pegou.
7: Calma,
10: aqui.
7: Já vai chegar.
8: Pegou 3 graus, eu acho.
10: A gente já pegou 3.
4: É horrível.
10: 2, gente do céu.
4: Não, sai da cama, é impossível. Impossível. Tu sai com o secador de cabelo já.
10: Não, a vontade é de tu trazer o edredom, a cobertinha, né? Aquelas mantinhas junto, aí, né? A gente podia vir de pijama.
8: Na verdade, a vontade é de levar o microfone pra casa, ficar ali deitado
4: fazer
8: aqui,
4: da
8: ó.
4: Cama.
10: Uhum. Aí, de repente, a gente podia fazer a gente podia fazer, né? Tipo assim, ó, vamos fazer a primeira hora todos de pijama. A gente vem, só levanta, vem com a cobertinha, pantufinha e...
4: Podia sugerir isso aí um dia, vir fazer o... De toda sexta.
10: Jornal da Mix, pijama, parte 1.
4: Toda sexta, só de pijama.
8: No YouTube, live, pra todo mundo olhar.
6: De
10: querem
6: chambre,
10: participar conosco.
7: Chambre, eles querem fazer pantufa. O pijama show, é isso?
6: É. É. Pijama show. Mas chambre pantufa, imagina. É.
10: Hobby.
4: Aquela camiseta furada.
6: Aquela camisa lá, clássica.
7: Moletom aposentado.
10: Meia de xerpa.
8: O Ramiro agora deve estar de chambre e pantufinha.
6: Uhum. Certo, ele toca.
8: Que é só das orelhas.
4: Aquela camiseta que tu usa assim, tipo, fui pra Disney com a tia Yara, sabe? Nos 80, já toda surrada.
8: Eu amo Maceió.
10: Beach Park.
4: Beach Park, cima do Beach Park.
10: Beach Park, eu também.
6: Ah, tá louco.
4: Ai, ai. Datas comemorativas. Dia Internacional do Asteroide. Ó, você quer uma pedra aí. Dia Internacional do Profissional em Biotecnologia.
10: Importante, parabéns.
4: Dia Internacional do Parlamentarismo. Dia da Mídia Social. Ó, quando o Thiaguinha chegar aí.
7: Quem vive sem?
10: Hoje é o Tite, dia do Tite.
8: Hoje
10: é
8: dia do Tite.
4: Dia Nacional do Bumba Meu Boi.
10: Ó, pra que você que é caprichoso e garantido. É de Manaus, né?
4: É. Dia do Fiscal Federal Agropecuário.
7: Ah, específico.
6: Específico, né?
10: Fiscal.
7: O agro é pop.
4: O agro é tudo. É. Então hoje é dia de relacionamento, né, Josi? Hoje...
10: Dia de relacionamento, de contar uma história. O amor está no ar, o amor pode estar ao seu lado agora no carro, te acompanhando.
4: Tem que ser romântica, pode ser engraçada, pode ser trágica.
10: Pode ser história qualquer de amor, história. Ponto. De relacionamento, pode ser engraçada, pode não ser. Se quiser também fazer uma declaração para o seu amor, a gente serve de pombo-correio, não tem problema. É uma história de relacionamento.
7: Encontrou o vizinho com outro.
10: Pode ser de ter levado um toco, também tá valendo.
4: Tá, eu tenho uma.
7: Tá flertando com alguém, não tem coragem.
8: Eu tenho uma também.
7: Não tem coragem.
4: Eu tenho uma que é, que tipo assim...
10: Amor platônico, que nunca se declarou. Pode contar pra gente.
4: Ah, não, mas a Paula Oliveira já sabe, ela...
10: Já?
6: Já falou, já mandou um WhatsApp pra ela.
4: Já mandei um.
10: Teu amor platônico era Paola?
8: É. Mandou um direct, ela nunca abriu até hoje.
4: Não. Não, mas teve uma... Ah, essa aqui, cara, foi uma das piores brigas que eu já tive num relacionamento. Mas eu entendo. Eu estava no show da Tequila Baby, no Opinião. Gravação do DVD. E estava conversando com meus amigos que não puderam ir. Eu mandando... Na época era SMS, não tinha WhatsApp. Então mandando SMS falando... Ah, não sei o quê. Bah, o show tá muito bom. Bah, vocês podiam estar aqui. Blá, blá. E aí eis que começa a tocar uma música do Tequila Baby chamada Tira o Sutiã, Tira a Calcinha. O nome da música é essa aí. E uma moça sobe nas costas do namorado e faz a primeira parte da música. Tira o sutiã. Tem isso no DVD, inclusive. E aí eu falo, daí nisso, minha namorada na época mandou mensagem, ela não era daqui, era de São Paulo, e ela mandou, aí, como é que tá o show, não sei o quê, e eu fui responder pro meu amigo e respondi pra ela. A guria está com os peitos de barba.
6: Bárbara!
4: Tá perdendo tudo! E ela assim, como é que é?
8: Que ruim. Esse.
7: A famosa mensagem pra pessoa errada.
10: Na janela errada!
4: Bah, cara! Bah. E era SMS, porque daí tu podia só botar responder e eu tava respondendo pra ela.
8: Não tinha mais de apagar pra
4: não
8: todos.
4: Tem, não apagar tem, apagar pra todos.
8: Não, cancelar
4: SMS.
8: Envio. Acho que depois foi... recebia já não tinha mais.
10: Ou SMS. Seja...
4: Quando foi enviado...
8: Mas acabou ali ou não?
4: Não, não terminou ali. Mas foi uns 3 dias de briga.
10: DR.
4: E ela falou, tá, mas como assim? Não entendi. Como assim uma guria vai tirar? E eu tive que esperar sair o DVD...
8: Pra provar.
4: Então foi 3-4 meses depois.
6: Já nem tava mais junto.
10: Já tinha terminado.
8: Mas mandou o DVD só pra provar. Olha aqui,
10: eu não estava mentindo. É. Ela tirou o sutiã.
4: Cara, que horror aquele dia. Pelo amor de Deus.
10: Boa. Nunca boa história.
4: Nunca briguei tanto.
10: Mas imagina a DR, 3 dias.
4: Ah, era legal, era bacana. Tu gostou?
10: Tu achou máximo? É. Tu filmou isso?
7: Fica com ela, então.
10: É. Sim, ela lá do outro lado, lá em São Paulo. 1.800 quilômetros.
4: Que horror.
10: Poxa, mas boa história.
6: Essa é uma boa história.
10: Quem nunca, né? Uma janela errada e que gafe, né? Não tem como... Não, e MSN não tinha como apagar, né?
4: MSN, o SMS, então nem se fala, né?
8: É. Hoje em dia tu manda errado, tu pode apagar pra todos. Mas e se a pessoa já viu e também...
10: E tem como a pessoa ler mesmo que tá apagando.
8: Exatamente. Se tá com o celular na mão...
4: E SMS, eu me lembro que tinha a limitação, 150 caracteres. Era bom, porque daí tu tinha que ser mais objetivo na tua informação, entendeu? Não dava pra mandar oi, tudo bem.
8: O WhatsApp é textão. Textão, é. ler mais. Não acaba mais a
4: textão. Tu já mandava direto. Oi, festa amanhã, 18 horas, minha casa. Hoje é oi, tudo bem? Tá livre sexta?
6: Pior, né? É muito rodeio.
10: Lembra do page? Pager,
4: clássico.
10: Nossa, também era bem assim, era monossilábico, né? Era sucinto, porque era uma mensagem só. E a pessoa daí tinha que te responder, daí eram os bipzinhos, né? Chegando mensagem.
8: Em série, pager. No hospital, eles usam muito, né? Pager.
10: Ainda usam?
8: Não, acho que não. Ah, ainda tá. Não. Mas eu lembrei de série.
10: O médico usava muito por causa dos plantões, né?
4: Pager,
10: e emergência.
4: Pior. É.
6: E errar o nome, vocês já erraram o nome?
7: Algumas vezes.
6: Algumas. Quando esqueceu o nome. Bah.
8: Tá quando bom. A tua mãe, na mesa da janta, vai chamar o atual pelo nome do ex.
7: E eu, numa fase de solteiro, tinha um BlackBerry que tu podia mandar SMS pra 10 pessoas ao mesmo tempo. Ele tinha essa programação. E eu tinha uma frase em dias de chuva que eu mandava pras gatinhas, né? Que era assim, esta chuva são as minhas lágrimas de saudades tuas. E mandava pra 10, né?
8: Ai, que vexame.
7: Quantas romântico. Vezes tinha 3-4 juntas no mesmo ambiente. Ah, que ele me mandou. Ah, mandou pra mim também.
10: Barbaridade. A mesma mensagem, Júlio.
4: Ai, de 10, se 3 respondessem, já tava com 30%.
8: Tem gente que faz isso hoje em dia também. Vai claro. Escreve pra uma mulher, copia e vai colando na outra mensagem. E a primeira que resolver é dentro.
10: Não, o que é pior, a namorada mandar algo bonito, romântico, e ele ir repassando dizendo que é como se fosse ele que estivesse mandando pras outras. Pra conquistar as outras.
7: Hoje em dia temos a IA pra criar várias mensagens maravilhosas.
8: Exato, pra que usar a cabeça? Usem a IA.
4: Quando eu recebo um textão, às vezes eu jogo num identificador de IA pra ver se a pessoa escreveu mesmo ou se...
10: Eu prefiro a criatividade da pessoa. Eu acho que tem que ser única. É uma coisa que a pessoa tá te mandando, né? Depois algo que tu já mandou pra 300 não é uma coisa especial. Nem exclusiva.
4: É.
10: Não, eu gosto de exclusividade.
4: Depende da pessoa, até dá pra fazer IA, mas...
10: Tem gente, é que nem falo, né, brincando. Tem gente que não vale uma vela.
4: É
10: um copo d'água, era isso.
4: Não vale minha saliva pra conversar. STF esclarece. Quando emprestar dinheiro, conta ou chave Pix pode configurar lavagem de dinheiro. Emprestar sua conta bancária ou sua chave Pix pode trazer sérias consequências jurídicas. No entanto, o simples recebimento de dinheiro de origem ilícita não configura automaticamente o crime de lavagem de dinheiro. Esse foi o entendimento reforçado pelo Superior Tribunal de Justiça, segundo a decisão, para que haja condenação é necessário comprovar que a pessoa tenha a intenção de ocultar ou dissimular a origem ilegal dos valores e que exista uma estrutura voltada para essa ocultação. Sem esses elementos, o recebimento dos recursos pode estar relacionado apenas ao crime antecedente. sem caracterizar lavagem de dinheiro. A lei da lavagem de dinheiro prevê pena de 3 a 10 anos de prisão, além de multa. Por isso, especialistas alertam que cada caso deve ser analisado individualmente, com base nas provas e nas circunstâncias envolvidas.
7: Bom, vai fechar a Brasília, né? Acabou a Brasília. Acabou,
4: pois
7: a
4: Brasília. É. Tu vai fazer...
7: Tá de brincadeira, né? Não vou fazer lei contra eles mesmo.
4: Emprestar conta ou chave Pix,
7: tá,
4: imagina.
7: Tá louco, cara. Lavagem de dinheiro.
4: Que tem isso aí lá.
7: É, tá louco.
6: É que na realidade, tipo, às vezes, alguém
7: não,
6: vai
7: mas
6: pagar.
7: Eu emprestar, né?
6: É perigoso, na real.
7: É.
6: Né? Se tu, vou te emprestar, Gelis, a minha conta aí pra tu receber um valor, sei lá, tu tá com algum problema na tua conta.
4: Sim, sim, sim, sim.
6: Eu recebo lá, depois eu passo pra ti, tipo...
7: Não, com origem, tudo bem, né?
4: Tem se tem origem ilícita, daí já tudo bem, o problema é ilícita. Mas até, né, explicar...
10: Normalmente quem vai pedir conta de alguém é porque já tem alguma coisa errada, né? Todo mundo hoje em dia tem uma, né?
6: É, porque já tava, né...
7: Não, às vezes tá com o nome negativado alguma coisa, tá com processo contra...
4: É, eu já tive minha conta bloqueada. Eu já tive uma conta bloqueada e não recebia...
7: Uma trabalhista, pensão alimentícia, não pode movimentar.

0: Canadá.
1: Gente, que perigo.
0: Uma mulher passou por momentos de tensão ao ser perseguida por um urso enquanto passeava com seu cachorro em... Kananaskis Country, na província de Alberta, no Canadá. A cena foi registrada em vídeo e mostra o animal se aproximando diversas vezes da dupla durante cerca de 2 minutos. A mulher tentou afastar o urso aos gritos enquanto ele circulava ao redor dos dois e chegou a ficar sobre as patas traseiras. Olha aí. Depois de cercar a mulher e o cachorro por alguns instantes, o urso recuou em direção à mata. Aproveitando a oportunidade, ela deixou o local em segurança. Apesar do susto, ninguém ficou ferido.
2: Eu acho que eu me entregava pro urso, mas não entregava meu cachorro.
3: Pois é, cara. Cara, eu andava com spray de pimenta, mas, Canadá,
0: mas quando
3: um urso.
0: O urso fica nas patas dele, não é porque ele tá tentando já te atacar.
3: Comer. Ele quer te comer. Deus.
0: Ele levantou. Tentar, bah, tu tá louco.
3: Não, mas pode ter acontecido também o seguinte, ele levantou pra atacar. É. Se a mulher...
4: Ela falou uma frase, agora nós vamos descobrir que frase que ela falou.
3: Se, a mulher, não, se a mulher era mais alta que ele, porque teoricamente ele fica assim pra ficar maior que a presa e atacar,
0: isso,
3: né?
0: Isso.
3: Se a mulher de repente era maior, ele
4: pois
3: não
4: é. Que frase ela falou, hein, Luca?
3: Não atacou. Sorte
5: que
3: dela,
5: frase
3: né?
5: Ela falou.
4: Ó, isso sai fora.
2: Quando o urso fica Valência em pé sobre as patas traseiras, normalmente isso não significa que ele vai atacar. Na maioria das vezes, ele faz isso para enxergar melhor o ambiente, sentir cheiros com mais eficiência, ouvir melhor e avaliar o que está acontecendo e identificar uma pessoa ou outro animal.
5: Ah, então ele se levantou...
0: Que ele é míope.
2: E se ele quer atacar, ele bufa ou estala os dentes, baixa a cabeça, arrepia os pelos... E dá umas investidas falsas.
5: Não, então ele se levantou, botou a mão na cintura e ficou pensando, ela tá com mão.
3: Né? Ela não tem um pote de mel, ele era ursinho puff.
0: É, não, não vai valer a pena.
2: Como é que foi, Judinho?
4: Vai ficar
5: deixa
4: na frente
5: ele tocar
4: de um
5: a garra na tua mão, na tua cara pra
2: levar
5: ver.
2: Levar pra casa, dormir abraçadinho.
4: Essa mulher não tá com
3: não,
4: mel.
3: Não, a mulher... A mulher
0: tá
3: nasceu de novo, né?
0: Pois é, mas cara, eu não consigo imaginar uma cidade assim, tu tá caminhando numa cidade e de repente vem um urso do nada. É muito
5: bizarro. Vocês já sofreram...
3: Canadá é seguido, tem,
5: vocês
3: né?
5: já sofreram um ataque de algum animal assim na vida?
0: Cachorro.
5: Tipo, cachorro?
0: Cachorro já.
2: Não.
3: Cachorro, tô tentando lembrar outro.
0: Os quero-quero aqui da Ubra já.
5: Ah, quero-quero é...
4: Ah, o Patrick e as ovelhas, né?
5: As ovelhas?
0: Ah, as ovelhas foram atrás do Patrick?
5: Foram atrás do Patrick?
3: Claro. Qual é o nome daquele outro?
5: Bode.
3: Não, a gente... Viado, na praia a gente ficava procurando, eu não cheguei a se atacar. Nunca, mas a gente... Eu morria de medo do escorpião.
5: Não.
0: Ah, escorpião.
5: A escorpião.
0: É abelha também já foi
3: abelha
0: atacada.
3: Já foi atacada por abelha.
4: Marimbondo.
5: Tá, mas criança. Isso aí não é ataque, né?
4: Não é
0: é defesa.
3: Mas bicho grande, não.
4: Levou 15 ferroadas.
0: Não, só cachorro uma vez foi atacado por uns...
3: Eu fui mordida.
0: Uma matilha, uns 3
3: por
0: ou 4
3: em volta. Por um piquinês eu fui mordida. Ah, o menor cachorro, mas é o mais irritado de todos que eu já vi na minha vida. Ele é desse tamanho. Eu tenho os dentinhos dele cravados na minha perna. E eu tava de bota, ele conseguiu furar a bota.
5: Meu Deus.
3: Entrei no pátio, a mãe, né? Ah, vai lá pegar um pote na vizinha. Eu fui. Aí o portão tava aberto, era casa, né? E os cachorros estavam na parte dela. Ela tinha 4 cachorros e eu não sabia. Aí entrei, larguei a minha bice bonitinha, assim, e fui bater na porta, né? Tinha uma escadinha, aquelas casas... Tinha 2 escadinhas e a porta, daí bati. Quando eu tô batendo, os cachorros vieram e pararam, assim, na parte de trás, né? Os 4 sentadinhos. Eu disse, ah, tá, bem bonitinho, né? Tão sentado, não, tava nem latindo. Daqui a pouco começou quem? Ele, o pequenininho.
0: Ah, o mais.
3: Latia. Eu disse, calma, já tô saindo. Eu disse, tia, moça, fulano. E nada. Eu tive assim, me lasquei.
4: Atacado.
3: Eu tentei sair correndo. Saí correndo em direção ao portão. Isso aí eram uns 4, 5 passos. Guri, ele segurou na minha perna e não soltava. E eu fazia assim com a perna. E ele me mordeu. A primeira vez que eu fui mordido por um cachorro, foi um cachorro desse tamanho.
0: Bah, não dá nem pra conseguir. Uma pulga.
3: Uma pulga.
4: Fazia assim com a perna. Estão vendo lá no rádio? Estão vendo, né?
3: Eu fazia assim, né? Pra soltar.
4: Assim, né?
5: Não.
3: Que sarro.
5: Não, eu já passei por um ataque de cachorro que eu tive que sair correndo... E me atirei dentro de um carro. Graças a Deus tinha um carro aberto que nem era meu.
0: Ah, foi um carro aleatório?
5: Aleatório, velho. O cachorro veio assim, veio um Rottweiler. Bah, né? Veio pra...
0: Não, ah, não, mas daí
5: não é que dá medo. Ele veio pra me derreter mesmo. Sim. Ele, bah, eu vou pegar esse Loki aí. Hoje eu vou estraçalhar esse guri. Bah, e aí eu, no pavor, assim, abri a porta de um carro aleatório. Deu, entrou. Entrei. Bah, eu fiquei ali, eu acho que uma meia hora até o dono do cachorro... Que era dono do carro também.
0: Ah, era o mesmo? Ah, tá.
5: Aí o cara...

0: que tá fazendo aí dentro? Ah, tô fugindo desse cachorro aí. Me tira daqui.
1: Eu fico imaginando se fosse um Uber parado ali, tu entrando assim, e eu, ué, mas não aceitei.
2: Vai pra onde, moço?
1: Não aceitei nenhuma corrida, o que esse maluco tá dentro do meu carro?
2: Ou achar que tá roubando o carro, né?
1: Pois é.
0: Não, essa de entrar errado em carro, uma vez eu estudava aqui na Ubra, meu pai sempre me buscava, né? Depois da faculdade, aula. E aí chegou um carro, eu entrei, troquei o rádio e tal, fiquei Mint. Parado e o cara ficou parado. Aí eu olhei, o bato, não é meu pai, e o cara, e tu não é meu filho.
1: Não, ainda trocou a estação de rádio.
0: O cara tava esperando o filho também.
3: Já aconteceu
0: e aí,
3: comigo.
0: Os dois demoraram a se ligar que não era, que, tipo, que ele não era meu pai e que eu não era o filho dele. Sim. Entendeu?
3: Eu tava esperando a minha mãe, uma mulher abriu a porta, entrou do meu lado e sentou. Só que sabe quando dá aquele susto, tipo, tu olha pra pessoa, a pessoa se olha, dá aquele cagaço assim, daí ela, ai meu Deus, me desculpa, e saiu do carro. Mas o carro era igual.
0: Aí de Uber, então, nem se fala,
3: Uber
0: né?
3: É super normal.
0: Para o carro, tá a pessoa louco. Abre a porta de trás, entra no carro. Tá aí, qual é
3: que não vai descer?
4: Eu fiz isso uma vez, eu tinha ido com a minha prima e meu primo pra praia. E aí a gente parou no posto, eu disse, bah, vou pegar uma água, uns house, né? E eles estacionaram na frente. Eu entrei, saí. Quando saí, o carro tava parado na frente do posto. E entrei no banco de trás, né? Aí quando eu olhei, era um outro casal, bah. O mesmo carro, a mesma bah, cor.
1: E também um casal.
4: Um
1: Deus.
4: Casal.
1: Meu Deus.
4: Aí eu disse, desculpa. Bah, quando eu desci, tava os dois se mijando de rir. Eu disse, oh, meu Deus, imagina se eu não vejo. Entro e fico com a cabeça baixa, né, achando que tava no mesmo...
0: Imagina.
4: No carro errado.
1: É o clássico.
4: Não, e perigo ainda, né, pega um casal aí que a mulher...
1: O que é isso? Que é essa morena aí?
4: Cara.
5: Vocês já perderam voo? Já entraram no ônibus errado também?
1: Perder voo, não. Ah. Ônibus errado, não.
4: Perder voo, já perdi
1: não,
4: voo.
1: Ônibus de
5: rodoviária.
1: Ah, não, de rodoviária, não. De cidade, assim.
5: Não,
1: de...
5: não, acho ônibus urbano mesmo.
1: Urbano, sim.
5: É,
1: sim,
5: pegar
1: sim.
5: Né, várias vezes.
3: Eu
1: de
3: nunca tinha.
1: Ir pro norte, ir pro sul.
5: Tá louco.
1: Já cansado.
3: Eu nunca tinha pego o ônibus pra ir pra praia sozinha. Aí eu comecei a pegar, daí eu percebo que eu fico tentando... Pai, eu fico perguntando várias vezes, tô indo pro lugar certo? É aqui mesmo, tem certeza?
0: Ah, perguntando
3: até
0: pro pessoal.
3: Até a hora de sair o ônibus, tá na fila certa?
1: Sim.
3: Eu morro de medo de, sei lá...
0: Ah, eu já fui esquecido por um ônibus lá no parador japonês, sabe?
1: Passei
0: de escola, não, no japonês ali em Araranguá.
3: Araranguá.
1: Ah, tá indo pra...
0: Indo pra Beto Carreiro com a turma, né? E aí eu...
4: Na primeira parada,
0: daí o idiota aqui dormiu no banheiro, né? Sentado e fiquei, cara.
1: Mentira.
0: Eu era piá.
1: Sim.
0: E aí, quando eu saí, eu não encontrei mais ninguém. Ninguém. E não tinha celular na época, né? Aí eu tive que pedir um telefone fixo emprestado, ligar para os meus pais aqui em Canoas.
5: Ligou pro Beto Carreiro.
0: Para eles ligarem para a empresa do ônibus. Deu uma hora de... Até e o pessoal se ligar, bah, o Lucas não tá aqui.
1: E sabe? Aí o ônibus voltou?
0: Voltou, graças a Deus, né? Piá, eu acho que eu tinha o quê? 13, 14 anos.
1: Sozinho ali. E acho que era de madrugada, não era? Você não saiu de madrugada pra chegar
0: sim,
1: lá?
0: Sim, sim. De madrugada, madrugadão.
1: Meu Deus,
0: não, loucurada.
4: Ah. Não, e tu perder voo, tá no aeroporto, aí tu chega cedo, e aí tu tá no portão, foi anunciado o portão X, né? Aí tu tá parado esperando lá, e aí bota o fone, fica escutando música, e aí chama, anuncia que trocou de portão.
1: Portão,
4: e tu
1: ali, assim.
4: E tu não ouviu, e tu perde o voo, e aí não tem outro voo. Ah, que sacanagem. Isso é, pra mim é o pior, porque eles ficam anunciando, né?
1: Sim.
4: E aconteceu uma vez de eu perder, e aconteceu uma outra vez, na quarta ou quinta vez. Atenção, Josiane.
1: Ah, eu já fui chamado também.
4: E última chamada, portão não sei o quê, e eu apavorado, eu disse, meu Deus, eu tô do outro lado. Aí saí correndo, a maratona dentro do aeroporto pra chegar no...
3: E quando tu tá dentro do avião e começa a chamar uns nomes aleatórios só pra tu levantar a mãozinha aqui.
4: Aham,
3: nunca chamaram meu nome,
4: pra despachar
3: curiosa.
4: Bagagem.
3: O que tão fuxicando?
1: O que
3: tá acontecendo?
1: O que querem?
4: Você.
1: Fala.
4: Não, e você, conte a sua história aqui pra gente no 51914318-74. Bora que o Jornal da Mix decolou!
1: Mijando na pia. Cresce o número de pessoas urinando em pia ou ralo para preservar o planeta. Uma prática defendida por grupos ligados à sustentabilidade vem gerando debate nas redes sociais. Mijar em pias ou ralos para deixar de dar descarga em todas as idas ao banheiro para economizar água. Os defensores afirmam que uma descarga convencional pode consumir entre 6 e 12 litros de água e que pequenas mudanças de hábito podem contribuir para reduzir o desperdício e enfrentar períodos de escassez hídrica. Por outro lado, especialistas alertam que a prática pode causar problemas de higiene, mau cheiro e até danos às instalações sanitárias. Eles recomendam alternativas mais seguras, como reduzir o tempo de banho, consertar vazamentos, reaproveitar a água da chuva e utilizar descargas com sistema de duplo acionamento. O tema segue dividindo opiniões entre quem considera a medida um gesto de consciência ambiental e quem a vê como inadequada e desnecessária.
5: Agora eu entendi. Tem gente preservando o planeta aqui no quarto andar do prédio 16 da Ubra. Seguido eu entro no banheiro e não deram a descarga. Tá explicado.
1: É,
5: agora.
1: Pode ser também.
3: Deixa eu aproveitar aqui e mandar um beijo pro meu amigo Ricardo Quirinos, que tá ouvindo a gente, que falou que ele tá super acostumado a fazer isso.
1: Mijar na pia?
3: É.
4: Mentira. E o cheiro depois.
0: Sacanagem.
3: Claro que não.
0: Queimando, brother.
4: Não, gente.
1: Não, mas vamos combinar. Eu entendi a prática, mas é nojento. Tu escova os dentes, tu lava o rosto.
4: Sem contar que fica o cheiro. Porque o ralo, por mais que tu abra a torneira e deixe correr um pouco, vai ficar um cheiro absurdo e as bactérias no próprio cano.
1: E outra coisa,
5: que toma urina, Ju.
4: Isso. Ai, que nojo.
3: E mijar no box, no
4: urina
3: banho.
4: Terapia?
3: Não, no box pode. No na box pia pode. Não pode.
1: Na pia não. Na pia tu vai escovar os dentes, tem o sabonete ali, tem aquela escova.
0: É, vai respingar.
4: Fora a bactéria.
1: Depois que tu mora sozinho, tu aprende uma coisa. Faça xixi sentado, né? Porque a pior coisa que tem é ficar limpando o banheiro. Então faça xixi sentado. E na pia vai espirrar pros outros lados. Vai estar tua escova, vai estar teu sabonete.
4: Cheiro,
1: vai
4: insuportável, por mais que tu seja higiênico e abra ali um pouquinho da água, né? É. Não
3: deixa,
4: dá.
3: Deixa eu contar uma história pra vocês, então.
5: Pensa bem antes de contar.
1: Um dia eu subi na pia, quebrou.
3: Que ruim. Eu tava em Santa Catarina com...
5: Pensa melhor, hein?
3: Com a família de... Ai, que ruim. Tu não vai me gravar? Tá, depois tu corta, tá?
1: Já posta.
3: Né? Não, não, não. Tava com uma família assim em Santa Catarina. Não era minha família, só pra deixar
5: última
3: claro.
5: Última chance. Pensa ainda.
3: E aí, uma conhecida minha foi resolver vomitar na pia. Vomitou na pia. E eu deixei... Tava tudo que é meu ali. Tinha pasta de dente. Tinha minha necessaire com maquiagem. Cara, no dia seguinte, tava tudo respingado.
1: Mas tinha... Era... Por bebida?
3: Não, passou mal. Era em Santa, sabe, em Santa Catarina dá um revertério assim quando
1: vai por causa
4: da água.
3: É, exatamente.
1: A água não é.
3: Cara,
1: bem...
3: que nojo. Bah! Fiquei tão braba.
5: É, até que foi leve a história.
1: É
4: a gente boa, tava esperando uma coisa.
3: Não,
4: meio
3: é.
4: Foi boa. Foi boa, a história foi boa.
3: Não posso falar, senão vai ficar feio pra mim.
1: Né, a gente fala fora do ar.
4: É.
1: Vamos pro break, gente?
0: Vamos pro break.
4: Vamos pro break. Um rápido break.
1: Um rápido break, 6h35. Mande seu...
5: Vamos, Brasil!
1: Chama o WhatsApp aí, Josi.
4: 51914318 74. Bora participar com a gente? Fiquem ligadinhos.
6: 51914318 74. Vamos!
4: Hoje é o dia do Thiago.
1: Hoje é dia da mídia social,
3: Thiago. Senta aqui, Thiaguinho. Conversa com a gente.
4: Dá um bom dia pras pessoas, Thiago.
5: Bom dia, Thiaguinho.
3: Parabéns pelo dia.
5: Senta no colo do tio.
1: Vamos pro break e já volta.
0: Breakzinho escurinho.
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5: O melhor mix do Brasil, 6 horas 39 minutos. Para quem acordou agora, ligou o rádio agora, eu não sou o Ramiro Ruxo.
6: Quem é você?
5: Gélis Machado. Ramiro está enfermo em casa, tadinho.
7: Vai dormir, tio Ramiro, não incomoda. Melhor.
6: Cadê Ramiro Ruxo?
8: Quem é
6: Ruxo?
8: Você e o que fez com o nosso Ramiro?
6: Você não abduziu o nosso Ramiro.
5: Não, não. O Ramiro me mandou mensagem ontem e falou: cara, faz pra mim que eu tô com 39 de febre, por favor. Eu falei: tá, tudo bem.
9: 39 de febre é brabo.
5: Olha, né? Começa já a delirar, né, cara?
6: Altíssima. Mas
5: 39 é tempo.
7: Ah, pra velho!
9: Que sacanagem.
6: Mas é verdade, 39 para adulto é uma febre já considerável, que se não baixar em uma hora tem que ir pra emergência, não é isso?
5: Pois é, não sei.
6: Queremos saber. SOS, não tinha um filme aquele Curtindo a Vida Doidada? Como é que tá o Ferris Bueller?
5: Ah, eu vi!
6: Como está eu vi Ramiro ontem, Bueller?
5: Eu vi sexta o filme.
6: Tu assistiu de novo?
5: Ah, eu amo, eu sou também, apaixonado por ele.
6: Eu gosto muito. Como está Ramiro Ruschel?
5: O Thiago nunca viu. Mentira.
9: Viu 5 vezes.
6: 5 vezes?
9: Ah, para, Thiago.
6: Ah, tu assistiu pouco, a gente assistiu umas 50, 80.
5: O filme de 86.
9: Tu vai mentir pra quem te ama, velho.
8: Vai mentir em outro grupo, porque aqui todo mundo já te conhece.
9: Olha!
6: Olha, senti uma certa agressividade. Dia de relacionamento, ele foi atacado agora por Thaís.
9: Pô, e a Copa do Mundo?
5: Vamos falar sobre a Copa do Mundo.
9: Vamos falar?
5: Que loucura. Cara, primeiro que a Alemanha eliminada ontem, né?
9: Pois
5: pelo
9: é.
5: Paraguai.
6: Paraguai. Isso aí foi algo inédito, né?
10: O prefeito, quer dizer, o presidente do país decretou feriado hoje no Paraguai.
5: Sério?
10: Hoje é feriado
8: não.
10: No Paraguai, e verdade.
9: Para quê?
10: Pelo feito.
9: Paraguaio.
5: Paraguai, é.
10: Paraguai.
5: Estou aqui. Eu sou o Paraguai, eu estou aqui para matar-te. Para o quê? Paraguaio.
6: Paraguai. Pepitídeos, tudo vem de lá.
5: É, tudo vem de lá.
9: Maurício, ex-Inter, tá jogando Paraguai, coisa mais aleatória da face da Terra, mas é que o pai dele é paraguaio, né? Paraguai?
5: Paraguai.
10: Achei que o Ronaldinho Gaúcho ia jogar no Paraguai, né?
9: Não, vai, imagina. Jogou, né?
10: Jogou no presídio só.
9: Não, que loucura. O bruxo é o cara mais aleatório da face da Terra.
6: Eu adoro o Ronaldinho.
9: O cara jogou um campeonato no presídio do Paraguai, velho.
5: Mas, cara, eu acho que ele faz agora de propósito, porque ele sabe que ele tem esse negócio aleatório. Tanto que na Copa eu não sabia que ele tava lá. Aí do nada filma o túnel, ele paradinho
6: dentro...
5: na borda do túnel só da nova.
6: Mas ele é embaixador.
5: Isso aí,
6: por isso, ele é o embaixador da Copa.
5: Embaixador? Sério?
6: É, sim. Eu por isso sabia. Que ele tava dentro do campo.
5: Ah, não sabia, porque ele tava ali no túnel, ele só... Feito, gurizada, valeu.
6: Viu? Porra, tem um vídeo...
10: Se ele é embaixador da Copa, por que ele não tá nos outros jogos?
6: Ele está no dos...
5: Só no Brasil.
6: Nos Brasil,
10: não,
6: né?
10: Naquele, aleatoriamente. Aleatoriamente.
9: Aleatoriamente.
10: Nesse ele já não tava. Mas tava no estádio,
6: tava no estádio,
10: né?
6: ele tá fazendo a cobertura também,
8: a
6: né?
8: A pergunta que eu faço é, como é que tu sabe pra qual time tu vai torcer quando não tá jogando o Brasil? Aí eu vi uma pessoa falando que assim, olha, se tá jogando no Paraguai, eu vou torcer pro Paraguai, porque lá no Paraguai tem uns moambinhas que a gente gosta.
5: Entendeu? Sim, cada um tem seus valores pra torcer pro
9: as moambinhas.
5: As moambinhas que tu gosta.
8: E assim vai indo, vou torcer pro Japão, porque lá tem sushi, eu gosto de sushi. Não,
5: geralmente eu tento torcer pra times que nunca ganharam nada, por exemplo, que nem esse, o Cabo Verde.
6: A Cabo Verde, eu assisti, achei muito bacana.
9: E o Marrocos eliminou a Holanda.
5: A Holanda, cara.
9: Loucura,
5: Holanda.
9: Cara.
5: E foi 3-2 nos pênaltis.
9: 3-2 nos pênaltis.
6: É que aquela loucura. Coisa, né? Alguns pela primeira vez participando e mostrando um futebol que é até então desconhecido,
5: sim,
6: né?
5: Sim.
6: É, e outros sendo, imagina, essa de agora, Paraguai ganhar é uma coisa inédita, pois é, né?
5: E a Holanda e a Alemanha, que ficou, porque o futebol europeu, porque tem toda a infraestrutura. Vai ver a infraestrutura de Cabo Verde, como é que é?
9: É verdade. Bah. É verdade.
10: Li aqui que o Ronaldinho Gaúcho é embaixador da Copa da cidade de Miami. Então, os jogos que acontecem em Miami.
5: Em Miami, ele é embaixador.
10: E é embaixador da Rede Globo também.
9: Em Miami, ele manda.
8: Era ele que
10: nessa Copa do Mundo.
6: Ele é o bruxo,
8: todo,
6: né?
8: Todo
5: mundo. O cara sai do presídio do Paraguai pra ser embaixador da Copa em Miami.
6: Te mete.
5: Fala.
9: Não,
5: vai. O Simon do Cafezinho é grande amigo do Ronaldinho. Já tocou várias vezes lá na casa dele, tá? Com o grupo do Bola. E eu falei, meu, faz a mão, né? Ele trazia. Ele falou, tu tá louco tirar o cara de casa pra vir pra cá? Tu acha que ele vai? Eu falei,
10: já tentei várias vezes,
5: né? Não
6: podia,
5: vai?
6: Podia, né? A gente podia fazer um convite massa pro Ronaldinho.
5: Mas tu imagina se um dia ele vem pra cá? Nossa,
10: o máximo que eu consegui, o Assis ir no camarote da Ubra lá assistir um jogo.
5: Sério?
10: Esse foi o máximo. Então, Jackson Trindade, através do Jackson Trindade, né? Nosso diretor aqui de vendas da Ubra.
9: Legal.
5: Conseguiu, mas o Ronaldinho nada de sair de casa.
10: Nada.
9: Ó, a segunda rodada ainda tem hoje.
6: Mas nada
9: Costa
6: é
9: do Marfim,
6: né?
9: Noruega.
8: Nada é impossível.
9: França e Suécia. Costa do Marfim, Noruega, às 14 horas de hoje.
6: É, isso é importante.
9: Ainda pelas 16 avos.
5: Faz quentão, Júlio.
9: França e Suécia, hoje às 18. México e Equador às 22 hoje também. Vai, esse confronto aqui vai estar legal.
10: Vai estar bacana. Uhum.
9: Aí amanhã Inglaterra e
10: amanhã a gente fala
9: amanhã
10: de manhã.
9: A gente fala.
6: Hoje então, quem sai de hoje, tem um jogo de hoje que...
5: São mais três eliminatórias,
6: né?
5: Sim.
6: Quem de hoje saindo que pega Brasil?
5: Noruega e Costa do Marfim.
6: Os dois, então esse aí é o que a gente tem que assistir.
5: Isso. Tem que torcer.
10: E eu não faço mais quentão, deu, né? Estão reclamando da cachaça?
6: Não, acho que tu tem que continuar fazendo quentão e na próxima receita botar um pouquinho mais, uma colher a mais de açúcar.
10: Não, eu acho também que não deixaram eu botar. Tinha uma pessoa junto ali que não deixou eu botar. Faltou mesmo uma colherinha
6: Ele ficou bem forte. Pra mim tava gostoso, mas...
10: Se tivesse o açúcar ia ficar melhor, concordo contigo.
6: Dá uma quebradinha, de leve, não é muito, mas...
10: Isso aí.
5: No álcool.
6: Faltou ele ficou muito forte.
10: Faltou mesmo, concordo contigo, Júlio.
5: Eu não, eu tomei três copinhos.
10: Não vou deixar ninguém se meter na outra, mas não sei.
8: Como é que tá o nosso zap?
6: O nosso WhatsApp, pra galera participando, né? Temos aqui,
8: como
6: vamos
8: sempre,
6: lá.
8: Sempre, né?
6: Sempre. Bom dia!
8: O melhor superintendente dessa Ubra.
10: Bom dia! Alegria.
5: Lê aí,
6: temos aqui, vamos lá. Bom dia! Bom dia! Um abraço a todos da bancada. Ricardo mandou aqui, meu pai, eu fui ler porque eu tava embaralhada. Bom dia, pai! Bom dia, participando aqui conosco.
8: Beijo pro pai da Ju.
6: Esses aqui é o Ricardo. Esse daqui eu vou deixar como não lida, que é áudio. Aqui, vamos lá. Olá, bom dia. Me chamo Vitória. Escuto vocês todas as manhãs com meu pai indo para o trabalho. Queria um par de ingressos para Todo Mundo em Pânico. Consigo? Claro, Vitória. Já participou, já escolheu, já ganhou. No finalzinho do programa, a gente passa aqui como vocês retiram, tá? Bom dia, pessoal. Primeira vez participando. Escuto vocês todos os dias enquanto me desloco de um atendimento ao outro. Eu sou personal trainer em Canoas, é a Fabi. Bom dia, Fabi. Obrigada pela participação aqui. Nós temos mais um aqui. Bom dia, pessoal da Rádio Mix. Ontem fui olhar o filme Dia D com os amigos e entramos numa questão e queria fazer essa pergunta a vocês. Vocês acreditam em alienígenas, seres inteligentes? Se sim, como vocês reagiriam com a notícia de que existem e estão entre nós? Calma ou caos?
8: Eu acredito, tenho certeza.
6: Vocês acreditam? Pois
8: é. Do mesmo jeito que tem vida aqui no nosso planeta, tem nos outros também. Isso é fato.
9: A NASA já confirmou, né?
8: O problema é quando essa galera se unir.
5: Dizem que esse o dia D é tipo a explicação de tudo, assim, porque...
6: Existe algum alienígena nesta bancada?
5: Ah, certamente.
8: Tá como é que eu
5: tá
8: não
5: filmando
8: tá
5: a gente, inclusive. Tá filmando a gente.
6: Entrou?
5: Entrou.
8: Como é que é o nome? Reptiliano? Não teve um babado num avião, num voo, uma vez, que tinha um reptiliano, uma mulher viu um reptiliano. Não viram?
5: Ah, sim, que ela filmou, inclusive.
8: Uhum.
5: Sim, teve. É que dizem que tem raças, né? Daí depois tem os Grey, tem não sei o quê. Tem várias raças. Tem a raça pacífica, tem a raça mais...
9: mais voraz.
5: Voraz, que quer destruir com tudo.
6: Nós temos agora áudios, Gélis. Aí é tu que solta por aí.
5: Ai, que medo. E sem filtro mesmo? É assim, direto?
6: A gente solta direto.
10: É uma rádio nível, né?
6: Nossos ouvintes são amados.
5: Tá, então vamos lá. Primeiro áudio.
11: Bom dia, Mix. Aqui é a Tatiana, tudo bem? Primeira vez que eu falo com vocês. Faz muitos anos que eu não converso com alguém na rádio. Ainda era da época do Orelhão. Mas hoje é um dia muito especial, então, dia de relacionamento. Então, um abraço, um beijo. E a pessoa que está me esquentando nesse frio horroroso há 34 anos. Meu namorado, marido, Cleverson, ele deve estar ouvindo no carro. Te amo, amor. Beijo.
6: Oh.
10: Bom dia, Tatiana.
12: Olha, a voz esconde a idade, hein? 34 anos de casada, a voz parece até ser uma mulher mais nova, né?
8: É verdade.
5: Rui Irigaray está entre a gente.
12: Bom dia, Gélis, Rui. Tu imagina a paixão, né? 34 anos juntos. Esse casamento deu muito certo, né?
5: Pois é.
10: Muito legal.
8: Mas é que você aguenta, né?
12: Não, mas que coisa boa, cara. Olha... Que delícia estar casado tanto tempo,
5: como
12: né?
5: Se aguenta.
12: Mas
6: é o amor.
12: Cumplicidade,
6: o amor
12: respeito. Claro. Sabe que a paixão, ela passa, Thaís. É uma coisa que ela passa e passa rápido. Fica o amor, o respeito, o carinho, a cumplicidade no relacionamento.
6: A história é construída, né?
10: Admiração, um pelo outro.
12: Eu posso falar que meu casamento deu super certo. Foi 13 anos de casado.
10: Ah, padrinho bom, né?
12: Contesto.
10: Ele acabou de dizer que deu certo.
12: Vou contestar o padrinho. Senão o casamento tava até hoje, né? Júlio Menezes Júnior. Padrinho, não convidem Júlio Menezes Júnior pra casamento.
10: A culpa é do padrinho.
12: Eu já falei, meu próximo casamento. Vou casar de novo, se Deus quiser, porque Deus. Ah, eu tenho um. Será que vai dar tempo ainda? Mas Júlio Menezes Júnior, nunca convidem pra casamento. Ele já foi meu padrinho de casamento em 2010, meu primeiro casamento.
10: Ele acabou de dizer que o casamento foi maravilhoso. Convidem Júlio Menezes, sim.
6: Mas foi maravilhoso. 12 anos e duas filhas. Então,
12: duas filhas maravilhosas que eu amo mais que todos.
10: Tá, o que, tudo que eu tenho a ver com o término da tua relação, me diz?
12: Mas é que os meus padrinhos vão... Os meus padrinhos no primeiro casamento não vão pra cerimônia.
10: Isso eu acho justo.
12: Pra festa até podem ir, né? Tu, Elinho Japa.
10: Ah, vamos pra festa então. Tá bom.
12: O Marcelo Galvão Bueno. Marcelinho, hein? Esse daí tem história
10: isso
12: também.
10: Isso aí.
12: Já casou, Thaís? 28 anos.
8: Não casei.
12: Eu com 26 anos tava casado.
8: Pois
10: eu com 19 tava casado.
9: Pois é, eu antigamente.
5: Eu comi areia nessa época.
8: Com 28?
9: Não, mas um tempo atrás, na época dos meus pais, por exemplo, eles casaram
6: casavam
9: com 22.
6: Cedo.
5: É, 22.
8: Minha avó, até hoje. 19.
9: Eles estão 40 anos.
5: 25, 26 já era velho pra casar.
6: Meus pais também com 22. É. 21, 22.
12: Gélis, tu nunca casou, Gélis?
5: Não, morei junto, que é praticamente... Namorei 8 anos e morei junto 2.
8: Com duas escovas de dente.
12: É. Ô, Gélis, quando é que nós vamos fazer a nossa prova lá do Arraiz, hein? Ah, olha, nós fizemos aquela aula lá, aquelas aulas, tudo passamos frio naquele rio lá. Eu tenho que fazer minha prova.
5: Vocês iam pular no rio congelado?
12: 7 anos sem minha Arraiz, cara. Ah, vou ter que fazer essa prova aí. Ah, o Gélis aí... Um ficou pelo caminho. Nós éramos três.
10: Um se jogou do navio.
12: Nós vamos perder nosso prazo lá, hein?
5: Mas tem prazo pra fazer isso?
12: Claro. Um ano, né? Fez o ano passado.
5: Sério?
8: Tem prazo.
12: Nós vamos ter que ir lá fazer nossa prova na marinha, hein?
6: Tem prazo.
5: Ah, que inferno.
12: Pra pilotar a lancha da melhor rádio do sul do Brasil.
5: E o jet ski.
12: Da Mix FM 107.1, a rádio da Ubra.
5: É bom.
12: Todo mundo na Ubra.
9: E a Ubra em todo mundo.
10: É boa essa Ubra.
6: E você participe conosco no 51 9143 1874. Nossa audiência bombando, Gélis.
5: Não chegou mais áudio, não,
6: hoje,
5: né?
6: Tem aqui, ó. Esses aqui que estão como não lida são áudios.
10: Hoje tem projeto e o live?
12: Vamos lá.
5: Hoje tem a gravação do You Live.
12: Oi, hoje tem projeto especial do You Live. Mais uma gravação da gravadora da Ubra, a melhor gravadora do sul do Brasil, quiçá do Brasil, né? Os melhores artistas estão aqui no nosso cast. Eu tenho certeza que vai ser mais uma noite memorável aqui na Ubra TV, no Estúdio C, onde está acontecendo essas gravações todas as terças-feiras. Tem um videozinho especial que a Thaís aparece no vídeo, hein? Sentada no sofá ali, do lado dos nossos artistas.
10: Do lado falecido.
12: Do lado, não sei. Não sei.
10: Já bailou, já bailou.
12: Já rodou, filandou.
10: Que o registro, cara, ali, e o milhões assim, de visualizações.
8: Tem certeza que tu vai gravar esse vídeo? Porque daqui a 8 anos tu ainda vai estar do lado do futuro falecido.
12: Tá. Não, daqui a 8 anos eu vou olhar aqui e vídeo. Bah, nem me lembro mais quem. Bah, esse cara tava comigo. O que que esse cara. Ela vai pensar assim: o que esse cara faz da vida hoje? Pô, nunca mais eu vi. É capaz de ter um remember depois que ela vê esse vídeo, hein? Daqui a 8 anos, daqui a 10 anos, né?
9: Tá eternizado.
12: Vai estar nas plataformas do YouTube, do Spotify.
10: Já tem milhares de visualizações.
12: Já milhares. Temos um vídeo com quase 600 mil visualizações, né? Uma música interpretada pelo nosso cantor Ed Carlos. Maravilhoso. Hoje, todas as nossas músicas estão em torno de quase 1 milhão de visualizações. Pô, para primeiros 30 dias da gravadora da Ubra, é padrão Ubra, né?
6: Padrão Ubra. Excelência.
12: Excelência em tudo que faz. Eu sempre brinco assim, Iriga Melk, né? Nosso presidente, né? Que é nosso Carlos Augusto Melk Filho. E junto com a gente, com o nosso time aqui, a gente fazendo a diferença, entregando o que tem de melhor em comunicação, telecomunicações, através do nosso Ubra Play, nossa plataforma, nosso núcleo, né? Não digo nenhum núcleo, nosso ecossistema de comunicação aqui na Ubra, que é o melhor sistema de comunicação do Brasil.
10: O que a gente pode esperar hoje, então? Mulher bonita, churrasco, músicos de excelente qualidade, uma vibe legal aí.
12: Churrasco, bom chimarrão. Fandango, trago a mulher. É isso
9: que o velho gosta.
12: É isso que o Lucas gosta. É isso que o Júlio quer.
10: Dá-lhe, Taura! Dá-lhe, Taura!
6: Seguimos na rima. 5333, o final do que tá do aqui áudio. Pra soltar o áudio.
5: Ai, Gélis. Que medo. 5333,
10: não achei. Tem medo, cara. Não chama, não chama.
5: Vamos lá.
13: Bom dia, bancada da Mix. Bom dia a todos.
6: Bom dia.
13: Então, a minha história é o seguinte. Com a minha esposa, relacionamento recente, né? Nós tínhamos alguns amigos em comuns. E aí, a gente foi pra praia, final de ano, tudo. E eu recebi uma mensagem no meu celular. Uma mensagem até que então não tinha nada a ver. Uma moça, um filho, um rapaz, dizendo no Natal, né? A minha família deseja para a sua um Feliz Natal. E ela viu aquilo e enlouqueceu. E aí não quis mais praia, não quis mais nada, queria ir embora, né? Tudo de ciúmes. Né? E aí lá pelas tantas eu liguei pro número, né? Aí a pessoa atendeu, eu digo, ô, meu amigo, bom dia, tudo bem? Ah, recebi uma mensagem tua assim, até achei bacana de Natal, né? Assim, só que a minha esposa tá com ciúme, achou que era alguma coisa. Ele falou, tá, mas esse número não é o da fulana? Eu mandei essa mensagem pra fulana. Então, mandou mensagem pra minha esposa, só que achou que o meu número era o dela. E a mensagem não era pra mim. Então, brigou, quase acabou minha praia de ciúmes. Foi uma mensagem que nem era minha. Aí, depois que isso ocorreu, ficamos tudo de bem. Ela disse, agora vamos pra praia. Eu quero ganhar os ingressos pro Aqualocos.
6: Boa. Ganhou.
5: Tem a clássica, né? Como assim? Aí a pessoa... Quando muda a culpa... Aí não é tanto assim.
9: Mas loucura, né?
6: Tem uma história de relacionamento, Rui? Hoje é o nosso dia de relacionamento. Alguma história engraçada pra nos contar?
12: Ah, eu tenho tantas histórias de relacionamento, assim, mas as que...
5: Que pode ir
7: engraçado. Esse de Rui aí também não é fácil.
12: Engraçado.
6: Algo engraçado. Muitas, o Gélis contou uma do MSN aqui, que foi bem engraçada no primeiro
5: bloco.
6: Pode
5: ir pro ar, né, Rui? Sempre é bom.
12: Não, prefiro não. Prefiro não expor ninguém, cara.
5: É difícil.
12: Nesse quesito é melhor não falar.
5: É, a gente tem que sempre fazer o filtro, né? Por isso que eu fico com medo de disparar os áudios aqui.
6: E você, participe conosco no 51914318-74. Bom dia, primeira vez participando aqui. Tô achando muito legal o papo de vocês. Quero deixar um beijo grande e especial para a Thaís, minha comadre. Sou padrinho de namoro dela. KKK. Ah. E beijo para todos os outros também.
12: Olha,
6: salve,
12: já vi
6: a
12: uns
6: 10
12: padrinhos da Thaís já. Tem mais um, hein?
6: Salve,
12: mais
6: a Ubra.
12: Um padrinho.
6: Eu queria ganhar ingressos para o Aqualoucos.
8: O Ricardo é aluno da Ubra de Medicina de Porto Alegre.
12: Opa, um abraço especial pro Ricardo,
6: abraço,
12: nosso aluno.
6: Ricardo. Abraço, bom dia. Primeira vez dele participando com a gente.
8: Ele tem que vir aqui um dia, pessoalmente, pra participar do programa com a gente.
12: Mas já falei pra Thaís, o futuro esposo dela que vai apresentar vai ser eu.
8: É.
5: Tu já tem alguém em mente?
12: Já tô construindo algumas pontes ali com o pessoal mais novinho, que ela gosta dos mais novinhos, né?
8: Tá. Mas o Ricardo é amigo do falecido, entendeu? Por isso que ele falou que ele era...
12: Era teu compadre?
8: Ele era meu compadre.
12: Mas tu chegou já a ser minha comadre, já?
8: É verdade.
12: Uma época.
8: Ai, meu Deus, tá tudo errado. Bola pra frente, vamos mudar de assunto.
12: Vamos lá, vamos pra frente.
8: Beijo, Ricardo.
5: Notícia: estimulação da orelha ganha destaque nas redes sociais e desperta curiosidade.
6: Olha!
5: Uma prática relacionada à intimidade entre casais tem chamado a atenção nas redes sociais. Vídeos sobre a estimulação da orelha viralizam em plataformas digitais, reunindo milhares de comentários de pessoas que relatam diferentes sensações durante a experiência.
12: Já tive que falar de pé, hein?
5: Ô, Josi tá concordando aqui, ó. Segundo especialistas, a orelha possui grande concentração de terminações nervosas, o que faz da região uma área bastante sensível. Sensível ao toque. Além disso, fatores como a respiração próxima, o calor corporal e até o tom de voz pode aumentar a sensibilidade.
8: E o cotonete?
6: Não, aí é outra coisa.
5: O assunto também gerou debates em fóruns de internet, onde usuários compartilham experiências e relatam sensações como arrepios, formigamentos e maior conexão com o parceiro. Ui. Especialistas ressaltam que a resposta a esse tipo de estímulo varia de pessoa para pessoa, já que os fatores físicos e emocionais influenciam diretamente a percepção de prazer e conforto.
6: Eu gosto muito de mexer na minha orelha e sou apaixonada em mexer na orelha do meu namorado. Sempre
14: opa!
6: Gostei.
14: Opa! Não tem aquele opa daquele cantor, epa! Como é que é o nome? Epa!
6: É Rick Martin.
14: Assumindo?
6: Acho muito gostoso.
15: Tá namorando!
6: Mas eu
5: já
6: acho...
5: Já diria o Pedrinho, né?
7: Estou impactado!
6: Pedrinho, tu tem uma trilha, Pedrinho, só tua. Uma vinheta. Tu tá muito famosa.
7: Cada dia fico mais impactado com Josiane de Oliveira.
14: Tá triste, Pedrinho, tá feliz?
7: Sempre feliz. É mesmo acordando cedo, tô feliz.
5: Então tá, e o teu namorado, então ele faz carinho na tua orelha, é isso?
6: Sim, mas quem gosta de fazer mais sou eu. Eu adoro ficar mexendo na orelha, não sei.
5: Sim.
6: Acho gostoso, sei lá. Ah. É um carinho. Né? E agora, realmente, a estimulação faz todo sentido aqui, né? Desperta algumas coisas gostosas, além da intimidade.
5: É, falou aqui que é calor corporal, respiração próxima e tom de voz. É, tom de voz também é difícil, né? Falar no ouvidinho é pra matar.
6: Inclusive, às vezes ele brinca comigo que para, por que tu tá miando?
5: Ah, miando.
6: Aí eu miando, como assim?
12: Mas vamos falar sério, é bom nesse friozinho tá com alguém, né? Eu tô falando
5: um cobertor de orelha.
12: Também. É, não tá passando rodo, né, Lucas?
9: Não, negativo.
12: É tá com alguém mesmo, né?
10: Ai, não é só o Ramiro que tá doente.
5: Hã? Quem mais?
12: Quem mais?
10: Não querem passar roda, que estão doentes.
5: Ah, tá.
12: Cara, bom nesse friozinho pegar, dar uma subidinha pra Gramado, Canela e pra Bento, tomar um vinhozinho aqui pertinho. Cara, tem coisa melhor que isso, cara.
9: Não tem, isso aí é maravilhoso.
12: Lareirinha, né? Bota os pezinhos pra cima, toma um vinhozinho.
5: Conchinha.
12: Nada, os amigos ligando do Senna. Vem pro Senna. Vai lá, tá tudo certo. Aproveitem por mim aí, gurizada. Tem coisa melhor que isso?
9: Bah, claro que não.
12: A Thaís mandando mensagem lá da Provo lá. Ó, aqui a Provo bombando, ó.
9: Não, e o Rui Irigaray bem tranquilo.
12: É, né? Coisa boa essa vida.
9: Se encaminhando, né?
12: É Rui? Boa essa Ubra, hein?
6: Romance está no ar. Hoje é terça-feira, dia de relacionamento, corações apaixonados. E você participe conosco no 51 9143-1874. Bora que o Jornal da Mix, a Rádio 107.1, Rádio da Ubra, está aqui com vocês nessa manhã, que não está tão frio hoje. Né?
12: Graças ao Papai do Céu.
6: Qual a previsão do tempo para hoje, Gélis?
5: Agora tá 12 graus. Tá e bom. Hoje vai até só 16, a mínima 13, a máxima 16. Não vai ter tanta diferença de temperatura.
6: É o vento que deixa mais gelada, a sensação térmica mais gelada.
5: Hoje, né? É pra ventar de tarde.
10: E o amor está no ar.
5: O que tu ia falar, Thaís?
8: Não, eu só queria mandar um beijo pra motorista de Uber que me levou ontem pro Espartano. É, Vanessa... Que foi uma querida, eu prometi pra ela que eu ia mandar um beijo. Eu até mandei
6: mandou no grupo.
8: Gente, me lembrem, mas eu falei pra ela, vou mandar 7 pra ter certeza que tu vai estar ouvindo. Então, um beijo pra Vanessa, que me olha, ela não deixa entrar com um copo no Uber, tá? Mas ela deixa eu entrar com um copo. Eu prometi, eu falei, não vou virar uma gota, um pingo. e não virei. Sequei o copo.
12: Ela é comportada, essa Thaís.
5: É sempre boa hidratação, né, Thaís?
8: Claro,
5: sempre
8: um copo d'água, né, gente?
6: Um beijo e um abraço aí, então, pra todos os motoristas de aplicativo, aí. Taxistas que estão aqui, né, nos ouvindo.
12: Nossa audiência é maravilhosa,
6: nossa audiência
12: é... Sabe que toda vez que eu entro num Uber ou num aplicativo, ou no... Uber não, a gente tem maneira de falar que o aplicativo
5: sim,
12: é Uber,
5: mas
12: não.
5: Sim, mas um.
12: Mas eu uso bastante táxi ainda, né, porque às vezes quando eu venho com voo... os voos aqui no aeroporto, eu pego táxi.
6: Pega táxi.
12: Até né? Porque tu tá tão atucanado, às vezes tu chega no aeroporto e assim, cara, eu tô no celular, eu nem tô olhando assim, a pegada, tu pega o aplicativo. Cara, eu entro no táxi já direto, né?
5: Sim.
12: Então, assim, um abraço também pros taxistas, abraço para aqueles os motoristas de aplicativo. Então, todo mundo que tá trabalhando nessa hora, papai e mamãe tá levando seu filho na escola, aquele aluno que tá vindo pra Uber pra estudar, aquele professor nosso, funcionário. Aquele que tá indo trabalhar. Cara, tá todo esse horário que tá todo mundo despertando.
5: Motorista de van, de ônibus que traz aqui os alunos da Ubra.
6: Nós temos os motoristas de ônibus também que nos escutam, mandam mensagem aqui pra gente. A nossa audiência tá sempre decolando, né, Gélias?
5: Temos seguranças aqui também da Ubra que escutam a gente, mandam
6: sim.
10: Abraço. Sem dúvida, abraço pra eles.
6: Segurança, tá todo mundo ligado.
9: Um abraço pro pessoal lá do HU também.
12: Pessoal da HU. Verdade. Olha, ali no HU tem quase 2.000 pessoas que trabalham ali, né? Quase 2.000 pessoas trabalham no hospital ali. Então, assim, ó, um abraço especial pro pessoal do HU que tá escutando. Eu quero falar também, eu quero depois entrar no assunto do Ubra Summit, do Ubra Play Festival Music, que a gente vai ter no dia 14 e 15 de outubro aqui em Canoas, hein?
9: Sucesso.
12: Eu quero falar sobre isso daqui a pouco. Eu vou pegar agora aqui, né, e deixar rodar o assunto, mas depois eu quero entrar nesse tema, Júlio, que vai ser o maior evento de universidade privada do Brasil.
10: Ubra Summit?
12: Ubra Summit.
10: Olha aí.
12: E junto vai acontecer o Ubra Play Festival Music. Mas vamos deixar a curiosidade da audiência aí.
5: Vamos pro break agora, né? A gente já separa aí os assuntos pra gente chamar. Eu tô interessado nesse Ubra Festival aí, Play Festival.
9: Já curti. Estouro. Estouro.
5: O Rui vai vir com alguma coisa.
6: Atração.
8: E vai ser boa.
6: Super atração.
8: É.
9: Super atração.
8: Nada que saia dele é ruim, né?
5: Vamos pro break, daqui a pouco a gente volta.
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21: Fala, meus queridos, muito bom dia. Vamos que vamos de atualizações e com destaque para quem vai se deslocar de Viamão sentido Alvorada. Fica ligado na RS-118. Bem próximo da 040, mais cedo tivemos uma ocorrência em atendimento. Uma colisão entre veículos, o que derrubou um poste e tá deixando a via parcialmente bloqueada. Quem vai fazer esse trajeto tem que separar um tempinho a mais e ter bastante atenção. Apesar de os veículos já terem sido retirados, os fios continuam na via, então já sabe, atenção. 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

0: O melhor mix do Brasil, voltando com o jornal. 7 horas 10 minutos, 12 graus, aqui em Canoas.
1: Frio, mas
2: frio. Direto da cidade da educação, hein?
0: Direto.
2: Aqui...
0: campus da educação.
2: É a cidade, né? Porque o tamanho desse campus aqui não existe, né? Isso aqui só vi fora do Brasil.
0: Eu acho engraçado quando entra com o Uber aqui, a gente para aqui no, na frente da UTEC, aqui do prédio, e aí o cara fala assim, ô, continua pra lá? E eu falei, ih, meu amigo, vai.
1: Bastante.
0: Tem outro pedágio lá na frente ainda. Tá louco, é
2: o
0: muito grande.
2: O UTEC, ele é um pouquinho menos da metade do campus. Isso, aqui no isso. 16 para 16,
0: eu
2: onde
0: falei,
2: está.
0: Ah, lembra do estádio da Uber? Então é lá pra frente. Aí depois do estádio ainda tem a educação física, ainda tem campo de tênis, ainda tem mais coisa lá pro fundo.
2: Pavilhões lá do fundo, lá são os depósitos, lá gigantesco.
0: Era o estacionamento, era a oficina da
3: Uber. Da muito joguei tênis naquelas quadras lá.
2: Campo de futebol que é alocado pro Grêmio Feminino também, que é o Braloca pra eles. Né? Campo
0: exatamente.
2: Lindo aquele campo ali, hein?
3: Lindo, oficial. lindo, cara.
2: Estádio da Ubra.
3: Estádio da Ubra.
2: Parque esportivo da Ubra. Cara, as piscinas.
3: Essa piscinas.
2: Ubra é boa,
3: é
2: essa,
3: boa
2: Ubra,
3: essa Ubra,
2: hein?
3: As quadras poliesportivas, várias quadras atualizadíssimas até hoje. É uma baita de uma estrutura.
0: Quando eu
3: né?
0: fazia academia aqui na Ubra, o cara falava assim, eu chegava ali na academia, ia de carro. Aí o cara pediu pra eu caminhar meia hora ainda pra fazer aquecimento. Eu falei, por que eu não vou caminhando? Indo caminhando daqui, daí quase 30 minutos só de caminhada e até a academia.
3: Até a academia,
0: claro.
3: Né?
2: Hoje a Ubra Canoas, a nossa sede, tem a melhor academia do sul do Brasil.
0: É muito boa.
2: É linda. Você já foi na academia nova? Eu convido vocês pra irem lá.
3: Não.
2: Os melhores equipamentos do sul do Brasil de academia estão aqui na Ubra, na sede de Canoas.
0: Olha,
2: nossa,
0: maravilhoso.
1: Vamos começar a treinar aqui. Já vamos treinar aqui.
0: Ah, não, isso não. Eu vou pedir pra ir lá ver. Não força, pra ir lá ver. Olhar com os olhos, não é testar.
4: Treinar é outra coisa.
0: É, treinar é outra coisa.
1: Já vamos treinar aqui.
3: Ah, já vamos sair. Ó, a gente sai do programa às 8.
5: Treino até
3: 8 horas
5: 9.
3: É bom.
2: Acho que é uma boa. Acho que é boa mesmo. Não
3: treina
2: tô...
3: das 8 às 9.
2: E dá pra deixar. Tu vem de bicicleta, né, Gélis?
0: Hoje não, hoje eu vim. Eu saí às 5, daí eu quis vir de Uber.
2: É, porque o Gélis eu vejo que às vezes vem de bicicleta aqui.
0: Sim, quando eu não tô te vendo.
2: Cara, é muito legal tu dar uma, assim, ó, dar uma volta de bicicleta aqui no campus. Aqui. Cara, nossa, eu convido até vocês aqui, traz uma bicicleta, deixa aqui. Vai dar uma pedalada durante o dia. Não existe. Eu tava vindo pra cá de manhã, eu tava respondendo algumas mensagens que durante o dia eu procuro não olhar o WhatsApp, porque senão acaba atrapalhando o nosso trabalho, né? E eu começo a responder ou de noite ou de manhã cedo. Tia, eu falei pra uma pessoa assim, ó, é bom trabalhar nessa Ubra. Não tem lugar melhor do mundo.
3: Não tem,
2: e
3: não
2: esse
3: tem.
2: Campus aqui, cara, olha aqui, essa fazenda da Ubra aqui de um lado. Uhum. Olha essa vista que a gente tem. Olha, tia.
0: Não, e fora que a rua, essa rua que passa bem aqui na frente, bem larga aqui, dá pra ir até lá ao fundo, voltar. É uma baita de uma pedalada.
1: Sem contar que tem horários aqui que seguido a gente vê, às vezes, quando tá indo embora, enfim.
0: As pessoas correndo.
1: As pessoas estão correndo ou os senhores isso. Caminhando aqui dentro,
0: é
1: porque
0: muito
1: é mais seguro.
0: Claro, claro.
2: E outra coisa, tá aberto pra comunidade.
0: Sim,
2: a Ubra
0: sim.
2: É que nem coração de mãe, sempre cabe mais um. E você que quer... O que tu ia falar, Gélis?
0: É as enchentes que o diga, né?
2: Pelo amor de Deus. Ah, sim, que a gente fez aqui pelas enchentes. Não tem um real de dinheiro público. Foi o maior abrigo da história da América do Sul no tocante a catástrofes climáticas.
0: Sim.
2: Foi aqui na Ubra Canoas. Isso tudo, né? Claro, nosso presidente Carlos Augusto Melk Filho, com essa visão de ser além de uma universidade, ela ser acolhedora. Na hora da dificuldade, ela receber aqueles que mais precisam. Isso está no nosso dia a dia aqui. Aqui está no nosso centro de especialidades. Aqui está lá na frente, lá no nosso 22, nosso prédio 22, onde a gente atende a população através do pessoal do curso de Direito, a fisioterapia, da odontologia, da medicina, da psiquiatria, da veterinária. É um atendimento à população. A Ubra presta hoje o maior serviço do sul do Brasil no tocante atendimento à população para quem mais precisa. Uhum. Então aqui a gente não tá. Quando a gente fala do tamanho da Ubra, muitas vezes o pessoal não tem ideia do tamanho da Ubra. Pensa assim, é a unidade lá de Guaíba, é de Gravataí. A Ubra tem mais de 50 mil alunos em todo o sim. Brasil. A gente está presente em todo o território nacional. Nós temos mais de 3.400 colaboradores e prestadores de serviço. É uma gigante da educação, que ela é, né, oriunda do Rio Grande do Sul, mas presente em todo o Brasil. E muito orgulho agora a gente falar do Ubra Summit. Ubra Summit acontece aqui na sede da Ubra no dia 14 e 15 de outubro. Eu estava ontem com os meus colegas aqui, Frederico Ribas, Jackson Trindade, tratando dos detalhes do Ubra Summit que vai acontecer aqui na nossa sede em Canoas. Vai ser o maior evento de universidade privada do país. E vamos celebrar também no dia 14 com um grande show, com grandes shows, né, da nossa Ubra Records e também da, vai ser o festival Ubra Play Festival Music. Vão ter 6 atrações e uma grande atração nacional, que é a Mariana Fagundes. Aqui presente, aqui uma das, hoje estourada, a número 1 do Spotify.
0: Sim.
2: Vai estar aqui no dia 14 de outubro, celebrando esse momento tão importante da nossa instituição, que vai acontecer, são dois eventos paralelos que acontecem, né?
0: Sim.
2: São o Ubra Summit, que é 14 e 15 de outubro, e o Ubra Play Festival Music no dia 14 de outubro, onde vai ter essas grandes atrações aqui no Campo Central, que inicia ali o festival a partir das 16h30 e vai até 23 horas, com vários shows importantes acontecendo aqui no Campo Central. Onde a gente também celebra também a pauta acadêmica nesses dias, no dia 14 e 15, que vai ser aqui um campus voltado para as práticas, voltado para que a gente possa trazer também as escolas, primeiro, segundo, terceiro ano das escolas privadas, escolas públicas, trazer aqui para Canoas, para nossa sede, e mostrar a grandeza da Ubra. Porque isso aqui é encantador. Quem conhece a Ubra não tem outra opção de universidade. É o Ubra passeia número 1.
0: E eu acho muito importante também as escolas virem aqui para conhecer já a universidade, ver como é que é. Ah, por exemplo, eu tenho interesse em fazer medicina, eu tenho interesse em fazer veterinária. Conhecer já as estruturas que tem. A veterinária recebeu esses dias um investimento
2: Foram enorme. Mais de 5 milhões enorme, de reais investidos aqui no nosso hospital veterinário.
0: Só em
2: equipamentos. É. Hoje a gente tem o melhor hospital veterinário aqui, com certeza, da Grande Porto Alegre, para atender animais de pequeno, médio e grande porte. Ninguém tem essa estrutura. É uma estrutura cara de manter, mas como é uma universidade, como a gente tem que trazer as práticas para os nossos alunos, a gente investe em quê? Excelência.
1: Alta tecnologia.
4: A veterinária tem uma fazenda aqui dentro, né? Vamos combinar.
0: O caramelo.
1: E o cavalo, cara. Tudo na prática, né? Os alunos já praticam desde o primeiro semestre.
2: Júlio, que trabalho bonito tá fazendo a Fundação Ubra, hein?
4: Pois é, a Fundação tá muito integrada, né, com seus alunos e o hospital, principalmente ali com relação aos autistas, né? A gente faz um trabalho maravilhoso nessa área aí. As leis de incentivo com projetos também, a gente abrange bastante, né? Temos também os estágios, né? A Fundação é responsável aí por essa intermediação dos estágios. Então, a Fundação Ubra está muito bem, obrigado, trabalhando bastante, né? Sempre de coração aberto aí para colaborar. Estivemos presentes esses dias aí no jantar da Liga Feminina de Combate ao Câncer. Tudo que a gente pode fazer, a penetração da Fundação Ubra está aberta aí.
0: E hoje com a presidenta Marjorie.
4: Marjorie,
0: maravilhosa.
4: É, assumiu há pouco aí esse cargo, já tá trabalhando bastante.
0: Já sempre trabalhou bastante.
4: Sempre trabalhou, né? Tá acumulando essa tarefa, é verdade.
0: Vamos ouvir mais um áudio?
1: Beijo pra Marjorie. Bora que a nossa audiência tá aqui, ó.
0: Ai, vocês são loucos.
5: Bom dia, Mix. Sou a Sheila de Gravataí.
1: Bom dia.
5: Sigo vocês nas redes sociais enquanto vou ao trabalho. Tá bom, beijos, adoro todos. Gostaria de ganhar ingressos pro Aqualoucos.
0: Aqualoucos. Vamos ouvir outro aqui.
6: Bom dia, família Mix.
1: Bom dia.
6: Aqui é o Jonathan, motorista aplicativo, vigilante. Queria deixar um abraço especial aí pro Julinho, que me atendeu ontem no horário do Jogo do Brasil. Foi o único horário que eu consegui passar aí para pegar os ingressos. Um abração pro Julinho e pro Pedrinho aí.
1: Abraço!
6: Um abração a todos da mesa.
4: Valeu.
1: Abraço.
4: Veio na hora do Jogo do Brasil. Esse é guerreiro, né?
0: Tá louco.
4: Veio aí, né? Nosso amigão.
1: Bom dia a todos da Rádio Mix. Bora trabalhar. Abraço a todos. Jonatas de Canoas mandou aqui pra gente. Bom dia, Jonatas.
7: Bom dia, tá sempre com a gente, Jonatas.
1: Temos aqui muito bom dia para todos os integrantes da Rádio Mix FM. Especial ao superintendente Rui Irigaray pelo trabalho magnífico na Ubra. Assim como toda essa bancada maravilhosa, sempre alegrando as nossas manhãs com muita informação e humor. Grande abraço do Gerson. É Gerson? É do Gerson.
2: Um abraço, obrigada, Gerson. Obrigado pelo carinho.
4: Abraço, Jeff. Gerson.
1: Bom dia, seus lindos. Me chamo Caroline, sou de Porto Alegre. Todos os dias ligadinha com vocês. Gostaria de ganhar um par de ingressos para o Aqualoucos. Levar o meu filho. Beijão. Bom dia, Caroline.
4: Bom dia, Caroline.
1: E para você participar conosco aqui é simples, no 519143-1874. 519143-1874.
7: 519143-1874.
0: Vamos lá para a notícia. Sogro confunde teste de gravidez com remédio para emagrecer e viraliza. Rio Grande do Sul.
3: Esse vídeo é demais.
1: Sim.
0: O empresário do litoral norte do Rio Grande do Sul protagonizou uma cena divertida que viralizou nas redes sociais ao descobrir que seria avô pela primeira vez. Durante um evento em Igrejinha, o filho Rafael Murlich e a nora Mariana Gervini de Bortoli entregaram a Jairo Murlich uma caixa com uma roupinha de bebê e um teste de gravidez para anunciar a chegada da primeira neta. Mas ao abrir o presente, o Jairo confundiu o teste de gravidez com uma caneta utilizada para aplicar um conhecido medicamento para emagrecimento e perguntou: compraram? A confusão só foi desfeita quando um dos filhos explicou: vai ser avô agora, hein? Ao perceber o verdadeiro significado, o Jairo caiu.

0: projetos importantes para o Rio Grande do Sul. Eu me lembro que tinha um 20 de setembro que não ia acontecer, graças a uma LIC que o Jairo tinha aprovado. Ele botou aquela LIC, a gente conseguiu viabilizar uma grande festa para o estado do Rio Grande do Sul. Então, Jairo Mulik, meu abraço, carinho, respeito pela tua amizade, tudo aquilo que a gente já construiu junto.
1: Mon Jairo.
0: Que coincidência, hein?
2: Que não, mas o vídeo boa é muito história. Engraçado. Boa história. Que ele recebe a caixa, aí ele olha, ele, uma canetinha, obrigado, daí cumprimenta, e daí o filho e as noras ficam meio assim, sem entender. Sim. A reação dele, sabe? Meio frio, assim. Aí ele, olha aí, tu vai ser avô. Aí ele... Ah, não era... eu achei que era Monjairo. Ah, muito bom.
1: Monjairo vai falar.
3: Muito
1: bom.
3: Ele achou que tava ganhando de presente, Monjairo.
4: Uma caneta. É.
3: Mas ele tava precisando?
1: Pois é.
3: Essa é minha dúvida.
1: E o que bom que ele levou na bomba, né? Porque imagina, do nada, alguém te entregar uma caneta exatamente. Do Monjairo.
4: Eu ia ficar feliz. Toma uma caixa.
1: Monjairo é muito bom.
4: Monjairo.
0: Eu quero aproveitar aqui, Ramiro, fazer um...
1: Ramiro? Geles.
3: Geles.
1: Eu sei, você tá acostumado.
5: Ah, é o hábito.
0: O Geles mora no meu coração, sabe disso. Quero aqui aproveitar e fazer um elogio especial à nossa Polícia Civil do Estado do Rio Grande do Sul. O trabalho que a Polícia Civil tem feito nessa gestão tá de parabéns. Eu quero parabenizar meu amigo de longa data, secretário de Estado, Coronel Iqueda. A Patrícia Tolotti, delegada Patrícia Tolotti, que é a 02 da Polícia Civil. O delegado, meu irmão, professor nosso aqui da UBRA, delegado Bolívar Lantada, que é da CORE, diretor da CORE, Coordenadoria de Recursos Especiais da Polícia Civil. Que o Bolívar aqui, os alunos amam ele, né? Onde ele passa nas unidades da UBRA, que ele, agora, ano passado, ele deu uma rodada aqui, né, em 5 unidades nossas, os alunos são apaixonados pelas aulas do Bolívar Lantada, delegado Bolívar. Quero também mandar um abraço especial para o delegado Cristiano Henck, que é o delegado nosso aqui, regional de Canoas, região metropolitana.
2: Parceirão.
0: Bah, esse cara tem feito um trabalho aqui em Canoas e na região metropolitana exemplar.
2: Exemplar.
0: Então, esses amigos nossos, a Patrícia Tolotti, amiga também de longa data, são pessoas que têm feito a diferença, mudando uma realidade da segurança pública no estado do Rio Grande do Sul, pessoas altamente qualificadas. E a gente, como cidadão, eu que já político há 18 anos, profissional, trabalhei na política, no serviço público por muito tempo, a gente vê o seguinte, como tem gente dedicada, focada em fazer entregas importantes para a população, e esses quatro que eu citei aqui, Iqueda, Patrícia e Bolívar e Cristiano, são um exemplo na Polícia Civil e no Estado do Rio Grande do Sul. Então aqui, mais de 10 mil pessoas por minuto nos escutando, e fica aqui o meu abraço especial, Rui Irigaray, como superintendente da UBRA, e também todo o nosso time aqui de comunicadores.
2: Uhum. Rui, abraço, falei ontem,
5: grande abraço.
2: Falei ontem com o Uber sobre isso, né? E a gente estava conversando que a nossa Polícia Civil do Estado do Rio Grande do Sul é muito diferenciada.
1: Bah, é muito foda.
2: É, enquanto a gente vê muita notícia acontecendo aí, cara, a nossa Polícia do Estado do Rio Grande do Sul, ela quer fazer, quer trabalhar, tá. Sim. Fazendo, né? Então, é isso aí.
0: E não tem conversa para criminoso, para vagabundo aqui.
2: Não tem.
0: A Polícia Civil aqui do Estado do Rio Grande do Sul, o que ela tem feito, investigação, as equipes táticas, as equipes técnicas, inteligência, não tem para ninguém no Brasil.
2: Não tem.
0: Tá? Porque às vezes a gente vê no Estado assim, ah, o Ministério Público é mais forte que a Polícia Civil de investigação, outros não. Aqui a Polícia Civil nossa, aqui, ela é assim, ó, ela se destaca pela sua eficiência, pelo seu poder de investigação, porque às vezes é importante o Ministério Público forte. E claro, nosso claro. É forte, graças a Deus, nós temos um Ministério Público forte. Mas tem estado seguinte, a Polícia Civil é muito fraca e o MP que atua nas investigações, combate ao crime organizado. Aqui não, aqui é o contrário. Aqui a Polícia Civil pega junto com o MP, faz um excelente trabalho, por isso que a gente tem a liberdade de andar nas ruas. Porque,
2: é verdade.
0: Cara, é fogo, né? Andar
1: quem,
0: na rua e tu tá com o risco de...
2: Mas aqui, a delegada da segunda aqui, da delegada Luciane, ela... investigou um caso que é de estelionato lá de São Paulo. Uma canoense caiu no golpe, nesse golpe. Teve um prejuízo aí de uns 200 mil reais. Uhum. E a delegacia aqui de Canoas fez a investigação e deu cana nos caras lá em São Paulo.
1: Lá em São Paulo.
2: Foram para lá.
0: E outras operações conjuntas com a Polícia Federal, com as polícias dos outros estados. Thaís, tu é mais nova que nós aqui. Tu acho que não tem tantas experiências ruins assim no tocante. Não. Tu não, acho que não pegou essa fase nossa do estado do Rio Grande do Sul aqui. Tu era muito jovem. Que a gente não conseguia andar na rua.
3: É, era complicado. Peguei. Eu ando na rua.

0: Tranquilamente hoje em dia.
1: Não, mas era muito complicado. Aqui em Canoas e em Porto Alegre também, passou das 6 horas, era praticamente... Tinha que ficar em casa já.
0: Eu moro ali na 24 de outubro e eu faço muita coisa a pé. Vou na farmácia, vou no supermercado, passei com o meu cachorro e eu nunca tive nenhum problema.
1: Não, isso aí anos 80 eu ia conseguir muito.
0: É?
1: Não, eu ia conseguir muito. Né?
0: Ah?
1: Era complicado.
2: Não, mas... E recentemente até, né? A gente teve um período ali até 2016 que tu não conseguia andar na rua.
1: É?
2: Tu te lembra que a sensação de segurança pública? Josi, tu tava em São Paulo naquela época, Josi?
3: Eu morei, fiquei 15 anos em São Paulo. Eu voltei pra cá por aí, acho que 2010, 2011.
1: Sim.
2: São Paulo tem uma coisa, né? O pessoal fala, ah, eu amo São Paulo. Cara, São Paulo, se tu abrir uma frestinha do vidro, já te leva o celular.
3: Eu fui assaltada duas vezes lá em São Paulo e aqui não, graças a Deus.
2: São Paulo, a criminalidade é absurda.
4: Tomou conta.
2: E aqui no Rio Grande do Sul, a gente tem essa sensação de segurança pública, que é importante. Outra coisa. Não estamos falando que não acontece crime. Acontece crime.
1: Claro, claro.
2: Mas acontece, a polícia civil, ela é implacar. Ela é assim, ó, cometeu o crime, é cana. Não tem conversa aqui.
1: Não tem.
2: Não tem. Não tem a brigada militar também. Tem feito um trabalho. Um abraço especial ao meu amigo Coronel Santos Rocha aqui, nosso comandante aqui da região metropolitana. Santos Rocha eu conheci na época que ele era tenente lá no GAT, grupo lá que é da brigada, né? Como é que é o GAT? O que é? Grupo de Ações Táticas Especiais. Né? Fundado pelo Coronel Iqueda, que hoje é secretário de Segurança. Olha só, meu amigo, o Iqueda é meu amigo, deixa eu ver, faz 27 anos. Então, na época ele era capitão e era do GAT, fundador do GAT, Coronel Iqueda. Nosso grande Coronel Iqueda, secretário de Segurança. Julinho, é bom, né? É boa essa obra, né?
4: É boa essa obra, bem qualificada com esse pessoal aí. De
2: professores de peso aí, Bolívar Lantada, delegado Bolívar aqui, nosso professor.
4: Fantástico, fantástico.
1: Inclusive, nas enchentes, ficaram aqui nesse prédio aqui, ficou uma parte da Polícia Civil, uma da Brigada Militar, da Força Nacional, ficava aqui fazendo de plantão, né? Porque...
5: É verdade.
1: Ficava aqui.
5: Sim.
1: Eles, daí,
5: cadastramento.
4: Vários órgãos públicos ficaram temporariamente aqui.
1: Daí eles desciam, às vezes, para tomar café, a gente descia junto com eles. Experiências exclusivas substituem produtos de luxo como símbolos de status, apontam especialistas. O conceito de luxo está mudando. Especialistas apontam que, para os consumidores de altíssimo poder aquisitivo, produtos como bolsas, relógios, vinhos raros já não representam o mesmo diferencial de antes. Com acesso cada vez maior a itens de alto padrão, o novo símbolo de status passou a ser a exclusividade de experiências. Eventos como Super Bowl, Met Gala, Wimbledon e restaurantes com listas de esperas disputadas estão entre os exemplos mais valorizados. Segundo essa análise, o verdadeiro luxo deixou de estar apenas na posse de objetos e passou a ser o acesso a lugares e experiências que permanecem restritos a um grupo muito pequeno de pessoas. A tendência reforça uma mudança no mercado de alto padrão, em que o privilégio de estar onde quase ninguém consegue, entrar, vale mais do que exibir um produto exclusivo.
4: Interessante essa mudança, né, de filosofia do mercado.
1: Sim. Pois é,
4: de
1: tá. Luxo, né? É, pois é.
4: Não é mais material e passa a ser, né, de frequentar locais de difícil acesso.
3: O rico, ele sempre teve isso mais aguçado, né? Tipo, viver a experiência, mas algo que só ele pode ter, né?
1: É.
3: Que seja exclusivo dele, né? Que outras pessoas... Porque tu saiu hoje com... Ah, eu comprei, fui numa loja de grife, comprei uma roupa. Daqui a pouco tu corre o risco de estar numa festa e outra pessoa usando a mesma roupa,
4: sem,
3: né?
4: Contar a pirataria, né?
3: Ainda. É. Exato.
1: Usar a mesma roupa igual, mas não que seja comprado
0: mas
1: da mesma
0: tá
1: loja.
0: Mas tá muito fácil comprar itens de luxo hoje em dia se tu tem um cartão de crédito.
3: Agora, experiências...
0: Não, fácil não. Também não vamos generalizar, não é isso que eu quero dizer. Mas assim, olha, o parcelamento hoje em dia nessas lojas de luxo...
1: 24 vezes, bem bonitinho.
0: 10 vezes sem juros, parcelam.
3: A experiência e a exclusividade já é algo mais...
0: É,
3: que se encaixa nisso, né?
0: Aí não fica mais uma coisa tão exclusiva, entendeu? Tem muita gente que compra itens de luxo porque quer uma coisa exclusiva e acaba não sendo mais.
1: Mas um Super Bowl ali, uma final de Super Bowl...
3: Hoje o luxo está na experiência vivida, né? Em algo que só tu vai poder ter, enfim, algo disputado, mas que é pra poucos, né?
0: Exatamente.
1: Pois é. Ou o restaurante com lista de espera disputada. Eu não sei nem que restaurante é esse. Cachorro do R ali, às vezes tem que esperar um pouquinho.
0: Tem fila.
1: E é bom.
3: E é bom.
1: É maravilhoso.
6: 3-0.
4: Quem era o adversário? Pô, falando em Wimbledon, João Fonseca ontem venceu por 3-0 seu adversário, né? Não me recordo agora o nome do adversário.
6: Augusto Bautista, espanhol.
1: Que maravilha.
6: Espanhol.
4: Muito bom.
0: E só voltando nesse tema aí, tem algumas marcas, tipo Hermès, ela não vende bolsa nem nada se tu já não tem um contato com a loja. Por exemplo, pra tu conseguir comprar uma bolsa mais que todo mundo quer, por exemplo, tu precisa comprar um cinto, comprar um lenço, uma peça de roupa. Tu tem que criar um contato com a marca.
1: Sim. Tem outras marcas que fazem isso aí.
3: Ferrari, tu só compra Ferrari sendo membro, né?
0: Pode ter muita grana, mas aí tu não consegue adquirir o produto porque não querem.
4: É, alguns produtos eu feitos acho que, em série, né?
1: Eu acho que o relógio, aquele Patek Philippe também, se eu não me engano, é assim. Tem que ter...
0: Relacionamento com a marca.
1: Não dá pra simplesmente, ganhei na Mega Sena.
4: Relacionamento.
7: Tem que ter dinheiro, pessoal. Relacionamento, nada. Tem que ter grana.
0: Já vi gente tentando comprar uma bolsa com dinheiro na mão e não conseguir, não vendem.
1: É. Ah, que loucura.
0: Não sei.
4: É, não, faz sentido.
3: Qual a experiência que tu gostaria de viver algo assim, se fosse milionário?
1: Eu acho que o Super Bowl, mas por causa do show do meio ali, que sempre é uma loucura. Mas não pelo jogo em si. Não tem interesse.
2: Maior audiência da TV mundial é o Super Bowl. Todos os anos, quem, assim, ó... É o campeão de audiência em todo mundo, é o Super Bowl, final do Super Bowl.
1: Sim.
2: Que sempre. O pessoal nem olha o jogo, né? Só olha o show, né?
1: Claro, só espera o intervalo do.
2: Nós, os americanos ali, os norte-americanos olham assim o jogo, mas nós que. O espetáculo é a parte, né? Esse ano foi aquele cantor que canta reggaeton.
1: Sim, o
2: Bad Bunny. Showzaço, Bad Bunny.
4: Porque ainda não aconteceram os shows da Ubra.
0: É.
2: Vai ser o show da Ubra Play Festival Music, vai ser nesse nível. Não vai ser menos que Super Bowl, final de Super Bowl, né? Vai ser o nosso Super Bowl sul-brasileiro.
6: Já vamos arranjar
2: nosso presidente, doutor Carlos Melk, assim, ó, quando ele falou da Mariana Fagundes, ele falou faz uns 3 meses atrás, nós precisamos contratar Mariana Fagundes para fazer um show que nem era nos tempos da Ubra lá no passado, que hoje voltou a ser, né, uma grande universidade, graças à família Melk. 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A principal delas, Mariana Fagundes, né, que é a atração número 1 do Spotify no Brasil. Tu conhece as músicas, Thaís, da Mariana Fagundes?
0: Canta uma pra mim aí.
2: Aquela, como é que é? No fim da noite...
1: Não
2: sabe?
6: Ah, eu canto muito
2: mal. E é o número 1 do Spotify. Não, vou deixar pra vocês o número 1 do Spotify. Não. Vocês estão escutando só lambada?
0: Não.
1: A Josi, sim.
4: Deixa pra depois do comercial, Gélis.
1: Eu tô sem voz agora.
6: Não, a pior... Não,
2: vou pedir,
6: não,
2: me ajuda aí, audiência. Manda os áudios agora aí.
3: 51914318-74. Nos mande aqui uma palhinha da música da...
2: Mariana Fagundes. Manda aí. Josi, repete o número aí.
3: 51914318-74.
2: Pessoal, pelo amor de Deus, a audiência me ajuda aqui.
6: Que vergonha, uma música
2: tô mal aqui com nossa bancada, hein?
6: Rapaz, eu tava fazendo charme.
7: Já teve lá em casa com meu pai, a Mariana Fagundes.
6: Tá fazendo charme, tem uma música estouradaça que toca em todas as noites dela.
0: Canta aí pra nós.
6: Não, a audiência vai mandar pra nós, mas é aquela do peão todo tatuado.
0: Ah,
1: é verdade.
2: Peão todo tatuado.
0: Agora sim.
6: Olha só, tem um cara, eu tava de chapéu numa festa, e aí o cara chegou, meu, pelo amor de Deus, tu me empresta o teu chapéu por 1 minuto, eu tava, te empresto, velho. E ele todo, com os braços todos tatuados, ele chegou numa guria, botou o chapéu e chegou, pião, todo tatuado, a cantada dele foi essa.
1: Levou?
6: Levou.
1: Ah.
6: Não,
2: Quem sabe, jogou, sabe. Quem sabe faz ao vivo.
6: Jogou muito, né?
1: Jogou muito.
6: Esse jogador. Joga e joga.
0: Ah, agora eu sei quem é. Agora tu veio com uma baita música.
3: Vamos lá de Whats, vamos.
1: Vamos.
3: Bom dia, rumo ao Hexa. Falam mal do Brasil, mas Alemanha e Holanda foram eliminadas ontem. Bora, Brasil. Quem mandou aqui pra gente foi a... Não, foi o Nogueira.
4: Abraço, Nogueira.
3: Nogueira participando aqui conosco. Bom dia, gostaria de ingresso para o Aqualoucos. Me chamo Felipe Souza. Estou indo levar a filhota para ter um dia inesquecível. Felipe Souza aqui participando conosco. Temos aqui também, vamos lá. Hoje aqui. Bom dia, Rádio Mix. Se eu fosse rico, gostaria de ir para o Super Bowl para fazer snowboard na neve. Na Europa. Gostaria de um par de ingressos para o filme Dia D. Dia D a gente não tem mais, já saiu. Nós temos aqui Traga o Seu Amor, Supergirl, Todo Mundo em Pânico e o Passaporte Aqualoucos. Quem mandou aqui pra gente foi o Douglas de Canoas. Escolhe aí, Douglas, entre esses outros aí, qual que você quer. Agora temos áudio, Gélis.
1: Áudio?
3: Tá. Áudios.
1: Botar o áudio e depois vamos pro break que a gente tem que entregar aqui.
8: Bom dia, bancada. A cada dia que passa, o programa de vocês fica melhor. Parabéns. Jefferson Cunha.
1: Obrigado, Jefferson.
6: Meu papai.
0: Pai do Lucas.
1: Ah, é só porque o Lucas tá aqui.
6: O 2001. Já ouvi o programa antes de eu entrar no programa.
1: Ah, show.
3: Eu acho tão bonitinho quando os pais estão escutando e mandam mensagem pra gente.
0: Meus pais escutam todos os dias e não mandam não me mandam nem a...
3: Ela tá me seguindo. Eu acho que é sua mãe.
0: Ela segue todo mundo.
3: Como é que é o nome da tua mãe? Vou mandar um beijo. Denise, um beijo, dona Denise.
0: Beijo, mãe.
6: Dona Denise.
4: Beijo, dona Denise.
7: Beijo, dona Denise.
3: Vocês acham que ficou feio, dona?
0: Não, todo mundo fala, dona Denise.
2: Deve ser veterana já, né? Porque claro. Mãe da Thaís. Mas nisso aí, quantos anos você tem?
0: 66, eu acho.
2: 66. Mas a dona Denise é o mínimo respeito que a gente tem que
0: claro.
2: Ter.
0: Uma
4: abraço pro Rui Irigaray, pai, que está no hospital em recuperação. É imortal, seu Rui Irigaray, né?
0: É um guri.
2: O velho,
4: vai chegar aos 100 falar. Anos, com certeza, né?
2: Deixa eu vou te falar. Esse aí, a gente... Você se lembra do Highlander, né?
6: Uh-huh.
2: Aí foi tiroteio já que a gente já passou junto. Já tentaram assaltar, nossa, uns 20 anos atrás aí.
6: Meu Deus.
2: Tiroteio, estamos vivos até hoje. Foi câncer. O velho passou já por uns 7 câncer já. Meu Deus. Nesses últimos 20 anos aí. O homem é fora do comum.
4: E é bom conversar com teu pai. Às vezes com 40 minutos conversando
2: 89
4: com ele.
2: 89 anos. Eu falei pra ele, doutor Carlos Melk, recentemente ele é um homem que estuda muito. É fora da curva nosso chefe, né? E ele trouxe um estudo que disse, né? Quem sobreviver os próximos 5 anos agora aí, vai mudar. A medicina tá uma evolução muito rápida, né? Então, nos próximos 10 anos aí, quem de 5 a 10 anos, quem pegar e sobreviver essa fase aqui, né? Cara, vai ter uma sobrevida aí de mais 20 anos pela evolução da medicina. Claro, pessoal que se cuida, né? Tem gente que não se cuida, não faz exame, não procura médico. Aí, pessoal, não adianta nada. Ô, Gélis, aí não adianta depois que tiver com a bronca.
6: Joga de pé descalço.
0: Não vai na academia. Silêncio.
1: Não anda de bicicleta.
6: Tá,
1: vamos pro break.
6: 7h40,
1: 12 graus, já voltamos.
3: Voltamos já já.
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0: O melhor mix do Brasil, 7 horas 46 minutos.
1: Vamos, Brasil!
0: 11 graus.
2: Está frio?
0: Está bom.
2: Tá gostoso?
0: Tá ótimo. Já teve 4, ótimo. Já teve 3, tá ótimo assim. Pena, só faltou o solzinho aí, né? E uma berga.
2: Uma berga, um solzinho, né? e o quentão do Júlio.
3: Quentucho.
2: Cadê? Sobrou quentão, Júlio?
4: Ninguém vai vir trabalhar hoje naquele quentão, meu
3: hoje
4: Deus.
3: Hoje todo
2: sobrou
3: mundo,
2: quentão?
3: Ninguém
2: sobrou
3: dorme.
2: Quentão, Júlio?
4: Não, quentão só dia de jogo da seleção brasileira.
0: Mas sobrou ou não sobrou?
4: Claro que não, né? Não sobrou uma gota.
2: Acabaram com o quentão.
3: Hoje todo mundo, ninguém dorme.
0: É. Ai, tava louco, né? Quentãozinho. Vou trazer o sem álcool aqui. Começar a aquecer
2: boa,
0: ele no...
2: Boa, boa.
0: Eu deixei pior... na geladeira, inclusive.
2: Ah, ai, verdade, vamos pegar, verdade. Tá na geladeira. Gente, Gélio, tudo é a melhor. Ah,
0: é sem álcool, tá? Fica tranquilo.
2: É maravilhoso.
3: Quentão
2: é
3: sem bom. Álcool.
4: Nós podemos dar uma aditivada, né?
2: Mas olha,
0: 15 para as 8 da manhã, Júlio. Vá, aí é muito querer. Vamos ouvir um áudio aqui que te mandaram?
2: Bora.
5: Bom dia, Rádio Mix.
2: Bom
5: Júlio,
2: dia.
5: Diz para mim por que acabou. Bom dia, saudades de vocês, uma ótima semana para todos. Gostaria do cinema do Supergirl. Beijão.
4: Porque acabou, eu não tô sabendo de nada.
0: Ué?
4: O que acabou que nem começou.
3: Nossa, aí. E a música da Mariana.
2: Dia de relacionamento. Ah, tá, ela mandou uma música da Fabiana.
4: Beijo carinhoso aí. Vamos
3: a
4: lá.
3: Mariana Fagundes.
2: No dia de relacionamento, a música fala de por que acabou. Como assim?
0: Mas por que ela citou o Júlio?
2: Tem uma vinheta do Júlio.
0: Ah, do Júlio não.
5: Mas, Júlio, se tu quiser, eu quero.
6: Ai.
4: Gênesis, ela gostou das tuas coxas também.
2: Ela tava também flertando
0: a panturrilha.
2: Ela te mandou um áudio.
4: Ela gostou? Pergunta pra ela.
2: Ela te mandou um áudio sensual. Teve uma vez que a gente tava participando do cafezinho. Entendi. E aí eu brinquei e disse assim: bah, mas ela tá agora atirando no Gênesis e no Júlio.
0: E no Júlio.
2: Que loucura. Brincadeira, brincadeiras à parte, a nossa ouvinte querida aí participando. Levou o Supergirl, sim. Daqui a pouquinho a gente já manda mensagem aí pra vocês. Pra participar, muito fácil, né? No 51914318 74, falando pausadamente. 51914318 74.
0: Notícia. Site rastreia jatos de super ricos para prever o apocalipse. A ideia é simples, talvez óbvia. Se o fim do mundo estiver se aproximando, ou ao menos um ataque nuclear ou uma crise civilizatória, os super ricos provavelmente ficarão sabendo antes. Não por fazerem parte de uma conspiração, mas porque costumam estar mais próximo de centros onde circula informação estratégica. Se eles souberem, subirão em seus jatos particulares, e se todos subirem ao mesmo tempo, os dados vão mostrar isso. Essa foi a intuição de Kyle McDonald, programador e artista de Los Angeles, nos Estados Unidos, que levou a ideia para a era dos dados e da aviação privada. O resultado é o seu sistema de alerta precoce do apocalipse, um rastreador de movimentos de jatos privados no mundo todo, que McDonald interpreta como um possível sinal de inquietação ou até de pânico entre as elites globais. Segundo a revista Vice, o sistema monitora uma rede mundial de receptores de rádio que captam sinais ADBS-B, os mesmos que transmitem em tempo real a posição, velocidade e altitude de aeronaves, e filtra esses dados para identificar cerca de 11 mil jatos privados de fretamento.
2: Você
0: sabia que tem um aplicativo chamado Flight Radar 24 que mostra,
2: sim,
0: em tempo real, né?
2: Sim, sim. Quem vocês conhecem que tem um jato, né?
7: O meu irmão, ele
2: porque
7: é piloto.
2: Porque caso aconteça o apocalipse, é bom conhecer alguém, né? Que só os ricos se salvam.
0: Conheço só de monomotor. Assim.
1: Quantos
0: já não tem
1: jatos vocês querem?
3: O pai do Pedrinho.
2: Pedrinho, tu salva a gente, né?
1: Claro! Toda Ubra no meu jato.
7: Esse aplicativo é muito legal. Eu acompanho todo mundo que, quando vai, me fala que vai viajar, eu fico cuidando. Às vezes eu acordo de madrugada. E o meu irmão, ele é piloto, então lá em casa a gente tá sempre futricando onde é que ele anda.
0: Ele é de alguma companhia aérea?
7: Ele é da Azul.
0: Ah, que massa. Uhum. Sério?
7: Sério.
0: Ah, que bonito.
8: E tu... Olha o Jabá aí. Da Azul.
7: Tu não... eu viajo de graça pra todo mundo.
8: Coisa boa. Beleza. Esse sorriso. Por isso que chega com esse sorriso aqui, hein?
7: Eu só pago a taxa de embarque.
0: Tá, eu preciso ir pra São Paulo. Olha só.
8: Isso é extensivo pra, também pra Conche?
7: Não, mas dá pra dar um jeito.
8: Olha essa Thaís, olha aí os pretendentes, hein, ó.
7: Ah, sim.
8: Olha os pretendentes,
7: claro,
8: aí, Thaís.
7: Meu ex-namorado viajava comigo por tudo.
8: Que legal, hein? Essa Thaís...
0: E tu já pegou uma vez o avião que teu irmão tava pilotando?
7: Eu não, mas meus pais já.
0: Ah,
7: foram
0: massa.
7: Na cabine, tiraram foto, ele falou.
0: Ah,
7: lá.
0: Que legal.
8: Uhum. Vamos lá, vamos falar de novo, agora já trocou um pouco da audiência, falar um pouco... sobre o Ubra Summit.
0: Vamos.
8: Mais de 10 mil pessoas por minuto escutando aqui a Mix FM 107.1, a rádio da...
7: Ubra, melhor Ubra. Do Brasil.
8: Todo mundo.
7: Na Ubra e Ubra em todo mundo.
4: É boa essa Ubra.
8: É
4: Ubra.
8: Boa essa Ubra, né, Pedrinho? 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
3: Guaíba,
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3: Olha aí.
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9: Você ouviu, Jornal...
0: Perdão.
8: 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Então, vem pra Ubra, todo mundo... 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
0: todo mundo. Que maravilha.
3: Grande. Se passamos Ubra. Aí, pai.
0: É, tô testando.
7: Se perdeu nos botões.
2: De vez em quando a gente tem um avião que decola também.
8: Um abraço especial pro nosso piloto aqui, Dr. Paulo, nosso diretor jurídico da Ubra.
3: Olha
8: Dr.
3: aí.
8: Paulo aí, nosso grande Dr. Paulo.
0: Ele é diretor jurídico e piloto.
8: Ele piloto também, fazendeiro, o homem é...
0: Ah, mas tu tá louco.
8: Fora.
0: Por quê?
8: Fora. Esse daí, esse é Taura.
3: Taura.
0: Porque estudo pra piloto é...
8: Quem é juiz, né, formado... Também. Quem é juiz, né, hoje trabalha na Ubra como diretor jurídico. Cara, é fora da curva, né? Temos que respeitar, né?
0: Tem que gostar.
8: É boa essa Ubra, hein?
3: É boa essa Ubra. Esse aí não queimou o plano de voo.
0: Ah, não, tá bom. Bah, bateu louco.
3: Loucura.
0: Juiz e piloto, né? Não é? Então vamos lá pro encerramento.
3: Diga. A gente falou, mandou um abraço pro pessoal da HU lá, e daí a Letícia tava ouvindo e falou que o pessoal do HU recebeu o abraço e...
0: Ah, querido.
3: Mandou de volta um abraço pra toda a bancada. Então
7: o pessoal tá... Um beijo, gente.
3: Pessoal,
7: um beijo
3: tá todo mundo nos ouvindo, né?
0: Ah, normal,
3: todo
0: né?
3: Mundo,
2: coisa boa.
3: Das normal, 6 às 8 normal, da
2: né?
3: manhã.
2: É isso que edifica, né? É. Nossa audiência qualificada, tá sempre aqui parceira. A partir das 6 horas da manhã, Jornal da Mix, que aumentou, né? Uhum. 107.1, a rádio clássica dos gaúchos aí, fazendo sucesso.
7: Participando, né?
2: E o pessoal participando em peso no 51 91 43 1874.
4: Aniversariantes do dia hoje, Fabrício Peruquim, Guazelli Peruquim.
8: Secretário de Estado de Justiça.
4: E a minha irmã Letícia Menezes.
2: Oh,
0: mentira!
2: Letícia!
4: Aniversariante do dia hoje.
3: Letícia.
7: Lembrou cedo, pelo menos. Não, imagina lembrar final do dia.
0: Tá.
7: Irmã, pô.
2: Hoje tem presente pra Letícia, hein, Júlio?
4: Hoje sim.
3: Olha aí.
2: Algum aniversariante, Gélis?
0: Não, eu não tenho ninguém. Agora, deixa eu ver. Famoso, não sei se tem aqui.
2: Famoso no dia de hoje.
0: Deixa eu ver se o coisa. Não.
2: Vê se tem mais algum WhatsApp.
0: Vê se tem mais algum WhatsApp, se tem algum áudio pra gente ouvir. Tem mais Whats aqui.
2: Tem mais Whats, sim.
0: Diga.
2: Temos áudios.
0: Áudio?
2: Tudo áudio.
0: Ah, então é pra mim. Vamos lá.
2: Solta, DJ.
0: Solta, DJ.
9: Bom dia, Rádio Mix. A audiência de vocês é que nem a enquete do Grenal. A cada 10 pessoas entrevistadas, 7 são gremistas. Então, 7 pessoas estão ouvindo de cada 10 pessoas entrevistadas. Kirk Douglas de Canoas, um abraço.
2: Abraço, valeu, Kirk.
3: Kirk Douglas.
2: Kirk Douglas.
0: Então vamos encaminhando para o final, diga.
7: Eu quero mandar um parabéns especial para minha colega, minha amiga, Luana, que tá de aniversário hoje. Parabéns, Luana, aproveita muito o teu
0: parabéns,
7: dia.
0: Parabéns, Luana.
2: Parabéns,
7: e
2: Luana.
7: E vamos comemorar muito quinta-feira, hein, no
8: Olha
7: Zentos.
8: Aí,
7: vamos
8: tem festa
7: Zentos.
8: Boa, hein.
0: E sexta-feira.
8: Onde é que vocês vão fazer a festa? Comemorar o aniversário da Luana?
7: 300, né?
8: Ah, será?
7: Será?
3: Será?
8: Vamos lá, então,
7: vamos, né? Vamos organizar essa festinha
8: vamos
7: da Luana.
8: Vamos organizar isso.
0: Sexta-feira tem que estar aqui, hein.
7: Não, eu vou estar. Vai dar tudo certo.
8: Já vai pro 300, depois fica até as 4 da manhã no 300.
7: Eu, quando direto. Que eu não vim? Quando que eu não vim?
0: É, vem. Verdade.
8: Um beijo especial pra Luana, hein?
0: É, beijo,
2: Luana. Parabéns, Luana. Feliz aniversário.
0: Então era isso, 7h57. Muito obrigado, Lucas.
3: Valeu, meu querido Gélis. Obrigado. Prazer te ter aqui com a gente.
0: É.
3: É os guri.
0: É os guri. Tomara que Ramiro melhoras para Ramiro Ruschel, né?
2: Melhoras pro nosso querido
0: 39 de febre,
10: Ramiro,
0: espero que
10: esse cara é de fé.
3: É guerreiro.
10: É de fé, Ramiro Ruschel,
0: hein? Deixou tudo pronto aqui pra mim.
10: Deixou tudo pronto pra ti. Cara, o cara tem foi da época da pop rock.
0: Sim.
10: Começou na Feluspe.
0: Começou na Feluspe.
10: Feluspe, lá no prédio 10, hoje é a presidência da Ubra, né?
4: Foi. Baita profissional.
10: Baita profissional. Tá? É bom trabalhar nessa Ubra, né, Júlio Menezes?
0: Já foi narrador.
4: Maravilhoso, mano. Me orgulha muito trabalhar aqui nesse time.
10: Quem tem um chefe...
4: Muito obrigado por essa oportunidade.
7: É verdade,
4: de verdade,
7: obrigada pelo
4: de coração.
7: Convite.
4: Aproveitando.
10: Eu sou o chefe de vocês, mas quem é meu chefe? O Carlos Augusto Melk Filho. Esse cara é fora da curva. Eu queria que todo mundo tivesse a oportunidade de conversar, passar 2 horas conversando com o Carlos Augusto Melk Filho e ter uma aula. É fora da curva. Uhum. É uma inteligência. Eu trabalhei com o Eduardo Leite, trabalhei com o presidente da República, trabalhei com um monte de gente, mas esse cara é fora da curva.
7: É
10: parabéns
7: nível.
10: Ao nosso presidente, por parabéns. Isso que a Ubra hoje voltou a ser protagonista da educação no Brasil. É gente de visão, gente de coragem e gente que faz acontecer, sem mimimi.
0: É isso, muito obrigado, Rui Irigaray. Júlio M. Júnior.
4: Opa, um ótimo dia para todo
0: ótimo
4: mundo.
0: Ótimo dia.
4: Aí, vamos lá.
0: Arroba Miss Josi. Muito obrigado, Josi.
2: Obrigada, Gélis. Até amanhã
0: bom
2: com
0: dia.
2: Mais jornal. Bom dia para todos.
0: Até amanhã. E Thaís Mendes, R underline.
7: Isso aí.
0: Acertei.
7: Tchau. Boa semana, galera.
0: Boa semana. Muito obrigado. Não sei se estarei aqui novamente amanhã, né? Espero
2: amanhã
0: que...
2: é dia de X9, Gélis.
0: Ah,
2: não,
0: eu tenho que
2: não,
0: ir. Então...
2: Não, tem que vir, Gélis.
7: Falou que
4: pode vir X9. Os dois, cara. Vem aí, fica na bancada com a gente, não tem problema nenhum.
2: Vem.
0: Mas X9 eu tenho bastante.
2: X9, Gélis.
7: Vamos deixar o Ramiro, então, se recuperar melhor, cara.
0: Então é isso, gente. Até amanhã.
2: Até amanhã.
0: Uma boa semana pra todo mundo.
2: Beijo.
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19: Vamos que vamos demais atualizações aqui no Melhor Mix do Brasil e com destaque para o motorista que vai se deslocar de Cachoeirinha sentido à capital. Fica ligado, movimentação já bem carregada na General Flores da Cunha e também na Assis Brasil, o que pede uma certa redução na velocidade e um tempinho a mais por parte do condutor. Na Assis Brasil, no sentido centro, entre o Terminal Triângulo e o Viaduto Brici, também tem um fluxo mais acentuado. A Avenida Sertório é alternativa, mas conta com alguns pontos de lentidão bem próximo da Rua São Salvador. Atenção por ali. 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

0: Mix agora 8:12 é o Coldplay Paradise.
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0: Qual música você quer ouvir? Aquele som que vai te fazer bem nessa manhã de terça-feira. Aí a gente compartilha com todo o Brasil. E aí essa música vai deixar todo mundo tão bem quanto você. E aí a gente leva junto, né? O pede no zap, essa grande comunidade, esse grande grupo aqui, onde diversas milhares de pessoas participam. E você sempre tem aquele seu momento aqui, onde você vai entrar no ar, você vai se ouvir aqui na Rádio Mix e escolher a música que você quiser. Tá afim de participar? Posso contar com você? Então grava o seu áudio aqui no WhatsApp da Mix e participe. 11 9 8 3 4 0 8 mil.
2: Bom dia, Rádio Mix. Sou eu, a Bruna de Itaquera. Eu gostaria de escutar no Pede no Zap Alanis Morissette.

0: Grava o seu áudio aí. 11 9 8340 8000. O que será que vem agora, hein?
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7: Acerte as bandas pelo sinônimo. Começou devagar. Vivo Azteca.
8: Vivo Azteca.
7: Vivo Azteca, Tim Maia.
8: Tim Maia.
7: Ah!
8: Tim
7: Maia. Nossa, é o primeiro dinheiro.
8: É o segundo cartão.
7: Não. Não.
9: Jorge Benjor.
7: Não. Não.
10: Qual foi o link?
8: Ela se jogou pro jogo, entendeu?
7: Não. Primeiro dinheiro, capital inicial. Entendeu? Ana Contevesa, cantora.
11: Cantora.
7: Ana Castela. Falando igual cachorro.
8: Latino.
7: Aí! Alex Pratinho.
11: Alexandre Pires.
7: Aí, José quitou o volante do Grêmio.
8: Nomes de volante do Grêmio. Eu não sei. Volante do Grêmio. Paulo Nunes.
7: Não. Zeca Pagodinho. Aí! Zeca Pagodinho. Zeca.
8: Corta Traseiros.
7: Capu.
8: Por quê? É uma banda?
7: É uma banda. Corta. Ativista.
8: Corta.
7: É.
9: Os Serranos.
7: Aê!
9: Serranos.
7: Pelo amor de Deus. Vai. Finalizar. Juntamento do testículo.
8: Juntamento.
7: Grupo do Bahia.
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13: Vamos que vamos de mais atualizações nessa manhã gelada na capital. E com destaque para motorista que vai pegar a BR-116. Fica ligado no trecho de Canoas. Próximo da Refap e também do viaduto da Inconfidência, a movimentação é mais acentuada. Passando desse ponto é na Zaida Jarros, região do aeroporto, que também tem uma circulação maior de veículos, um fluxo mais intenso, até a saída para a Avenida Ceará. 448, Rodovia do Parque é a alternativa. Quem vai optar pela Castelo Branco encontra a retenção ainda na Freeway até a região.

0: da rodoviária. 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Não sai daí que já já eu tô de volta com mais atualizações.
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0: de olho e esperando a sua notificação, o seu áudio com o seu nome, a cidade que você mora, não esqueça de dizer isso, e o som que você quer. 11 9 8 3 4 0 8 mil. O que que vem agora, hein?
1: Bom dia, Mix. É o Vendjou Cuiabá. Toca pra nós Red Hot Chili Peppers. Bom dia, Mix. Tamo junto.
0: Cuiabá, cara, Red Hot Chili Peppers. Aí você deixou em aberto. Vamos tocar Can't Stop, então, que essa música é sempre bem-vinda e deixa o clima lá em cima.
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0: Mix agora 8h41, Beyoncé e Flower Boy.
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0: De uma diva americana para uma diva brasileira, assim é o pede no zap, surpreendente, mas que tem conexões. Manda sua música também aqui no 11 9 8 3 4 0 8 mil.
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0: 408 mil.
1: Oi, Mix, meu nome é Catarina. Eu sou de BH. Eu queria que vocês tocassem This Love de Maroon 5.
0: De Belo Horizonte, aí, Catarina Mineirinha, que sabe o que quer e tem bom gosto ainda, né?
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0: Mix agora 5 para as 9. Bruno Mars, Smoking on the Window.
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0: E acabou. Gostou? O programa podia ser melhor? Bom, só depende de você, né? E que bom que esse não é o único pede no zap de hoje. Obrigado a você que ouviu e participou de mais um aqui, ó.
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10: Faz frio na capital, mas o trânsito tá pegando fogo, principalmente para quem vai pegar a Carlos Gomes no sentido ao aeroporto. Desde a saída da Protásio Alves até a altura da Plínio Brasil Milano, o fluxo já é bem acentuado. No sentido contrário, não é diferente, mas agora é na Dom Pedro II que tem retenção no sentido aos bairros, entre a Benjamin Constant e Cristóvão Colombo. Na própria Benjamin Constant também tem lentidão em direção ao Cristóvão, fica ligado por ali. Na Protásio Alves, no sentido centro, entre a Coronel Lucas de Oliveira e Ramiro Barcelos, também tem uma movimentação mais acentuada. 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
1: Vamos que vamos de mais atualizações aqui no Melhor Mix do Brasil. E com destaque para o motorista que vai pegar a freeway no sentido A capital. Fica ligado, porque bem próximo da BR-116 temos uma ocorrência em atendimento. Se trata de um acidente envolvendo 3 veículos. Os veículos já foram retirados da pista, mas permanece uma faixa bloqueada, pista da direita. Então tem que ter uma certa redução na velocidade, além de uma atenção a mais por ali, porque a movimentação já é mais carregada. Onde mais tem registro de retenção é na Castelo Branco, no sentido A rodoviária. Se liga! 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Não sai daí que já eu volto com mais.
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0: Mix agora 4 para as 10, Justin Bieber com Nicki Minaj, Beauty and the Beats.
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11: Falei que voltava, não falei? Tô de volta na área. Chama atenção agora do motorista que vai pegar a Avenida da Cavalhada no sentido ao centro. Fica ligado para uma movimentação mais acentuada, bem próximo da Otto Niemeyer e na transição para a Avenida Nonoai. Não chega a parar por completo, mas exige uma certa redução na velocidade e uma atenção a mais, que vai ser necessária ainda na Coronel Aparício Borges no sentido a Bento Gonçalves. Também tem pontos de lentidão por ali, inclusive no encontro com a Oscar Pereira. Fica ligado, movimentação mais acentuada. 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Já já tô de volta com mais.
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valeu pela sintonia. Agora mais uma edição do Baú da Mix Express. No ano de 2002, não teve só o Penta do Brasil, viu? Carlos Santana lançava The Game of Love, uma daquelas músicas, né, que bate diferente até hoje. A letra explora a montanha russa, que são os relacionamentos, e usa a figura, né, da linguagem da loja de doces, né, pra

e Macy Gray. Pois é, viu? Mas o produtor, o Clive Davis, não estava muito contente e achou que faria mais sentido colocar uma voz feminina mais jovem para atrair novos públicos. Bom, a aposta deu certo e é esse clássico que a gente relembra agora no baú da Mix Express. The Game of Love, Santana e Michelle Brand.

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2: E se os filmes foram feitos no Rio Grande do Sul?
3: Se os filmes fossem feitos aqui.
2: Tá. Autos.
4: Carros.
2: Vamos para o time dos DJs. DJ Clare. Província do Patrão Velho.
3: Patrão Velho.
2: Do... Poderoso Chefão.
3: Não.
2: Não. Não.
5: Do Não.
2: Cidade de Deus.
3: Ah,
2: o assassino irmão da minha coroa.
5: Meu tio matou um cara.
2: Aí.
5: Meu tio matou um cara.
2: O carro da misericordiosa.
3: Da misericórdia.
2: Isso.
6: O auto da Copa de Série.
2: Fechou! Roberto, chega aí.
3: Roberto, chega aí.
7: Beto.
2: Ó.
7: Beto, vem cá. Beto...
2: Quase.
8: Beto, vem.
2: Beto, vem.
6: Beto, vem.
2: Olha o coroa aí.
3: Opa aí, ó.
2: Aí.
3: Opa aí, ó.
6: Putz, genial.
2: E a última, pra finalizar, a Fasta da Gorda.
8: Ah, pera aí.
3: Fasta da Gorda.
8: Tá aí, Willy. Sabe, não?
6: Podia ser.
2: Poderia muito ser.
6: Podia ser.
2: Poderia muito ser. Tira da pesada.
6: Vai,
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10: Bora de mais atualizações e com destaque para o motorista que vai circular pela Avenida Benjamin Constant. Bem próximo da Carlos von Koser, temos uma ocorrência em atendimento. Se trata de uma colisão entre dois carros, o que está impactando na mobilidade além do fluxo que é habitual. O motorista que vai fazer esse trajeto nos dois sentidos tem que ter uma maior atenção. Os agentes da EPTC já estão no local fazendo atendimento. Movimentação mais intensa também na Carlos Gomes no sentido ao aeroporto, se liga. 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

0: Mix agora 11:27, Mariah Carey, We Belong Together.
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0: Isso é legal, tem novidade de cinema e essa aqui é bem nostálgica, viu? O filme Mestres do Universo, live action, baseado na animação do He-Man, pode ganhar uma continuação. Segundo a revista Forbes, a sequência deve ser focada agora na irmã do He-Man, a princesa She-Ra. Por enquanto são só rumores, mas expectativas já foram criadas por aqui, viu? Vale lembrar que em Mestres do Universo, o príncipe Adam vive na Terra, mas depois de encontrar sua antiga espada, assume a identidade de He-Man e volta pro seu antigo planeta, onde vai enfrentar o vilão Esqueleto. E quem interpreta o He-Man no longa é o ator Nicholas Galitzine. E o vilão Esqueleto é interpretado pelo ator e cantor, né, o Jared Leto. Mestres do Universo já está em cartaz nos cinemas do Brasil. 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
4: E a música Irreplaceable, um dos maiores sucessos da Beyoncé, tem uma história bem legal. A faixa foi escrita, na verdade, pelo cantor Neo e era pra ser uma música country. Inclusive, o cantor pensou em oferecer a composição pra cantora Shania Twain, porque achou que combinava mais com ela. Mas a faixa acabou indo parar nas mãos dela, Beyoncé, e que na hora adorou a letra. Irreplaceable fala a respeito do término de um relacionamento. A cantora falou, inclusive, que já passou por isso e que se não fosse por essa música, talvez ela não aguentaria ter passado pela separação. Vamos lembrar então um trechinho desse grande hit da Beyoncé? Me.

0: se tornou um dos maiores sucessos da Beyoncé e uma das músicas favoritas dos fãs da cantora.
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16: Olha isso.
15: Esse programa que é a resistência.
17: Olha que do caralho.
16: Eu já queria começar falando que eu fui a única pessoa que cravou o placar de ontem. Eu falei 2-1, postei até no meu Instagram.
17: Alguém ouviu aqui?
16: Tá aqui, ó. Eu ouvi. Eu tenho provas.
17: Trouxe o VAR.
16: Trouxe o VAR.
17: Que minha safada, meu.
16: Ó, eu postei esse corte aqui, ó.
18: Eu vou 2-1 Brasil.
19: Ah, certa resposta. Ana acertou.
17: Olhando o VAR aqui, a Ana vai ganhar. O que é o prêmio do VAR?
16: Que é o prêmio?
19: O prêmio do VAR hoje é pegar um cafezinho pra mim depois do prêmio.
20: O meu grupo postou vários vídeos, eu nem vejo mais o que eu falo, falo tanta bobagem. Eu também acertei no grupo do Bola lá, no bolão do grupo do Bola, eu acertei cravado.
16: É,
20: eu
16: ganhei.
17: Eu botei
16: 3-0.
20: Eu botei 5-0.
21: Eu ganhei uma massagem. Quem é que fez a arte da live?
17: Não sei, mas
16: fui eu. Gostou?
21: Linda.
16: Obrigado. Não, eu arrasei.
21: Bonitona demais.
17: Não tem como o Brasil não ganhar. O Lorenzo não foi?
22: Mas, ontem, eu vou te falar, viu? Foi, cara, meu coração de virada é mais gostoso, mas acho que não precisa mais, né?
16: Não precisa.
22: Cara, impressionante. Gente, o primeiro gol do Brasil, a gente gritou tanto que o Nicolas...
17: Pobrezinho.
16: Tadinho.
22: Começou a berrar e disse:
17: pra audiência entender, Nicolas é o filho do Eric de 6 meses.
21: Nunca mais vai torcer pro Brasil.
17: Sem áudio?
21: Eu quero desabafar.
17: Vamos mesmo sem áudio.
21: Eu quero... Alô?
16: A live tá sem áudio?
21: Ai, meu Deus.
22: Estamos sem áudio na live ou em
21: não
22: tudo?
21: Não pode ser.
16: Então, a partir de agora, você fala pro Libras, não, tá bom?
21: Tá saindo aqui no YouTube.
17: Ô, alguém confirma aí que tá com áudio na live, por favor? Tem áudio.
22: Tem áudio. A gente cai tudo nas pegadinhas.
16: Primeiro de abril.
22: Esse é o problema da
17: de
22: gente.
17: De acreditar na audiência.
22: A gente fica aí ouvindo a audiência. Certo, tem uns programas que não escuta nada desses vagabundos aí.
17: Os caras só param.
16: A gente ainda precisa deles.
17: Tem que fazer brincadeira de todo mundo que tagou no momento aleatório achando que é com delay.
21: Pra
17: enganar os outros, cara. Pai, eu queria muito fazer, mas era mobilizar 50 pessoas. Mas,
22: eu tive que, depois do último jogo que eu assisti em casa, me obrigar a catar em alguma caixa que eu tinha uma antena digital. Algum lugar eu tinha.
17: Que é muito ruim, né?
22: É horrível você ouvir os gritos quando vai fazer o gol. E o pior ainda é... O lance tá bonito e tu não ouviu o gol.
16: Isso!
22: E aí tu vem com essa cara, não vai ser.
16: Não vai ser.
22: Tipo, elimina completamente a graça.
21: Sim.
22: E eu não estava levando fé nessa propaganda da Globo, do tipo assim, aqui é sem delay. Cara, no segundo jogo eu já...
17: Não, mas é que essa é a questão. O problema é que a galera aqui de baixo, o andar aqui de baixo, que é o comercial da Ubra, eles têm tambores e sanfonas, os caras. E o problema é que eles faziam barulho a qualquer falta, qualquer coisa assim. E a gente sempre achava, teria 20-0 se fosse pela torneira aqui de baixo.
20: Na real, foi uma escada de delay que a gente acreditando. Por exemplo, vocês escutavam lá de baixo. E eu falava que era gol, por causa que eu ouvia vocês.
17: Legal. Porque o Simon azeitão e viu em outra sala o jogo, né?
20: Pior, eu sou pobre, não é todo dia que eu tenho um telão LED de 2,7 metros por 7.
21: Eu vi o primeiro tempo no telão com o Simon, o segundo com vocês.
17: É verdade.
21: Não, e o pior é o Patrick, que tava vendo em outra TV, que tava mais rápida. E ele
20: mas
21: tava
20: ele consegue olhar ao mesmo tempo as duas.
21: É, e ele tava sentado... ele tava sentado atrás da gente, daí uma hora ele assim, toma! E deu 10 segundos, foi gol, daí tipo, filha da puta!
17: É, vai, viajou. É. Agora é o seguinte, acredita na audiência de novo? A audiência disse que tá sem trilha.
21: Ah, meu Deus do céu, gente. Meu.
0: Olha só. Acredito, olha
21: só. Vocês querem demais.
0: Acredito. Sobre o jogo de ontem.
17: Ah, vem a trilha. Agora sim.
16: E a gente tem que falar sobre a Alemanha ter sido eliminada pelo Paraguai.
20: Eu falei com Capuzeira. É a Copa da Zebra.
16: E Marrocos eliminou a Holanda. Gente,
17: e outra, e se Cabo Verde eliminar hoje o menino Haaland?
20: Eu tô muito por essa.
16: A gente tá... Não, vocês viram, eu vi os cortes desse homem, ele é um cavalo.
0: Ele vai acabar com a minha piada aqui, hein?
16: Ele é um viking, esse homem.
0: Vai acabar com a minha piada.
17: Por quê?
0: Não, porque eu tenho que ver o Haaland. E como diria a companhia do pagode, vai Haaland na boquinha da garrafa.
17: Meu Deus.
0: Vai Haaland na boquinha da garrafa.
20: Eu gostei mesmo.
16: Eu vi.
0: Gostou, mas não gostou.
20: Eu curti.
17: Tem mais piadas? Tem mais piadas?
0: Não, para. Então. Eu tenho desabafo sobre ontem.
17: Tá, não, então espera, cara. Primeiro vamos analisar a bancada de hoje, cara. Porque hoje é o dia 20... Ou melhor, dia 30.
0: 30
17: do 6. Ah, um dia vai mais um pós... mês. É, rapaz, já se foi mais um mês. Mas é mais pertinho do dia 5, dia 12. Que é o dia que
22: é, não, e é bom,
17: quanto
22: né,
17: mais passar, melhor. Entendeu? Porque no dia 30 do mês é um dia que o cara tá... Não tem um puto na carteira, tá ligado?
22: Verdade.
17: O único puto na carteira que eu tenho é a foto minha.
0: Mas é um putinho.
20: É o meu putinho.
17: Não, para. É que Portugal, puto, é garoto.
16: Isso. É verdade.
20: Isso. Mas eu não pensei em outra coisa.
22: E pica é vacina.
17: É.
20: E eu tô louco pra tomar uma vacina.
22: Dá.
16: Em Portugal ou no Brasil?
17: É verdade. Eu quero fazer também, não pode. Agora é o seguinte, cara. Temos na bancada de hoje, ele que estava ali hoje, ou melhor, ontem, comandando a festa do Rumo ao Ex ali na nossa bancada, comendo muitos quitutes e tomando muitos quentões. Palmas para Jéssica Machado.
0: Olá! Jéssica!
17: O
0: Jéssica
17: era
0: o
17: garçom da galera, porque ele vinha com a academia assim, aí pegava comidinha pro outro, legal.
22: É o jeito
21: Teve uma hora que eu tava nervoso, daí tava na frente, tudo, eu pegava uma paçoca, daí eu pegava um cachorro quente, daí eu pegava não sei o quê. Quando o Japão tinha feito um gol. Aí eu não parei de comer.
17: Que depois?
21: É, a paçoca jantei.
22: Não era o nome do jogador?
21: Não.
17: Era
21: o
17: paçoca.
21: Era o Suzuki.
0: É o tapa na xandanga.
17: Tapa na xandanga. Você viu o vídeo muito bom.
22: Na xanganga, né?
17: Ficou muito bom.
16: É sopa nas candangas.
20: Não se esqueçam disso, cara.
17: Ai, que bom, cara.
22: Tá, mas errou. Tu tava ali meio de garçom, mas é porque é o teu jeito também de...
20: Polentear.
22: É, né? De tá ali, entre as meninas, ser um cara bem visto.
21: Não, mas eu tava pegando pra mim, não tava servindo.
16: Ah, tu não pegou.
17: Ô, grosso.
16: Tu não foi um cavalheiro.
17: Ô, grosso.
22: Esse cara aí, ó.
20: Foi uma bela... Como é que se fala? Confraternização. Foi todo mundo, cada um trouxe uma coisinha, realmente uma mesa bonita. Eu postei, o pessoal, né? Meu. Não, que mesa bonita, foi muito legal.
21: Yasmin mandou uma
17: Yasmin mandou um bom chocolate maravilhoso.
21: Com uma cobertura de brigadeiro.
17: Não, era isso aqui de bolo, isso aqui de cobertura. Tá ligado? A mão toda melada de chocolate.
21: E
17: depois,
21: o...
17: Chupei todos os dedos de, né, depois do chocolate, assim, foi bom.
21: Não, eu sei, o que que tu... Foi o... Ah, o troço de atum, de sardinha.
20: Pizza.
17: Sardinha?
0: Pizza de sardinha.
21: Sim.
20: Foi bem
21: tava numa sala de
16: pizza de sardinha é tribom.
17: O assunto ontem foi sardinha, eu não comi pizza de sardinha, cara.
21: Ah, muito bom.
17: Na real, é um clássico, né, de aniversário de criança. É pizza de sardinha e cachorro quente de...
16: E aquelas e as mini pizzas também. Aquelas mini pizzazinhas.
0: E canudinho de
17: maionese. E aqueles barquinhos que vem com presunto e fios de ovos.
16: Não, esse daí eu acho mais gourmet.
0: Fios de ovos pra mim é outra coisa.
22: Meio dia,
16: achei mais gourmet.
17: Ninguém almoçou ainda, né? Vamos segurar. Temos também na bancada essa mulher cachada maravilhosa. Palmas para a Ana Brandão.
16: Muito boa tarde.
22: Muito boa tarde.
17: É só isso?
16: Muito boa tarde.
22: Seja
16: boa
22: bem-vindo.
16: Bem-vindos à terça-feira.
17: Tá bom, obrigado. Isso.
22: Estamos prontos para a decolada.
17: E Eric Clapton, que combina o seu cabelo com o seu moletom. Palmas para Eric Clapton.
22: Isso aí. Tô aqui, não comprei a camiseta, falei que ia comprar. Ah, tava muito atrasado, não ia dar tempo de parar no varalzinho.
20: Tá valendo investimento agora.
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22: eu, tenho
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22: que fazer... eu tenho que fazer a economia girar local.
0: Em homenagem aos amigos do Haiti que a gente eliminou, a gente compra deles.
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17: Inclusive, domingo agora. Domingo não, sábado. Domingo, isso. Domingo às 7 horas da manhã eu vou tocar lá no Outlet.
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17: 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Vai ser bem legal. Com o DJ. 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
21: Sábado vai estar em Caxias, né?
17: Também.
21: Tá.
17: Não, e eu toco também no jogo Brasil às às 3 da tarde no Viva Open Mall. Resumindo, eu vou dormir de sexta.
22: É, pois é, tu pra vai, domingo só. Em que momento, como é que tu não, tá planejando? É. Assim?
16: Não, que não, momento não. Tu pretende comer? Não. Não.
22: Eu acho que se você tiver um power bank, né?
16: É.
22: Não. Eu ia dizer põe na orelha. Mas,
16: porque mas já
22: não,
16: que... também,
22: não é meu power bank.
17: Inclusive, se alguma marca de energética quiser me patrocinar esse fim de semana, eu tô precisando, cara. Porque vai ser louca a coisa, tá ligado? Vamos ver se eu contratar alguém pra dirigir pra mim também. Mas ele que tem as manhas dos outlets, palmas para o nosso amado Simon.
20: Simon! Simon! Obrigado.
17: Tô com uma rafa muito chata na boca, eu fico falando, vou mordendo. Sabe? Fala e morde assim.
20: Fica botando a boca onde não deve.
17: Na tua.
20: É, que isso, irmão. É um prazer, né? Muita prazer alegria, mesmo. Muita alegria de vir de uma segunda-feira de Copa, né? Uhum. É que o Brasil, graças a Deus, com muita luta, ganhou. Domingo, ansioso por domingo, ansioso por viver a vida.
17: Agora esse skin pastor, Simon.
20: Uhum. Obrigado, Jesus. Obrigado, amigos. Obrigado, colegas.
17: Amém. Ouviu amém?
20: Eu ouvi um amém.
17: Amém! Amém.
20: É isso, obrigado.
22: Yeah. Ai, ai, ai, ai, ai. Mas só, eu tô, de novo, vou repetir, tá? Foi trigostoso. Aquele gol, faltando um minuto... Foi trimassa.
21: Não, né? Porque o cara deu mais 18 não, depois.
17: Assim, foi dentro do prazo.
22: Mas supostamente deveria terminar em um minuto, até. Então a gente não sabia que o cara ia dar mais 15 minutos de arreganho ali.
20: Meu, o juiz tava vacalhando, tá?
16: Eu acho que tava esperando o Japão fazer mais um.
22: É. Eu acho também, meu. Mas assim, ó, da próxima vez, pode virar antes. Não precisa virar naquele momento.
17: Não precisa virar, na verdade. Pode começar ganhando e ficar
22: começa ganhando. Começa ganhando, depois toma mais um, bonitinho. Depois faz outro.
17: Olha que bonitinho.
20: Eu só tenho pra dizer aqui que churrasco
17: calma,
20: é maior
17: que tu não chegou ainda, porra. Palmas para o Billy Joe, que tá nervoso com as piadas.
20: Eu tô nervoso.
17: Agora, para de gritar.
20: Não é piada, é um desabafo, Cafu.
17: Tá. Oh,
22: Cafu. Grande jogador brasileiro.
20: Clima de Copa, Cafu.
17: É um desabafo. Então tá, não grita e fala.
20: Tá. Churrasco é maior que sushi.
17: É, com certeza.
20: Caramela maior que Pikachu. Capoeira maior que karatê. Bermuda e chinela maior que kimono. Cachaça maior que saquê.
22: Aí sim.
20: Jacaré do Papo Amarelo maior que Godzilla.
17: Opa!
20: Aí tem outro problema.
16: Acho que não.
17: Aí acho que tem
22: outro
17: problema.
22: Eu acho que é a Cuca. A Cuca eu acho que ela não
16: quebra. Ela bate de frente, eu acho.
20: Turma da Mônica maior que mangá.
22: Depende de qual mangá.
20: E Elisa Sanches é maior que a Zakira. Tenho dito aqui pra vocês.
22: A Zakira?
16: Eu não conheço.
20: Que bom que vocês não sabem. Essa aí é só pra deixar no ar aí. Pra galera que gosta.
22: Eu acho que eu vou. Deveria? Eu vou deixar na imaginação.
20: É.
22: Mas
20: e Matsunaga é maior que
17: você. Ei! Que isso?
20: Falaram que essa menina faz um carreteiro. Ô, meu
16: Eu vi que eu vi uma piada muito engraçada que é
20: carroteiro.
16: A Elis Matsunaga vai assistir o jogo inteiro e o ex-marido dela vai assistir picadinho, né?
17: Esse programa ainda quer se manter mais 30 anos, tá?
20: Esse programa!
17: É, vai perder a concessão.
22: Ela tá fazendo Uber, né? Pelo menos as últimas notícias que eu tinha visto é que ela tava fazendo.
16: Não, não era ela. Era a Suzane von Richthofen.
22: Não, a Suzane von Richthofen tava vendendo chinelo customizado.
21: Que tu não podia botar virado.
20: Isso, não.
22: Meu, o Gélio, depois que começou a comer paçoca,
16: ele nunca mais
22: começou a passar
20: amendoim
22: pra
20: essa guria. Menina tá fazendo chinelo e fez uma parceria com a Matsunaga lá e ela tá fazendo chinelo personalizado com dedo, com língua. Não,
17: caramba! Caramba.
22: Tu podia ter dito que o pagamento era parceladinho.
20: Consegui.
22: Tinha tanta coisa que podia ter falado.
17: Eu acho que vocês estão.
21: Vamos pro break?
22: Mas lembrando que. Assim,
17: esse foi pro
22: Gente, assim como nós temos os nossos crimes memoráveis, o Japão também deve ter.
17: Sim.
22: Não é só aqui que tem criminoso, não.
17: O crime deles é
16: mais
17: demais,
16: cara. Eles não têm aquela máfia que é gigantesca?
20: É, Yakuza. É o meu.
22: Nós temos as facções, eles têm a Yakuza lá.
16: Entendeu?
17: Não vi os Estados Unidos dizer que a Yakuza era terrorista.
22: Não, é mas eu vou. Mas é que os caras têm uma tatuagem tri também, né?
20: Não,
22: o cara fala, não, essa tatuagem tri.
20: Uma carta bem desenhada na paleta.
17: Depois que o cara morre da Yakuza, eles pegam a pele do cara, tiram e fazem um quadro. Muito louco, velho.
22: Nossa,
17: o cara tira a pele do cara, bota num sanduíche de vidro. Sim. E põe, né, tipo assim, esse aqui foi o fulano.
22: Nossa.
17: Ah, mano,
22: o Billy ia sair uma 3x4.
20: É. Bem pequenininho.
22: Das paletinhas dele. Ai, coisa mais amadinha. Mas lembrando que nós valorizamos cada grupo criminoso. Nós não temos um favorito.
20: Não,
22: nós valorizamos.
17: Eu acho que a frase ficou ruim.
22: E a culpa.
17: Talvez você dê uma reformada na frase ou melhor.
22: Nós valorizamos.
17: Não, continua ruim.
22: Nós respeitamos.
17: Também não.
22: Respeitamos.
17: Não.
22: O Capu não respeita nenhuma.
16: Nós não simpatizamos com nenhuma.
17: Hoje essa live cai. Hoje a live e o programa cai. Os dois caem, cara. 30 do 6. Mudar o foco rápido aqui, porque é o dia do mídia social. Palmas, Thiaguinho!
20: Parabéns, Thiaguinho!
17: Palmas pro Edu, que tá em casa todo desgraçado. Isso,
22: mas eu não sei se é o trabalhador.
17: Não,
22: se
17: é o mídia ou se é a mídia.
22: Ou a mídia.
16: Então parabéns. Parabéns pra Meta. YouTube.
17: O Facebook, qual era aquele que tinha?
21: Snapchat.
22: MySpace,
17: Fotolog.
22: Tivemos algumas aí, né?
17: Snapchat.
22: Sobrevivemos a algumas redes sociais aí, né?
17: É que Snapchat foi engolido pelo Instagram, né?
22: O MySpace
16: mas
22: rolou...
16: nos Estados Unidos o Snapchat ainda é muito usado. É só no Brasil que não...
22: Ainda funciona. Mas...
16: eles estão cobrando agora pra usar filtro, sabia? Snapchat. O Snapchat?
22: É, safados.
16: Tu tem? Cobrar o... Tenho, porque eu gosto daquele filtro de careca. Às vezes eu uso no Instagram.
21: Ah, eu uso também.
16: Tive que tirar um print.
21: Eu tenho nessa câmera.
22: O Gelli está economizando uma grana, então.
16: É, entendeu? Mas, começa a cobrar Gelli.
22: O MySpace teve uma época que ele foi muito grande, nos Estados Unidos muito maior do que aqui.
21: Mas divulgação de banda foi muito grande.
22: Divulgação de banda. Então, muitas bandas lançavam no MySpace e o que aconteceu com o MySpace foi que eles perderam o banco de dados. Então, uma parte da história da música. Quem não. Tipo assim, por exemplo, tem artistas que não existem mais a banda, entendeu? Como é que tu recupera? O cara não colocou no.
21: Ah, foi,
22: no
21: foi um ataque ou perderam alguma coisa?
22: Não, assim? Acho que eles foram fazer alguma migração lá que eles acabaram apagando e não conseguiram recuperar.
17: O estagiário deu aquele chute.
16: Tá, mas o MySpace era uma plataforma de música.
17: Tirou o pendrive sem.
22: O MySpace era como se fosse um Facebook, mas. Tipo assim, por exemplo, se tu criasse uma página, tu poderia colocar músicas naquela página. Então, as bandas usavam pra colocar as músicas delas.
21: Tu tinha teu. Mas seu outro site colocar, ali era muito massa.
22: Mas tu poderia colocar músicas no teu MySpace, sabe? Que não necessariamente são tuas.
21: Era muito massa.
22: Mas muitas bandas cresceram.
17: O menino Chernobyl falou que fechou na China como DJ porque descobriu ele pelo MySpace.
22: É,
16: que loucura.
22: Que loucura. O MySpace.
2: Se vocês pararem pra pensar.
22: O Tumblr.
2: A mídia social. O cafezinho vai fazer 30 anos, passou por todas.
16: Exato.
17: Passou por todas. Não, passou pela época que não tinha nenhuma, pior ainda.
2: Exatamente.
16: Qual que é a favorita de vocês? Que vocês mais usam?
2: Instagram.
21: Porque eu já usei o Instagram, que é o mais favorito.
22: Acho que o que eu mais uso é TikTok.
21: É o TikTok.
17: Mas o mais amém da minha vida foi o
22: que eu não sei se combina.
16: O meu tá entre Spotify e Instagram.
17: Spotify
2: foi o que eu mais usei na vida foi Facebook.
22: Mas é que tem algumas que eu não sei se são. Tipo Spotify, o YouTube, não sei se entra como mídia social. Assim.
16: É, entra.
17: Senão o Waze também é.
22: Mas é que não é, tipo, é diferente de tu ter o teu perfil e tu interagir com teus amigos, sabe?
16: Mas o Spotify, tu consegue seguir teus amigos, tu consegue ver a playlist deles.
22: É só pra acompanhar, não sei se entraria, assim. Mas facilitou muita coisa. Eu lembro que uma vez tinha que ter o Last FM, que era tipo...
17: Ah, sim.
22: Pra criar o registro do que tu ouvia. Porque tu ouvia, tu...
21: E aí
22: universo,
21: tu botava,
22: né?
21: O Last FM, não me lembro se era no negócio do MSN.
17: MSN?
21: Daí aparecia MSN. Na hora.
22: Só que o Last FM
17: no Mix também podia botar.
22: Te indicava a música baseada no que tu já ouvia, mantinha um bom registro do que tu tava ouvindo.
17: Cara, vocês já usaram o DJ do Spotify?
21: O quê?
17: A IA que fizeram no Spotify do DJ.
21: Ah, então.
17: Meu, muito legal.
16: É bem legal.
17: É uma IA que fala contigo, vai dizendo, ah, agora vou tocar tal música porque tu ouviu tal música tal
22: louco,
17: dia.
22: Sério?
17: Meu, muito
22: foda. É tipo o rádio do GTA?
17: E o meu, exato.
22: Eu gostei da ideia.
17: Só que outra, ela remixa pra ti. Ela pega a música, cola na outra e depois, meu, ajuda os tempos. É muito braba.
22: Capuzinho.
21: Ah, ela parece os BPM do lado, né? Eu vi também.
22: Tá tudo certo, Capu.
17: É?
22: Exatamente. Tu vai acabar descansando. Eventualmente tu vai acabar descansando.
16: Em algum momento tu vai parar, Capu.
22: Tu vai acabar.
17: Ah, tá foda mesmo. Tá foda de ver. Descansou. Morreu. Descansou. Já vou deitar. Olha só, também é dia nacional do Bumba Meu Boi.
21: Bumba! Bumba!
17: Ah, é verdade. Bumba Meu Boi é o do Garantido.
21: Caprichoso
17: e
21: Garantido.
17: E ontem, né? Rolou ontem. Inclusive ontem foi vencedor. Um deles venceu ontem.
21: Quem será
17: que... Dá um bico aí, velho. Quem foi vencedor desse ano foi
22: meu
17: ontem.
22: Coração. Lembrando que esse programa valoriza todos os bois. Todos! Os bois. A gente gosta de todos. O Garantido,
17: corno,
22: Caprichoso.
17: O Corno.
22: O Corno, que movimenta a indústria da música também.
21: Que movimenta a vida do Gelles.
22: O Corno, ele é uma... como é que funciona? Como é que funciona? Um pilar da música brasileira.
21: Sim.
22: Sem o Corno, nada disso.
21: O sertanejo, o pagode,
22: o emo.
21: O boi caprichoso foi o grande vencedor do Festival de Parintins. É. Olha só. Com 1.259 pontos, enquanto o boi garantido terminou com 1.258,3.
22: Por 0,7?
21: 0,7.
20: Ele... Você é boi garantido.
21: Puxa o rabo
2: dela. E agora os top 5 maiores bois.
17: Puta, boi, cara. Agora vamos
22: boi. Boi, tá,
2: o ouro.
20: O ouro. O meu é o boi da Mumu.
2: O boi da Mumu.
16: Pra mim é aquele da fazenda. O... Como é que é o nome?
2: O boi Ben. Não, não. Vou dar.
21: Boi Ben.
16: Traz um baita boi. Os animais são muito loucos. Como é que era?
2: O segredo dos animais.
16: O segredo dos animais.
2: O boi Ben.
17: O boi Ben de dentro também?
2: O boi Ben e tem o Otis.
16: Não, que é o principal. O filho. Que é uma vaca, que é um boi com teta.
2: Os dois são boi com teta. Tem o pai do Otis.
16: Não, é o filho.
2: Ah, então é o
22: Nós
2: Otis.
22: Nós valorizamos todas as tetas neste programa. Todas. Seja de vaca, seja
2: Top
22: de boi.
2: Top 5 maiores tetas.
17: Calma.
22: Vamos ficar na vaca.
17: Aquelas vacas que boi. Subiram pela cidade uma vez, que tinha da...
22: Era o Cal...
2: Cal Day.
17: Até hoje tem vacas na rodoviária, tem. Com Cal Táxi. Tá ligado?
22: Eu fui num condomínio na praia esses dias e na frente da casa tinha uma dessas
17: Tô
22: vacas.
17: Tô louco.
22: É, não sei como é que o cara conseguiu.
17: Na RBS tem uma na frente?
20: Ah, quem tem RBS uma é a Fafá de Belém, tem na cobertura dela. Ela me contou.
21: Cal Parade.
16: Tem o Touro Ferdinando.
2: O Touro Ferdinando não, é um bom touro.
17: Não, mas eu digo, ela pegou a vaca daqui? É. Eu não sabia.
20: Ela tem uma vaca no, na
17: Eu achava que essa era uma ação nacional, não daqui.
2: Tem o boi da Caracu.
21: Na frente do Maquiné tem a...
20: O boi mais brabo do Brasil, eu acho que é o boi bandido.
2: O boi bandido, eu acho que ele é o mais...
17: Tá, mas ele e o boi da cara preta de cara, assim, tem que dar um pau debaixo.
20: O boi bandido, ele tem uma mística muito pesada. No soco! Bolacha, né?
17: Mas é que o boi da cara preta pega as criancinhas, né?
2: É. No soco!
22: Mas tem o, aquele boi, mão limpa. O boi, o eterno boi da piada, que perdeu as bolas no arame farpado, lembra? Atrás da...
17: E tem a vaca amarela.
2: A vaca amarela e a vaca marrom do Simon.
17: Cara, a vaca marrom do Simon.
22: Pra mim, a vaca amarela é top 1.
2: É a vaca amarela.
17: É o boi da cara preta, a vaca amarela são os
16: dois. Ela traz
2: a vaca da vaca e o frango.
17: É um baita, também. Boa vaca.
22: A vaca do X. Uma salva de palmas para a vaca
2: do X.
22: Que claro que faz os hamburguinhos pra gente poder se deliciar com essa.
17: Eu só bati palmas sem entender.
22: E gaúcha.
2: Pô, a vaca do Alcoalocos.
17: A vaca da bota!
2: Uma baita vaca!
16: A vaca do Mumu!
22: A vaca já foi calada há alguns minutos.
21: O boi do...
22: Não, não tem problema. Para de me empurrar, né?
21: Como é que
22: tem problema?
21: Ah, não é.
22: Tá, mas tem várias vacas aí que eu acho que já dá... Eu acho que tem vaca suficiente pra gente elencar.
17: Olha, ele querendo trocar o assunto.
22: Vaca amarela.
17: Vaca amarela, boi bomba...
2: Boi da cara preta.
20: O
2: boi bandido?
17: O boi da...
2: A vaca da Alcoalocos.
17: A vaca e o frango também.
22: Eu termino com a do Mumu ali em quinto, acho. Pra mim é isso.
17: Temos finalmente um ranking que...
2: Pra mim o top 1 é o boi Bento. Não o Otis, o boi Bento.
17: Quando a gente posta esse ranking no Instagram e os caras vêm xingar. Aí, olha que programa. Perdendo tempo com... Tu quer que o quê? Que eu fale da alta do dólar aqui, merda?
2: Não, aqui a gente... Aqui a gente tá pouco...
17: Aqui é pra fazer a galera dar risadinhas toscas.
2: E não só vou isso. Dar
22: se a gente tivesse trás. Falando da alta do dólar, iam tá falando não também que a gente tá falando agora.
17: É, chato mesmo.
22: É, a internet, trás. Ela é impossível. A unanimidade é burra.
2: Uau!
20: Forte
16: um isso. Homem de muitas
17: pra
16: palavras.
17: Palmas pra mim, porque eu sou foda.
22: Palmas pra mim.
17: Olha só, lembrando aqui que tem a vaca cagar no mato.
16: Ah,
17: okay. A vaca até que lembrou bem. Okay. Tem também a vaca
2: que foi pro brejo.
17: Parmalat.
21: Ah, é?
2: Verdade. A vaca que foi pro brejo.
17: A vaca que foi pro brejo.
2: E se foi o boi com a corda?
20: A vaca mais rica do Brasil, acho que é da Parmalat.
22: A vaca mais rica da Parmalat? Deixa eu pensar, eu acho que é o Free Boy. Eu acho que é o mais rico mesmo.
16: Ah, o Free Boy.
17: O boi mais rico é o Free Boy.
22: Não, não tem como ganhar do Free Boy.
17: Tem, a vaca é da Uber também.
20: Será?
22: O Free Boy patrocinou a eleição do Donald Trump.
20: E pesquisa em Parmalat, é muito pesado, meu.
21: E o Free Boy não foi o Roberto Carlos que comeu e é vegetariano?
22: Também. E não só isso, aquela ligação entre os presidentes veio do celular do dono da Free Boy. O presidente brasileiro ligou para o Donald Trump pelo celular.
17: Ele atendeu só porque era o dono da Free Boy.
22: Meu Deus. Não, a Free Boy é muito grande nos Estados Unidos. É muito grande. Palmas para
16: a Free Boy.
17: Palmas de novo. Palmas para o telefone dos outros.
21: Até porque é um boi livre, né?
17: Hoje é um... Tinha boi na linha.
20: Opa!
17: Também é Dia Internacional do Asteroide.
22: Boa.
17: Se você é um asteroide, um grande beijo pra você. Inclusive, passou um ontem, né? Vocês viram que passou um ontem no interior?
22: Na real.
21: Não é aerolito.
22: Asteroide. Era lixo espacial, né? Sim. Ontem. Posso falar isso aqui? Já entendi.
20: Não, foi muito incrível isso aí.
22: Lixo espacial cruza o céu e surpreende gaúchos.
2: Ó.
22: Quem olhou para o céu na noite de segunda no Rio Grande do Sul pode ter levado um susto!
4: De luz cruzou o estado e chamou a atenção de moradores. Por volta das...
17: Das
21: 6h30.
4: 18h45.
22: Tempo um lado, tempo outro. Na meiota. Mas o fenômeno...
17: O fenômeno
22: não era um meteoro. Segundo observatórios, tratava-se da reentrada de... lixo espacial.
17: Ah. Um pouco que tu joga o lixo pro céu e quando ele entra, ele queima e não chega aqui.
16: É, tá tudo certo. É verdade.
22: O objeto se desintegrou ao entrar em alta velocidade.
1: Desintegrou!
22: Criando um espetáculo luminoso que também foi visto em outras regiões do sul do Brasil e no Uruguai.
21: Vocês viram? Oh,
16: que loucura.
20: Eu não vi, mas todo mundo tava falando.
16: Eu vi na internet só.
22: Apesar da cena impressionante, especialistas afirmam que o fenômeno não representou risco para a população.
17: Chegou a cair, né?
22: Eu acho que
21: não, ele queima antes.
22: É, ele

0: desvia quando tá tipo, entrando no nosso sistema, já
1: que é tudo pra ele, né? É um. Ai, é meu, é um.
2: Ele... Mas deixa isso com ele. Pode deixar.
0: Eu acho também. Eu
3: Júpiter, de boa.
0: Pode pegar. Eu pega por pra mim. Deixava. Tem um site que tu consegue colocar o tamanho do asteroide e ver qual que seria o impacto na Terra.
4: A inclinação e o tipo de asteroide, é muito massa.
0: Se pegar,
1: cinturão de asteroides. O Bagateca lembrou aqui o nome
5: desse
1: negócio.
5: Cinturão de asteroides.
1: Que loucura. E olha só.
5: Cinturão.
0: Os sertanejos que estão com bastante músicas, né? Falando do cinturão, da fivelão.
3: Do fivelão.
2: A fivela do
0: cinturão. Subindo no meu caminhão.
2: Os agrobóis cresceram no Brasil nos últimos anos.
3: Eu tenho um amigo meu que tava usando muito anabolizante e foi campeão de luta. Ele tem o cinturão de asteroides.
1: Essa foi muito boa.
2: Essa foi boa.
1: Muito obrigado.
2: Muito
1: obrigado. Mas muito boa, tal qual tu tava no teu auge, aqueles posts de 2 milhões.
0: Mas é que a gente tem que plantar pra colher, capô. E às vezes ele tá, a gente acha que ainda não, essa eu não gostei. Não, tem que tá plantando. Tem que tá plantando.
1: Não, um pouquinho. E de 10 nós damos uma.
2: Entendeu?
1: Claro, tá bom. Não, no sal tá bom, eu não tenho nenhuma...
0: Tal qual...
1: Olha só, meteoro. Em 1937, introduziram em Londres, no Reino Unido, o número 999, considerando o primeiro número de telefone de emergência 37. Do mundo.
2: Olha!
1: Imagina. Aqui é
4: 190.
0: É, depende o problema.
4: 190 é polícia, 192 SAMU, 193 bombeiros.
2: Nossa, jamais eu ia ligar pro número, nada a ver.
0: Você ia ligar pra tua mãe.
1: Mas se eu apertar no iPhone aqui no botãozinho de desligar 3 segundos, ele liga pra quem?
4: Boa SAMU, pergunta. Eu acho.
2: Tu tem que cadastrar alguém.
0: Mas ele tem uma ligação de emergência.
2: Mas tem que cadastrar uma ligação de emergência.
4: Não liga aqui, pode ser...
2: Mas é sério, tu cadastra o número que quando a pessoa... 190. Tem um que tu pode cadastrar o número de alguém que está na rua e tu cai... A pessoa
1: também
2: clica
1: pode
2: ali.
1: Também fazer com que ele sinta que tu caiu e ligar automático pra alguém, né? Pelo movimento do celular, assim, você vê que caiu e ele liga automático pra alguém. Pros idosos é importante.
0: Isso é bom? Bagulho que apareceu no TikTok pra mim e já era de alerta. As meninas estavam levando a brincadeira, mas não é tão brincadeira assim. Que elas conseguiram identificar que tinha um AirTag no carro de uma delas.
4: Ah,
0: assim.
4: Eu vi.
0: Tu viu isso?
4: Vi.
0: Que era... Aparentemente, o ex dela colocou um AirTag no carro. Meu e Deus. Aí, elas com os iPhone... Se divertindo, tentando achar onde é que tá a posição do AirTag no carro.
4: Até que acha naquele negócio do meio entre
1: o... Tem uns AirTag genérico agora, cara, que são muito baratos. Tipo assim, pode comprar, sei lá, 50, tá ligado?
0: É, mas isso aí meio que transforma...
6: Mas tu curtiu pelo sorriso, né? Tu curtiu a ideia pelo sorriso. Não.
4: Felipe procurando agora no carro.
0: Mas isso meio que facilita muito o rastreamento das pessoas. Isso é.
4: Tá, mas o AirTag funciona como não é? Tem que estar perto pra achar.
1: O AirTag consegue se comunicar com outros celulares tão perto e vai avisando.
0: Ele vai conversando com outros celulares e vai avisando.
4: Ele conversa com outros.
2: Porque ele te dá a opção de tu conectar aquele AirTag.
0: Exatamente.
2: Entendeu?
1: Ah, o bagulho é louco, não.
2: Ele pega longa distância.
0: É pra tu usar aí na tua mala quando tu vai viajar, botar numa mochila, quando, sabe? Tipo assim,
1: o filho engolir pra... Não?
4: Sim. Mas as pessoas têm que ter iPhone perto desse AirTag, né?
0: É. Só que tá sendo usado pra outras coisas, né? O que é... Sim, como qualquer tecnologia, né, cara? A gente não pode ter nada legal, a real, né? Inventa uma coisa legal...
1: Inventar a internet, virou um monte de bosta.
0: Para, cara.
1: Eu gostava de internet, quando a internet era só tu ficar brincando no Paint. E fazendo aquela tartaruguinha caminhar. E usar o chat. Não, assim que o chat terra já era.
6: Ô, Ana, tu sabe que o que é 138?
2: Já ouvi falar.
3: O que é? O que é 138?
6: O que é que imagina?
2: Puta, já ouvi falar.
1: O que é? Fala.
6: Solta o que vem pela tua cabeça, solta o coração.
2: 138?
3: É o quê?
4: Zoito.
3: Não, é uma arma.
1: Zoito.
4: 138.
2: É um código.
3: Não. É um código.
6: Boa.
1: Pra que
6: tipo assim, chega logo e o cara, meu, 138.
1: Isso. Eu também não tenho amigo. Eu digo assim pra gente. Eu respondo, eu também não tenho amigo nenhum. Ninguém gosta de mim também.
2: O que é 138?
1: É um teleamigo.
0: Existe um 138, será ainda?
1: Acho que não.
0: É o teleamigo. Tu ligava pra esse número e já tinha uma sala de pessoas... Que tinham ligado.
4: Acho que umas 4, 5 pessoas ficavam na sala.
2: Meu Deus,
1: o primeiro chat do mundo que existiu.
0: Tipo uma call de Discord, assim.
4: Mas só pelo telefone fixo.
0: E mais de uma pessoa falando com a outra, entendeu? Não era
2: Entendi.
0: Só um.
1: Esse que alguém particular tinha como?
3: Vendo, alô, quem tá falando?
0: Tinha como?
4: Tinha?
0: Eu acho que essa pessoa passar o número.
1: Eu curti a Ana, vou falar só com ela como é que eu faço.
2: Tem que pegar meu número?
1: Tá, mas vai dar pra todo mundo que tá na sala.
2: É? Tá que é isso?
1: É verdade. Não, dá o telefone.
6: Não, tinha alguma coisa, eu não tô lembrado, mas tinha.
1: Ficou horrível essa frase.
0: Eu não lembro como.
6: É que tinha uns bagulhos que seguravam um asterisco, tinha umas coisas assim, né?
1: Tinha umas manhas,
6: uns negócios.
1: Eu lembro da MTV que tinha aqueles games que tu jogava pelo número do telefone, que tu jogava
4: com o
1: gordo, assim.
0: Ah, tinha um que era um clássico. Fuder, cara. O Hugo. Eu acho que era o Hugo.
1: O Hugo.
2: Tu ficava faz o Hugo.
4: Não, é Hugo e chama alguma coisa. Era dois nomes, né?
2: Faz o Hugo.
1: Aí era o Hugo.
4: Era só o Hugo.
2: Que loucura.
4: O Bagateca falou, lá na Alvorada a gente usava 138.
1: Não, não, não, não. Não é bem

0: boca, não
1: era
0: bom,
1: esse,
0: tá bom,
1: exatamente, Barbatec.
0: Olha só, também em 1980, o Papa João Paulo II realizou a sua primeira visita no Brasil, permanecendo no país por 12 dias. Talvez. E a viagem marcou a primeira vez que um Papa da Igreja Católica pisou no maior país católico do mundo. Foi quando veio pra cá?
2: Isso, foi quando fez a dupla com o Daniel, né? Era João Paulo e Daniel.
3: Meu Deus. Esse foi o segundo.
2: Tá, não, que o primeiro que tiver que substituir, né?
3: É, mas...
0: Mas
3: a outra vinda do Papa foi o que nos gerou Tropa de Elite, lembra?
4: Isso, exato.
3: Toda a história.
2: Bota na conta do Papa.
3: Do primeiro, tropa de, a história do filme era. Eles
5: paga o hotel em Copacabana!
3: É, eles precisavam pacificar os morros por causa da vinda do Papa.
5: É?
2: Ele foi. Bota na conta do Papa.
5: Ele fez questão de ficar. Tu não viu o filme, cara?
1: Eu assisti, mas eu não lembro a história.
4: Assistiu no mundo?
1: Assistiu meu pai, era pequeno.
5: Ele queria ficar hospedado, né?
2: Na favela,
4: Na verdade, não na
5: igreja.
0: Na igreja. Quando fizeram o Michael Jackson subir o morro lá, que tiveram que falar com todo mundo, né?
3: Sim. E a gente respeita todo mundo que liderou o Michael Jackson.
2: E o Papa.
3: De todos os lados.
0: Tá, mas quem é melhor, Michael Jackson ou o Papa? Não, mentira. O Brasil conquistou em 2002.
3: Vai, eu ia fazer uma.
5: Não.
3: Vai, eu ia fazer uma perfeita agora. Mas
2: não dá.
1: Vai, sim.
2: Tá, tá falando no...
1: Forte.
2: Crítica social.
3: Crítica social.
0: Pesou.
1: Forte.
0: Tá errado.
3: Crítica
0: não tá errado.
3: Social.
1: Errado. Não tá, mas não a tá gente errado. Não pode
4: Os dois
1: falar.
4: Fazem isso.
2: Michael, Papa Michael.
0: E, até porque o primeiro João Paulo que tu comentou aqui, ele foi ver Deus primeiro. O Brasil conquistou pela quinta vez o título mundial depois de derrotar a Alemanha na final da Copa do Mundo de 2002. Em 2002, obviamente, né?
5: Que isso.
0: E a Alemanha que está...
1: Fora
5: Alemanha!
3: Ô, Paraguai...
2: Rivera é maior que Hamburgo.
3: Oi, eu vou te falar.
0: Tá.
3: É mesmo, hein?
0: É. Acho que população é assim.
2: É.
0: Acho que população é assim.
5: Rivera é menor que Novo Hamburgo.
3: Eu não vi o jogo, tá? Foi bonito ou foi um jogo, uma pelea?
2: Foi pros pênaltis, é.
1: Mas
2: 1-1 e pênaltis.
4: É. Mas começou o Paraguai ganhando, e daí a Alemanha empatou, daí a Alemanha fez 2-1, foi cancelado pelo VAR, e aí o bicho pegou.
0: Não, e lembrando que a Alemanha meteu 7 na gente.
4: Exato.
0: Então,
4: exato.
0: Que era mais que
3: mas a Alemanha fez de novo 7-1 também, né?
2: Fez, só que no fez coração. No coração.
3: E o Paraguai tomou ali 4-1 dos Estados Unidos, eu acho, né?
2: Isso.
4: É isso.
3: E mesmo assim, essa combinação de 7-1, tomou 4-1 e terminou com a Alemanha.
2: É. Doideira!
1: Não, não sei se vocês viram também, teve Holanda e Marrocos.
3: E os caras
1: queriam
3: que nem bet apostar. Como é que tu consegue ver as estatísticas? Não existe comparar as estatísticas de um negócio desse, né?
0: O quê?
3: Uma seleção fez 7-1, a outra tomou 4-1, e aí quando vai jogar as duas, a que tomou 4-1 ganha.
0: Ganha da...
4: Exato.
1: Holanda e Marrocos, vocês viram os pênaltis?
0: Futebol, cara.
1: Não, foi horrível.
2: O cara tomou um frango no pênalti.
1: Parece que eles tiveram um derrame cerebral e foram jogar. Juro.
4: Foi 3-2.
2: Beijo, pai.
1: Não, os dois.
2: Ai, beijo, pai. Obrigado, Ana. Beijo, pai, que tá ouvindo a gente aí. Viu, pai? Segunda era, tu podia bater um pênalti na Holanda.
0: Cala a boca, Billy.
5: Brincadeira, eu sei. É um programa de humor, mas pra mim já não faz sentido. Sério, eu sei forte isso aí, mano. Eu não quero ficar aqui.
1: Parece que eles desaprenderam a chutar uma bola.
0: E o Pires aprendeu a ter noção. Os dois. É.
1: Gente, teve um cara, agora não sei se foi. Acho que foi da Holanda, se eu não me engano. Gente, o gol tá aqui. Ele chutou pra cá. Tipo assim, o que, que aconteceu?
3: É eu no FIFA. É eu
1: ele
3: no
1: com
3: FIFA.
1: Certeza apostou que ele erraria o pênalti. Ele deve ter ganhado. Não é possível.
0: Mandou calor agora.
3: Tem que decidir se a gente chama de Holanda ou Países Baixos.
0: Achado isso, né?
2: No... Países Baixos.
3: É Países Baixos.
2: Sempre baixos. Eu sou a favor dos baixos.
3: Exatamente.
5: Então é Países Baixos. Baixos.
2: Países Baixos. É que Holanda é uma região, né?
3: É,
4: Holanda do Sul e Holanda do Norte.
3: Uma hora sai como Holanda, uma hora sai como país.
2: Holanda do Sul e Holanda do Norte.
3: Vocês viram, né? Aquela, já rolou, mas aquela polêmica da Globo que foi botar na propaganda o jogo da Turquia e diz que era da Tunísia.
2: Ah, não vi.
3: Vocês não viram isso?
4: Não.
3: Galera caindo em cima, tipo assim, não perca o jogo, não sei o que, versus Tunísia, mas era da Turquia.
4: Tá, mas era chamada ao vivo ou gravaram mesmo?
3: Chamada
4: isso?
3: Na propaganda, assim, entendeu? Não era,
4: então
3: não
4: gravaram errado, né?
0: O André Travasso tá acusando a Ana de ser derramofóbica.
3: Não, pera aí, galera.
1: Calma.
3: Inclusive, não, só ela não
1: foi
3: é como ela acabou de derramar um pouco de café aqui na mesa. Ela não é, não.
2: Eu... Não dá pra chorar pelo leite derramado agora.
5: Meu.
1: Eu fui com uma expressão mal usada.
0: Tá bom.
5: É que ela no momento não, bem tóxica.
2: Eu tô de boa.
3: Ela tá
0: no momento. Que não é o craque da jogada dá umas duas semanas já.
3: Ela é de uma outra geração.
5: Mas ela vai mudar, ela só precisa de um empurrãozinho.
3: Claro.
1: Só precisa empurrar, mas...
3: Ela tem que andar mais com a gente, que são pessoas mais centradas.
0: Sim, mais
3: que
0: corretas,
3: tomam mais cuidado com as palavras.
0: É, né? Mais bonitas também,
3: com os termos.
0: Mais ricos.
3: E usa essas palavras que não se falam.
1: A minha mãe sempre diz isso, né? Que a gente sempre tem que andar com pessoas que são melhores que a gente pra gente se tornar.
4: Maiores, sim. O que tá fazendo aqui?
2: O que que que houve?
0: Aí quebrou. O que aconteceu?
2: Que não
0: que,
2: segue?
0: Qual foi o erro? Onde é que derrubou? Olha só, nasceu hoje Mike Tyson.
2: Baita soco.
0: Michael Phelps.
5: Esse é da bolacha.
2: Outro Michael.
3: O Michael é da bolacha e da orelhinha, né? Que ele gosta.
2: Ele gosta de comer bolacha na orelha.
0: Michael Phelps é o...
4: É o nadador, aquele 18 medalha de ouro.
5: Michael Phelps.
0: Foi ele que depois foi... Foi ele que depois foi jogar beisebol?
5: Não, isso é
2: o Michael Jordan.
0: Jordan foi jogar beisebol e voltou. Ah, o corredor que foi. Foi o
3: Usain Bolt.
0: Usain Bolt, é.
5: Ele jogou... Não, ele
2: foi jogar futebol. Quem foi jogar beisebol foi o Michael Jordan.
0: Sabendo bem legal.
2: Inclusive, tem a camisa dele.
0: Em 92 nasceu o Chai Sweat.
1: Os caras
0: mais elegantes. Meu, ele é um estilo...
1: Ele cara. É o galã, ele é o básico do galã de novela.
3: Sim.
5: Você olhou pro Thiago quando falou galã.
1: Não, eu achei que a porta tinha aberto.
0: Eu tô olhando no fundo do olho do Thiago agora e falou com galã de novela.
2: Uma das coisas mais geniais...
0: O Thiago e o Chai Sweat estão assim, ó. Ó, olha.
1: Não, é que eu achei
0: os dois do escuro depois de uma guerra.
5: Um tá batumado.
2: O Chai Sweat faz umas propagandas pra uma marca de extrato de tomate que eu me mijo rindo sempre. Porque é muito bom, é muito bom, é muito engraçado. Acho não parece tanto uma propaganda.
3: Entendi.
2: É muito boa.
0: Mas é humor?
2: Tá, é humor, é humor. Não... É humor. Ele faz uma sketch.
5: Não,
2: esquete.
5: É um molho.
0: Ele queria
2: ser ele fala que tem um molho. É um molho. E tem vários outros bagulhos.
1: É, mas é, muito é que ele tem um molho.
2: Tem, é bom. Ele foi um rebelde.
0: Tá namorando, meu. Não, mas o casal tem um molho.
5: Tá namorando, tá quente esse teu comentário.
3: Pai, ouvi outra coisa. Chai Sweat que tem... foi tu tá namorando, que eu vi outra coisa.
5: Pelo amor de Deus.
3: Eu não vou repetir.
0: O Chai Sweat foi um rebelde.
1: Que?
0: Marina Rui Barbosa.
1: Ah, puta, essa daí, ela tem muito molho.
5: Ela tem um axézinho, né?
0: Cara, axé. Ela tem toda a Bahia.
2: Nossa! Opa!
1: Não, peraí. Como assim, Jair? Da Marina Rui Barbosa?
0: Tu tá falando sério?
4: Não me dá um...
1: Não. Jair foi
2: demitido. É porque ela é solteira, olha.
0: É porque ela é solteira.
3: Eu vou defender o Jair. Eu vou defender o Jair.
4: Deixa eu ver se é que eu tô pensando.
3: O Jair, antes de começar o programa, ele mostrou pra gente foto de uma amiga dele. Então, dá pra entender que o círculo de amizade dele realmente coloca a régua lá em cima.
1: Mas, mais do que pelo a amor de Deus, Barbosa? Não.
3: O Gélis mostrou foto pra você,
1: mas
3: Ana.
1: Mas ela não era... Não, claro, não, a Mariana Rui Barbosa era... Não é pra cima, no mínimo igual.
3: Não mexe nas gavetas dele.
1: No mínimo igual.
0: Te colhe essa foto aí, já, como é que é?
1: No mínimo, ela é igual.
3: Tá.
1: Eu acho que ela é pra cima.
3: Tá bom.
5: Mas como é que é igual alguém?
1: É a menina que o Gélis mostrou aquela foto ali. O Eric falou que a Mariana Rui Barbosa tava meio que abaixo. Eu falei, não.
3: Não, falei que
5: não. Ele mostrou
3: a régua dele é alta. Falei que a régua do Gélis é alta.
5: É.
3: É
5: verdade.
3: Por causa daquela foto ali.
5: Não. A Rui Barbosa é uma coisa mais grande.
1: É.
4: Mas vocês não conhecem.
0: E outra, a Mariana Rui Barbosa é aquela menina que consegue ser gata e ainda tá fora do padrão aquele de peitão, bundão, bocão.
4: Ah, não, sim.
5: Não, eu odeio.
4: Não chamei de feia.
0: Mano, a menina, ela tá natureba e tá maravilhosa.
4: Entro de mão dada.
0: Outra mulher que tem uma beleza natural, que não se mexeu e que tá cada dia mais absurdamente linda é a boiadeira.
1: Ana Castela.
4: Ana Castela é muito
0: ela
4: bonita.
0: Ela tá muito gata, velho. Cada vez mais
4: acho
0: gata.
4: Ela muito bonita.
0: Pena que canta mal. Também sabe que canta mal. 88, aniversário do Chacrinha.
2: Não, Terezinha!
0: Ai, perdão, morte, Terezinha também. Morte, então.
2: Terezinha!
0: Não, mas é que, o Chacrinha era brabo demais, cara.
2: Chacrinha era brabo.
0: O Chacrinha era brabo demais.
3: E ele garantiu ali...
5: O Chacrinha!
2: O Chacrinha era brabo. O Chacrinha!
3: Waka, waka.
2: Whenever! Whenever!
3: Mas ele...
5: Waka, waka,
2: waka! Alô, waka, waka!
0: E também morreu em 2002, hoje, o Chico Xavier.
1: Minha mãe falou ontem isso, que o Chico Xavier morreu no mesmo dia do Ayrton Senna.
3: Não, ia ser num dia que a galera...
1: Não,
3: foi sim, que ia ser num dia que o Brasil tivesse feliz pra não...
1: Não, tivesse...
3: Não, mas foi, ele morreu em 2002, no dia que o Brasil foi campeão da Copa.
0: Ah, sim.
4: É, em penta,
0: sim.
1: Não, mas eu acho que ele morreu no dia.
0: Sim,
3: hoje, de hoje,
0: ele morreu no dia que o Brasil foi campeão, entendeu?
1: E o Ayrton Senna morreu que dia?
3: Foi em 94,
1: Ayrton
2: Senna foi outro
5: gente. Vamos bater palma pra ela, porque a gente nem falou sobre o corte dela, do Ayrton Senna, que é a trollagem que ela fez com a gente. As pessoas me ligavam pra falar. É sério que tua amiga falou isso aí.
4: Começou a aparecer um monte de
0: mas corte. Mas o não explicou no corte que era um meme. A galera tá te xingando.
1: Mas eu coloquei na legenda.
5: Eu adoro quando faz.
1: E aí eu vi que, tipo assim, ninguém leu a legenda. E aí eu escrevi nos comentários, eu fiz um textinho.
5: Na cabeça delas, as pessoas vão ler o comentário.
1: Eu fixei nos comentários, tipo assim, pra quando a pessoa fosse comentar, o primeiro comentário que iria ter era o meu, e eu falei, bom, talvez a desinformada não seja eu, seja vocês que não estão dando a legenda.
3: Mas eu acho que...
2: Seus
3: a solução pra próxima, infelizmente, falar. Vai ser tu falar assim, gente, hoje eu vou trollar meus amigos falando isso, que é uma... Infelizmente...
0: É que o internauta é burro.
1: O meu pai e meu namorado, a minha mãe, eu cheguei
0: namorado?
1: Em casa...
0: Namorado? Tá namorando?
1: Não, ainda não. Mas... Cinco meses ficando, já dá pra falar, né?
3: Sim.
1: E aí...
3: Dá mesmo.
1: Eles falaram, como assim? Ué, a morte, então, será não foi tudo isso? Eu falei, ô, seu idiota... Com todo o respeito do fundo do meu coração. Tu acha mesmo que eu não... Não.
0: Tá, mas é que, Ana, tem que entender uma coisa, cara. Que além da audiência online ser burra... Caramba, tá ligado? Sai da bolha. Tu é a migrante em 30 anos de programa mais odiada desse programa até hoje.
3: Será?
4: Tá ligado? Não, galera. Eu sinto 5 aqui, não, de boa.
1: Tu é integrante e pela audiência.
0: Tô brincando.
4: Eu trabalho há 14 anos. Mas eu sinto é que nos últimos bons... Rindo. Eu tô há 14 anos aqui. Eu sinto 5 de boa.
0: Mas é que tu tem... Sem pensar. 3 cortes já na última semana. A galera te destruindo, tá ligado?
1: E tá tudo bem. É a opinião de vocês. A única que eu não retiro é o Batman. O Batman não vai retirar.
3: Não é. O pior
4: não,
3: é tudo.
4: Não,
3: o pior é que não é a opinião da nossa audiência. É que, como vai pro news e sai da bolha, já nem é mais a nossa audiência.
0: O programa é tão foda que sai da bolha.
3: Não, com certeza.
1: Teve um cara no meu direct que me mandou um reels falando do Ayrton Senna e era bagulho nada a ver. Tipo, ele só me mandou um reels aleatório. Eu até abri, cadê?
5: Ela abriu do lado um vídeo.
1: Aqui, ó. Ayrton Senna, Flamengo e Vasco, torcida se unem pelo ídolo.
5: Nossa! É só pra tu entender, né? Agora, eu digo,
4: entendi. Tá?
0: Não, agora talvez. Vamos. Olha o comentário no chat aqui.
3: Não vou ler.
0: Muito bom. Parabéns, André Travassos. Agora é o seguinte, se for pensar, a Ana em uma semana conseguiu pegar toda a fanbase dos Beatles, do Batman,
4: do Jack Chan.
0: E do Ayrton Senna. Do Jack Chan. E falar, vamos odiar essa mulher.
1: Então, mas aí que tá, ontem eu fui assistir o programa de novo e eu não sabia...
0: Prestou?
1: Me prestei. E eu não sabia que eu tinha puxado o nome do Michael Jackson. Eu não percebi que ninguém nunca tinha falado o nome do Michael Jackson, que eu falei que a partir do nome do Michael Jackson a gente entrou na discussão, eu não sabia disso.
5: É verdade. Meu, tu é a nossa, sei lá, o Léo Dias, assim.
0: Não, ele é a nossa monarca.
2: Atenção, a Ana é contra o Criança Esperança.
1: É, não é
2: monarca. A Ana é contra o Criança Esperança.
5: Aí é cadê?
2: A Ana é contra o Papa.
3: Palmas pra Ana.
1: Uma pessoa de opiniões fortes. Essa é
5: uma questão de opiniões.
0: Tu é brava. Não é tu que tá aqui.
2: A Ana não gosta de Jesus.
0: Se tu não fosse brava, tá vendo o programa? Maquisca.
1: Que isso? Do nada precisou o clima.
0: Agora, se tu não fosse
2: Jesus
0: brava,
2: luz.
0: Estaria outro programa qualquer. Tá aqui, porque é verdade. Entendeu?
5: Quando citam Jesus, eu lembro de uma coisa que fez eu desistir da internet, que eu sempre conto. Que é. Então, não, Facebook tinha aquela coisa, se você ama tal coisa, dá like ou compartilha. E era me seguir... E Jesus, o MC ganhou.
2: Não.
5: Eu falei pra mim, deu.
3: Mas é que eles faziam de propósito que tinha o mais fácil, que é o curtir, era uma coisa que ele não queria. Tu queria que fosse o compartilhar, né? E o compartilhar era, bah, alta mão compartilhar. E todo mundo vê que tu compartilhou, então a galera ia mais seguir, né?
0: Aí é o gato, parceiro.
1: Mas vocês caem nessas correntes, tipo, se você não curtir esse vídeo, você vai ter 7 anos de azar. Eu morro de medo.
0: Se Deus se preocupa com o que eu postei e não com quem eu sou, eu tô
1: ganhando. Não isso. De tipo, se você não curtir esse vídeo, você vai ter 7 anos de azar.
0: Sim, então eu digo.
2: Eu não acredito em nada. A minha vida tá uma maravilha.
1: Eu sempre curto, fico com medo.
0: Eu nem tenho mais.
2: A minha vida tá de boa!
0: Olha só,
1: eu tenho medo não desses karmas.
0: A solidão está se tornando um grande negócio aonde?
2: Japão!
0: Nos Estados Unidos.
2: Solidão.
0: Com 1 em cada 10 adultos relatando solidão crônica e o número de pessoas sem amigos próximos quadruplicando no
1: mundo.
2: Às vezes últimos... eu sou chato.
4: Também tem isso.
1: O Ice levou todo mundo, tinha que concordar também, então a situação
3: os mexicanos que são mais...
2: Javier, eu só tenho tu, Javier.
3: Os mexicanos que são mais sociáveis.
2: Onde é que tu tá, Javier?
1: Depois de serem todos levados, fica complicado.
0: Só que agora sujo.
5: Estouramos aqui, pai.
0: Agora, foi só dar tchau também. As pessoas estão criando a economia da conexão, um mercado que oferece cursos, eventos e clubes exclusivos para ajudar adultos a fazerem amizades e desenvolver habilidades sociais.
3: Cara, que doideira.
0: Alguns programas chegam a cobrar mais de $1,400 por final de semana intensivo, enquanto clubes privados exigem anuidades superiores a $2,000 para conectar pessoas e círculos sociais selecionados.
2: Tá, cara, eu conheci umas gurias que cobravam $1,400
0: para
2: passar
0: o final de semana. Esse círculo aqui que a gente tá falando.
4: Mas, cara, esse negócio que aparece nos filmes de... nas escolas, do bullying, de roubar comida. Sim. Isso aí é muito real. Isso acontece mesmo nos
1: roubavam
4: Estados Unidos.
1: Roubavam muito da comida, Jair.
4: Não, tô dizendo lá nos Estados Unidos.
3: Né?
4: Roubavam... roubam comida, batem, tem o popular que bate, não sei. Então, isso aí já começa desde criança, já tirar o social, a pessoa não
3: mas
4: vai querer.
3: Mas acho que tem muito das redes sociais agora, né?
4: Tipo, também.
0: A galera manter amizade por direct.
3: Isso...
4: Não tem uma balada afasta. Pra tu ir. Pra...
3: A diminuição da procura das pessoas por festas. É. Tipo, tudo isso influencia, né?
0: No mundo, cerca de 24% dos adultos afirmam sentir solidão. Índice que sobe para 27% entre jovens de 19 a 29 anos.
3: Então, 27% entre 19 e 29 anos estão se sentindo sozinhos.
5: Eu me sinto só.
3: Isso é péssimo, não só para quem está se sentindo sozinho, mas a pessoa que está se sentindo solitária, ela acaba... deteriorando a saúde mental e muitas vezes ela pode ser jogada a grupos que vão acolhê-la, que são grupos péssimos pra você estar junto ali. Principalmente na internet, principalmente em Discord, principalmente em... Então...
0: É que na real, a pessoa quando, solitária e tá em depressão, especialmente, que é uma doença, né? Vamos combinar. Uhum. A pessoa fica muito mais sensível e suscetível a coisas erradas. Por quê?
4: Claro,
0: porque,
4: claro.
0: Cara, onde o vento soprar, eu vou.
3: Um ser grupinho, humano não foi feito.
0: E uma galera se aproveita disso. A galera vai lá e... esse aqui tem uma galera vulnerável aqui. Pum, pega essa galera. Acontece na política,
1: e tu vê quando a pessoa é vulnerável a uma simples conversa, a gente consegue
0: acontece
1: ver na rua.
0: O crime.
5: Eu não consigo notar.
0: E vale lembrar, cara, que você não está sozinho.
1: É verdade.
4: E às vezes tu tá com um monte de gente e tu tá sozinho, sim.
3: Isso é uma coisa que eu acho que dá uma ajudada na gente, assim, nesse fator, no Brasil, principalmente.
4: O álcool.
3: Não, mas, de fato, eu acho que as igrejas evangélicas, elas fazem um trabalho, principalmente em bairros periféricos, assim, de criar comunidade, senso de...
4: Sim. De coleguismo, pessoas, de juntos,
3: que eu acho que dá uma...
0: Sabe que é uma coisa muito legal também...
4: Trabalho social ajuda muito.
0: Mas é muito legal também ouvir uma galera que comenta que às vezes tá no hospital, que às vezes tá em depressão, e ouvindo o programa, dá uma... Isso, cara, eu acho que isso é o mais importante nesses 30 anos de cafezinho, tá ligado? De tantos relatos de pessoas que têm o cafezinho como uma válvula de escape. Mas seguinte, cara, tu tá em depressão, tu tá pensando besteirinha, encontra ajuda. Existe o CVV, que é o Centro de Valorização da Vida, que é horário... 24 horas, 7 dias por semana, tu pode ligar a qualquer momento. Deixa alguém vai te atender. Aqui, ó, o número é 188. 24 horas por dia, por favor, cara. Vai lá, liga. Porque é o que a gente falou, tu não tá sozinho. E outra, a depressão é uma doença. Então, se alguém falar pra ti que tu tá com mimimi, que tu tá com frescurite, parceiro, vai atrás, procura alguém que possa auxiliar mesmo e vai catar-lhe ajuda. Por quê? Porque a tua vida é muito, muito maravilhosa pra tu achar que a vida do outro é perfeita e por isso tu tá em depressão.
1: E a gente tem que lembrar que os pensamentos, eles não são a realidade.
3: Exatamente. Não é porque você está pensando que é verdade.
1: Exato.
3: E parar de ficar falando com o IA, hein?
0: Isso,
3: o cara tá sozinho, quer resolver, usar de terapia e não é isso, não é por aí.
0: Calma.
3: Também não.
0: E é bom que é o número fácil, né, cara? 188.
4: 188.
0: Cara, deu ruim, bum, liga pra você. Obrigado. Vamos pro break, gente?
4: Vamos.
0: Break, break, break, capitão. Agora, 13 minutos pra uma hora da tarde. Na sequência, no fim do programa, cara, teremos a participação do cantor Marcel por aqui. Pra falar um pouquinho sobre o nosso projeto e o live. As nossas lives de terça-feira que estão bombando as redes sociais.
3: Caramba, hein?
0: Tá, cara, tá bonito. O bagulho tá bonito. Pô, bateu 600 mil views num vídeo aqui, tipo assim, em dois palitos.
5: É muita gente, hein?
0: É uma galera vendo, né, cara? Pra recordar, desculpa. Break rapidão, já voltamos. Segura aí.
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0: 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O melhor mix do Brasil, voltando com mais um bloco de cafezinho por aqui. Thiago, só se quiser botar live no lugar ali. Só se quiser.
4: Ei.
0: Só se quiser botar live, senão eu não preciso.
4: Deu, foi.
0: Thiago. Cadê aqui que eu achei? Vocês são os melhores, não é à toa que eu escuto desde 2015. Obrigado, Renato Mendes 9273. Também o Gerson Schutz. Essa Rui Barbosa é bem sem sal.
1: Que isso?
2: Tu que é salgado, irmão. Tu que é salgado. Você que é foda.
5: Legal é tu com esse babo de cocô.
3: Sal grosso. Sal grosso.
4: Ninja, muito bom.
0: Eu entendo, Gélis, pra nossa idade, a Rui Barbosa é uma criança.
4: Exato.
1: Tem isso aí também. Mas
4: eu conheci o pai dela, né?
2: O Rui Barbosa.
4: O Rui Barbosa.
2: E o tio, o Benedito, né? O Benedito Rui Barbosa.
4: O Benedito Rui Barbosa. Fui estagiário dele.
0: Ele foi teu estagiário, na verdade, não.
4: Isso.
0: De tão velho que é. Agora é o seguinte, meu alcança ali, menino. Tem um papelzinho ali com os oferecimentos aqui do teu ladinho, tá, cara? Porque enquanto isso, vamos ver se tem mais alguma coisinha aqui antes de chamar nosso convidado. Dá tempo? Dá tempo de mais uma. Porque olha só, moda sustentável. Ah, essa moda podia pegar aqui, inclusive, hein? Ah. A União Europeia decidiu apertar o cerco contra o desperdício na indústria da moda. E as grandes empresas do setor já estão obrigadas a informar quanto estoque não vendido será descartado. E a partir de julho, também ficarão proibidas de destruir roupas que sobraram.
3: Que era o que acontecia, né, cara?
1: Mas era só vender pra um outlet.
3: Não,
1: pra outlet.
3: Porque...
2: Não. Perde exclusividade da marca.
3: Exatamente, e perderia o valor, né? Quanto mais tu tem, e se tu vender muito barato, quem pagou caro já na próxima vez não vai Entendi. Pagar, entendeu? Tem, tipo, é todo um mercado meio...
4: Mas destruiu uma...
3: Sim,
2: claro.
3: Sim.
2: Caramba, Louis Vuitton faz muito isso com, com as bolsas deles, que não
3: sim,
2: vende.
3: Sim, Louis Vuitton destrói.
2: Destrói pra ter...
1: Ah, não, mas é que é uma marca de grife, barato, né? Depois... Diferente.
2: Mas, é, a grande maioria de marca, assim.
1: É marca de grife, né?
0: A ideia é reduzir o impacto ambiental de uma indústria que só na Europa descarta milhões de peças sem uso e gera cerca de 5,6 milhões de toneladas de CO2 por ano. É. Com as novas regras, as marcas terão de buscar alternativas como doação, revenda ou reutilização de produtos.
1: E agora eles fazem outlet da própria marca, eles podem vender por tipo $100 a menos.
0: Não, mas ainda desvaloriza.
3: Mas ainda assim, eles destroem. Tipo, não tem como. A gente destrói.
4: Tá, mas se, sei lá, destruir a bolsa pra fazer um sapato, mas e não ser da Louis Vuitton. É isso.
0: Mas destruir é o seguinte, mano. Não vai ter um item da Louis Vuitton, tá ligado?
4: Isso.
3: E tem umas eu não sei se é esse o caso, tá? Mas tem algumas indústrias que tem uma questão de imposto também. como tava rolando nos Estados Unidos com os filmes. Vários filmes valiam mais a pena, tipo a Batgirl e o Coyote vs. Acme, que é um filme que agora vai sair de verdade. Mas esses dois filmes, era melhor, mais barato, eles não lançarem e dizerem que, ó, a gente não fez
0: um filme,
3: não vai lançar.
0: A Batgirl foi um fracassado.
3: Foi, não, mas tipo, do que lançar e pagar os impostos do lançamento, entendeu?
4: Sim. Então,
3: eu gastei 50 milhões, mas eu vou ter que gastar mais 20. Então é melhor eu não lançar e abater no imposto.
0: O prejuízo vai ser menor do que
3: o
0: lançar.
3: O prejuízo vai ser menor do que eu lançar. Pessoas trabalhando. Pessoas editando. Tudo concluído. Então também tem isso. Às vezes é melhor...
0: Mas é que eu vi umas imagens da Batgirl.
3: Tava tri?
0: Pá, meu, tava pior que a mulher gata.
3: Ah, tu sério? Diz pior.
0: É, aí não... Aí, meu, ia lançar e o flop ia ser uma coisa...
2: Eu vou lá. Sim. Eu vou ver hoje.
0: Não,
2: esse
0: é Supergirl.
2: Não, Supergirl, caramba.
1: A Batgirl é outra.
0: A mulher gato é o pior... Não. Dela baiana, acho que é pior.
3: Da Halle Berry?
0: Mas, meu, é muito horrível. Nossa, é muito. Meu, a vergonha ali.
1: Qual que é a diferença da Batgirl pra Mulher Gato? Eu achei que era a mesma.
3: Uma morcega, a outra é uma gato.
1: É verdade, é uma morcega
3: e
1: um gato.
3: Uma faz parte da família do Batman ali, né? Batgirl. E a outra é.
1: Mas a Mulher Gato, ela também faz parte do universo do Batman.
0: Ela dá uns pega no Batman.
1: Ela é a.
0: Ela dá uns pega no Batman.
1: Ela é a Batgirl o quê?
2: Uma anti-heroína. Ela é filha do Comissário Gordon.
3: É.
0: Ah, é verdade.
2: Que o Batman treina. Ele treina, é tipo o Robin feminino.
0: É que o Comissário Gordon era tipo o melhor amigo do Batman, tá ligado?
1: É que ele entendeu que o Robin não deu certo, aí ele falou e fez a Batgirl.
5: Lá vem.
0: Tipo isso.
2: É, quase isso.
0: O Batman, viu? O Batman de novo,
1: a
0: não, né?
1: A bancada concorda.
0: Tá, não. Olha dessa só. Vez. 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
5: Vai, Capu!
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2: É Araçá, não é Assal.
0: Ah,
5: eu adoro isso.
0: Agora, o Pacotec aqui, ó. Ana, pelo amor de Deus, chega de falar de Batman. Esse assunto não é a tua praia. Mais uma vez, Ana Brandão acertando o placar, provando que nós entendemos nada de futebol e ela sim. Forte entendeu? Abraço de quem?
2: Felipe Califf. Califf.
5: É, ela que entende muito de futebol, você tá sempre com a perna quebrada.
0: É, e não tem fisioterapeuta pra ajudar.
5: Nada.
1: É futebol aí que eu jogo.
0: Cara, agora eu quero palmas. Deixa agora já. Palmas para este homem maravilhoso, o nosso artista da Obra Records, Marcel, que agora é o Marcel Cantor.
3: Muito boa tarde, Marcel Cantor. Muito boa
0: aí,
3: tarde.
0: Aí, meu amor, Brasil, tudo bem Brasil. Contigo? E que agora é o quê? É propriedade nossa.
3: Sou propriedade exclusiva.
0: Aí,
5: oi!
0: É o mais novo contratado da Obra.
1: Sabia?
0: Agora o Marcel vai ser aquele híbrido de artista, mas também o cara que vai trazer cultura aqui na informação nos veículos da Ubra. Também tá fazendo jornal de manhã aqui alguns dias. Faz um programa com o Rui também. E além do que, temos a nossa O Live. E quando que é o Live?
3: Oh. Hoje tá acontecendo uma das gravações, né? Toda terça acontece.
0: Isso.
3: E hoje, exclusivamente, é um baita desafio pra mim, porque eu dormi pouco ontem, né?
0: Oh. Por que dormiste pouco ontem?
3: Na verdade, eu dormi aqui dentro.
0: Ah. Opa!
3: Mas foi ótimo.
0: É que você daqui saiu meia-noite ontem, né? Sim. E tu sabe que de horas?
3: Eu nem me lembro mais.
0: Pensei, ah, deixa quieto.
3: Mas assim, eu tô amando demais essa fase. E hoje vai ser uma música maravilhosa. Vou cantar Don't Stop Believing the Journey.
1: E é uma voz, hein? Meu Deus do céu. Esse homem é uma voz incrível.
3: Vou fazer um dueto com a Tef também hoje. E Fine Gatti, uma música bem romântica.
0: Da Alicia Keys, né?
2: Alicia Keys.
1: Que é outra Keys. Também que canta, uhum. Meu Deus.
3: E assim, ó.
0: Na real, o time tá brabo, né? Cara?
1: É de arrepiar,
0: tá
1: bom, de arrepiar.
3: Tá bom. E essa legal. É só a ponta do iceberg. Isso tudo são só ensaios pra algo gigante que tá vindo por aí.
1: Oh. Se esse é o ensaio,
0: é,
1: meu
0: que a gente
1: Deus
0: tá registrando
1: céu.
0: Essas músicas também pras redes sociais, mas depois no YouTube vai vir um grande DVD. Um DVD não, audiovisual, né? Gravado muito com especial. Esses artistas, com essas músicas que a gente tá ensaiando aqui. Claro que o ensaio também vem na gravação, mas depois vai ser um grande audiovisual, tu pode dar play esquecer da vida com todas essas músicas cantadas por, vamos lá, Marcel, que é uma voz absurda.
1: Absurda.
0: Ed Carlos, sócio do Cafezinho.
1: Check.
0: O cara que faz ali os covers de Alexandre Pires e companhia maravilhosamente.
4: E canta muito bem. Então.
0: Andréa Cavalheiro.
3: Check.
0: Andréa Cavalheiro da Hard Working da Band, aquela voz absurdamente maravilhosa. E Tef. A TF, que é a nossa tributo à Adele e outras grandes coisas também que já fez aqui. Então, pra mim, são as quatro maiores vozes do Rio Grande do Sul, coerentes no mesmo projeto.
3: Eu concordo, tá? São vozes muito tristes, eu concordo contigo.
5: Triste.
3: Mas o Bola tá muito do triste. Teu lado, né, entendeu?
5: Mas é que eu... Ah, mas eu não me considero cantor.
3: Para, Bola!
2: Bola!
0: Mas todos eles fizeram o quê? Todos eles hoje convidaram o Bola pra participar.
1: Bola, tu tá muito sim. Dramático. Sim.
5: Mas é verdade, tá, eu nunca me considerei dramático. Cantor, eu já falei sobre isso.
1: Oh, peraí.
5: É o um inferno, oh, isso, drama. Mas é verdade.
0: Ah, ele quer confete, tá, vai.
3: Ele joga, canta, Strike, ele é igual o Neymar. Falei, o negócio dele é Counter Strike.
5: Eu sou um cara que eu canto. Eles cantam.
2: E tu encanta.
5: Eu canto porque fizeram eu cantar na banda. Mas não significa que eu queria ser o cantor.
3: Mas tu queria fazer o quê na banda?
5: Eles são cantores.
0: Eles só ganham dinheiro, né?
5: Não, eu sempre gostei mais da produção, de ficar na cabine, de estar ali.
3: Então, frontman.
5: Escrever, acabei virando.
3: Então, frontman, um showman.
1: Porque a banda, é protagonista.
5: A banda me fez ser, mas eu nunca escolhi.
3: Ai, ô Simon, né, nós vamos trabalhar isso aí na tua mente.
1: Pra mim, o melhor cantor até é o Lúcio, cantando ontem a música do Toy Story.
5: Foi muito bom.
2: Não era eu.
0: Não era. Era o professor.
5: Tá sabendo legal aí, meu. Tá, vai buscar um cafezinho, linda.
2: Já tava devendo um pro Eric, já busca pra todo mundo.
0: Agora, então, quem quiser saber mais sobre essas gravações, faz como, meu amor?
3: Ah, chega aí na terça. Toda terça-feira tá...
2: Chega aí, galera. Passa pelo pódio que vem entrando.
3: Segue no arroba Ubra Records.
0: Boa.
5: Fala com o Caramelo.
3: Fala com o Caramelo.
4: E R$1.500
0: no meu. O Caramelo na porta aqui com a listinha.
4: Opa. Um pix de 1.500.
3: Não, isso realmente tá acontecendo, tá sendo divulgado bastante. E quem quiser saber mais sobre isso, segue ali, arroba Ubra Records.
0: Boa.
3: E vem que tá
0: bom. E quem conheceu o trabalho do Marcel com a banda Trevoá, agora o Marcel é carreira solo.
3: Carreira solo.
0: Então
3: carreira
0: era Marcel Trevoá, agora é cantor Marcel.
3: É um desafio, assim, Capu, e sinceramente, unir todo o trabalho que eu tô fazendo agora com a Ubra com essa carreira solo, tá me fazendo querer fazer só a Ubra.
0: Opa, tamo aí, cara, tamo aí, tá tranquilo, vambora.
3: É muita coisa pra pensar.
0: É que é muito dinheiro entrando, entendeu? É muito pix, é muita coisa, cara. Meu amor, brigadaço, tamo junto.
3: Eu que agradeço.
0: Até daqui a pouquinho.
3: Sucesso aqui, cafezinho sempre em alta. Então, assim, ó, um beijo pra vocês. E vamos pra cima.
0: Tá em casa, né, sabe, né? Só que tinha novidade, chega aí. Até quem quiser conhecer o Marcelo, cara. O Marcelo é ótimo. O Marcel tá ali nos stories do cafezinho. Tem um vídeo dele muito legal que ele postou agora há pouco ali.
3: Hoje de manhã, o cantor Marcel.
4: O cantor Marcel. Hoje quando eu saí do jornal, eu cheguei ali, tava o Marcel sentado. Falei, tava vindo de manhã dele. Ah, agora tu vai me ver todos os dias, tô aí, não sei o quê. Daí ele me olhou assim, não tem um lugar pra dormir aqui.
0: Mas, inclusive, palmas para a Gélis também, que hoje olha, comandou o Jornal da Mix de uma destreza absurda.
4: Ah, quando o Ramiro mandou ontem, pá, meu, eu tô com 39 de febre, eu pensei, putz.
0: Vou ter que levantar cedo pra cacete.
5: Quase escreveu, eu também.
4: Só botei o relógio, 4:30, beleza.
0: É, mas foi legal.
4: Cara. Foi massa.
3: Você tá curtindo? Qual é que tá sendo a sua experiência?
4: Não, para com isso, não faz.
5: Tô adorando,
4: é.
3: É, tu
4: todo
3: e o
4: dia.
3: Bola falando com dois, é impressionante agora.
1: É, viraram dois
3: fala
1: dramáticos
3: que tu é bom
1: agora.
3: Isso aí, fala que tu é bom também.
5: Eu não falei que eu não sou bom.
3: Pelo amor de Deus, ai, olha,
0: ai, eu não
3: é uma
0: sou cantora.
3: Choradeira.
4: Para de empurrar.
5: Tem pessoas que são nativamente cantores. Ele é nativo, é dele ser cantor, entendeu? Ele canta em qualquer lugar, em qualquer momento.
3: Solta, meu
5: tiquinho. Entendeu? Ele sabe. Que nojo.
3: Ai, eu não falo mais.
5: Para de me empurrar, meu.
0: É bom empurrar o Charles no programa também.
1: É bom. Tá. Ô, Charles, eu vou te empurrar aqui por baixo.
0: Opa! Opa!
3: Acho que podemos ir embora, né? Nossa, o maior atufalho da história,
5: meu Deus!
4: Agora que tu tá casada!
3: Não, eu preciso fazer uma pergunta agora, assim, ó. E quem é que vai me empurrar?
0: Meu Deus, deixa eu ver o cafezinho de hoje até amanhã. Falou aí, tchau. Boa tarde,
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1: Mix agora 1h24 e o Drake One Dance. Você tá curtindo aqui? O Super Mix são 40 minutos direto, muita música. Você vai curtindo aqui na programação da Rádio Mix. 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

0: speaker e o fone de ouvido Aiva aqui no prêmio do mês na Mix. Vamos dar uns parabéns pra quem, hein? Atenção, atenção, Edna Maria da Silva, final do telefone da Edna é o 2475, ela que é lá de Minas Gerais. Parabéns pra você, Edna! Aí sim, hein, menina? Agora, só aguardar, a equipe da Mix vai entrar em contato com você, tá bom? Então, repetindo o nome da ganhadora, é a Edna Maria da Silva. E você sabe, aqui na Mix tem os melhores prêmios.
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0: E ó, tem novidade de música, essa aqui é ótima, viu? Os Rolling Stones estão com tudo nessa nova era, viu? A banda, liderada pelo Mick Jagger, lançou o novo single Jealous Lover, junto com o clipe estrelado pelos atores Anya Taylor-Joy e o Charles Melton, em clima de tapas e beijos. E não para por aí, viu? De surpresa, os Rolling Stones lançaram também a faixa inédita Divine Intervention, que tem as guitarras tocadas pelo Robert Smith, vocalista da banda The Cure. Ou seja, um grande encontro de lendas do rock, viu? O novo disco dos Rolling Stones vai se chamar Foreign Tongues e chega às plataformas no dia 10 de julho. Tá chegando, viu? Pra conferir o novo som dos Stones, vai lá em radiomixfm.com.br.
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0: Mix agora 2 em ponto, Imagine Dragons, Believer, daqui a pouco tem mais, fica aí.
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0: Mix agora 12:28 é o Kiss, We Are One. Já já a gente vai conferir mais músicas juntos aqui na Mix.
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2: Salve, salve, galera! Eu sou o Bruno Cantarelli, chegando diretamente de Houston para falar sobre a Copa do Mundo. E a Rádio Mix é a rádio oficial da Copa do Mundo 2026 da FIFA. Mas hoje os Estados Unidos amanheceram assombrados com o que aconteceu ontem. Porque ontem dois favoritos caíram na Copa do Mundo. Estou falando de Alemanha e Holanda. Na verdade, a Holanda teve um confronto mais parelho contra equipes de Marrocos, que inclusive já empatou com o próprio Brasil nessa Copa do Mundo. E Marrocos eliminou de forma emocionante nos pênaltis a seleção holandesa. E do outro lado, aí sim, a grande façanha. A Alemanha foi eliminada pelo Paraguai. Chama a atenção que o Paraguai, para ir a uma final de Copa do Mundo, ele deve ter que ter outras façanhas nesse sentido, já que o Paraguai espera hoje o vencedor de França e Suécia. Provavelmente os franceses serão os próximos adversários, ou seja, o Paraguai caiu numa chave muito difícil. Mesmo eliminando a Alemanha na sequência, deve ter que eliminar a França. Seguinte, volto a qualquer momento aqui nos Estados Unidos com mais informações da Copa do Mundo. Um abraço!
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6: Pior história da minha vida, né? 13 anos, o pessoal beijando na boca e eu tava o quê? No cemitério pulando um túmulo. Azar.
7: Atrás da tua casa, né?
6: Atrás da minha casa. Daí eu fui pular em um pouco humilde.
7: Ah, tinha pulado de mármore, começou pulando de concreto.
6: Isso.
7: Foi ficando mais fininho.
6: Aí eu caí, tinha dois amigos, ninguém me ajudou, óbvio. Todo mundo rio.
8: Tá dentro?
6: Sim. Aí eu tava, só que não tinha caixão.
7: Era a pessoa direto?
6: Duas caveiras inteirinhas, assim. Uma só não tinha mandíbula.
9: Não tinha, porque tu caiu em cima da mandíbula.
10: Quebrou a mandíbula do defunto.
6: O primeiro trisal da.
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0: Mix agora 2h57, Alex Warren, Ordinary. Já a gente confere mais músicas juntos aqui na Mix. Com 40 minutos de música direto, sem nenhum intervalo. Tudo isso dentro do Super Mix. Fica aí.
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11: Fala, Mix, muito boa tarde. Te liga só que pela terceira perimetral, na região da rua Dom Pedro II, quem vai no sentido Zona Sul enfrenta lentidão desde o viaduto José Eduardo Tzig até depois que passa da Cristóvão Colombo. Alternativa a utilizar a Benjamin Constant. Quem está se deslocando pela Protásio no sentido centro, desde a Lucas até chegar na Ramiro Barcelos, está congestionado em função de serviços. Pode usar a Ipiranga para fugir desse engarrafamento. 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Logo mais eu estou de volta aqui na Mix com o Trânsito. Até logo.
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0: Mix agora 3:04, tá no ar mais uma edição do Super Mix e a partir de agora a gente confere juntos 40 minutos de música direto sem intervalo e tem prêmio no mês de julho, hein? 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Agora pra participar, manda lá o seu nome com a hashtag Prêmio do Mês da Mix e no final desse mês você fica sabendo quem leva pra casa a caixa de som Aiva. Combinado? 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Pra gente começar, tem Sabrina Carpenter.
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13: Tô de volta aqui na Mix, fica ligado porque houve colisão entre carro e moto na Avenida Professor Oscar Pereira. Para quem vai no sentido ao centro, foi em frente aos cemitérios ali. O trânsito tá fluindo sem lentidão, os agentes da IPTC e SAMU estão no local para atender a ocorrência. Conforme informações da CCR Via Sul, pela BR-448 Rodovia do Parque, tem serviço de manutenção no quilômetro 22, na chegada a Porto Alegre, que está deixando ali uma faixa da esquerda bloqueada. A previsão de término é às 5 da tarde e, no momento, o motorista enfrenta 1,5 km de lentidão. 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

0: Mix agora 3:59, Madonna, Like a Prayer. Já já a gente confere mais músicas juntos aqui na Mix.
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0: Essas foram três das mais pedidas por você em 2008. A qualquer momento tem mais. 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
1: Salve, salve, galera, eu sou o Bruno Cantarelli, chegando diretamente de Houston para falar sobre a Copa do Mundo, e a Rádio Mix é a rádio oficial da Copa do Mundo 2026 da FIFA. Mas hoje os Estados Unidos amanheceram assombrados com o que aconteceu ontem, porque ontem dois favoritos caíram na Copa do Mundo. Estou falando de Alemanha e Holanda. Na verdade, a Holanda teve um confronto mais parelho contra equipes de Marrocos, que inclusive já empatou com o próprio Brasil nessa Copa do Mundo, e Marrocos eliminou de forma emocionante nos pênaltis a seleção holandesa. E do outro lado, aí sim, a grande façanha. A Alemanha foi eliminada pelo Paraguai. Chama atenção que o Paraguai, para ir a uma final de Copa do Mundo, ele deve ter que ter outras façanhas nesse sentido, já que o Paraguai espera hoje o vencedor de França e Suécia. Provavelmente os franceses serão os próximos adversários, ou seja, o

0: com mais informações da Copa do Mundo. Um abraço!
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2: Tô de volta aqui no Melhor Mix do Brasil e te liga só porque a IPTC informa que foi realizada a inversão do fluxo viário na Avenida Venceslau Escobar, na Zona Sul, no trecho que corresponde ao bairro Sétimo Céu, para facilitar o fluxo na região. E houve colisão entre dois carros na Rua Mostardeiro, próximo da Miguel Tostes. Não tem congestionamento nesse trecho, os agentes da IPTC estão por ali atendendo a ocorrência, mas tu já sabe, né? Se puder, evita essa região. 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Daqui a pouco eu tô de volta aqui na Mix com mais trânsito.
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1: Essa é a música da Mix para a Copa do Mundo da FIFA 2026 com Marcelo Falcão, Carlinhos Brown e Bruno Martini. 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

0: Mix agora 4h37, Calvin Harris e Rihanna. Já já a gente vai ouvir mais músicas juntos aqui na Mix. Continue aí na sintonia.
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11: Oi, Mix, tô de volta. Te liga aí que houve colisão entre carro e moto na Avenida Jerônimo de Ornelas, esquina com a Rua Vieira de Castro. O trânsito é lento na Jerônimo de Ornelas e a alternativa para te fugir desse engarrafamento é utilizar a Venâncio Aires. Os agentes da IPTC e SAMU estão atendendo a ocorrência. Terceira perimetral no sentido Zona Sul, ali na Dom Pedro II, trânsito bem carregado, desde o viaduto José Eduardo Zig até depois da Cristóvão Colombo. E aí, para fugir dali, tu pode utilizar a Benjamin. 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Daqui a pouco eu volto aqui na Mix. Até mais.
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0: Mix agora 5 em ponto, tá aí James Arthur Naked. Já já a gente confere o Top Mix com as mais curtidas da programação. Então continue aí sintonizado no melhor mix do Brasil.
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8: Oi, oi, Mix, tô de volta e pela Protásio Alves, o motorista enfrenta lentidão no sentido bairro desde a Saturnino de Brito até chegar na Antônio de Carvalho. Como alternativa, pode utilizar a Avenida Ipiranga. E a IPTC realizou a abertura do acesso à Avenida Castelo Branco por trás da rodoviária, que facilita o fluxo na saída da capital pela região do centro. O acesso permanece aberto até pelo menos às 7 horas da noite. Os agentes da IPTC estão no local para garantir a segurança e fluidez. 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Daqui a pouquinho eu volto com mais trânsito. Fica por aí.
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1: Mix agora 5:21, fechando mais uma edição do Top Mix. Primeira posição de hoje, Alex Warren, Ordinary. Essa edição aqui acabou. 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
0: Amanhã, meio-dia, tem mais.
1: Agora ouvi essa.
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1: Novidade de cinema, e essa daqui é bem nostálgica, tá? O filme Mestres do Universo, uma live action baseada na animação do He-Man, pode ganhar uma continuação. E segundo a revista Forbes, a sequência deve ser focada agora na irmã do He-Man, a princesa She-Ra. Por enquanto são só rumores, mas expectativas aqui já foram criadas. Vale lembrar que Mestres do Universo, o príncipe Adam, ele vive na Terra, mas depois de encontrar a sua antiga espada, ele assume a identidade de He-Man e volta pro seu antigo planeta, onde vai enfrentar o vilão esqueleto.

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2: Salve, salve, galera! Eu sou o Bruno Cantarelli, chegando diretamente de Houston para falar sobre a Copa do Mundo. E a Rádio Mix é a rádio oficial da Copa do Mundo 2026 da FIFA. Mas hoje os Estados Unidos amanheceram assombrados com o que aconteceu ontem. Porque ontem dois favoritos caíram na Copa do Mundo. Estou falando de Alemanha e Holanda. Na verdade, a Holanda teve um confronto mais parelho contra equipes de Marrocos, que inclusive já empatou com o próprio Brasil nessa Copa do Mundo, e Marrocos eliminou de forma emocionante nos pênaltis a seleção holandesa. E do outro lado, aí sim, a grande façanha. A Alemanha foi eliminada pelo Paraguai. Chama atenção que o Paraguai, para ir a uma final de Copa do Mundo, ele deve ter que ter outras façanhas nesse sentido, já que o Paraguai espera hoje o vencedor de França e Suécia. Provavelmente os franceses serão os próximos adversários, ou seja, o Paraguai caiu numa chave muito difícil, mesmo eliminando a Alemanha na sequência, deve ter que eliminar a França. Seguinte, volta a qualquer momento aqui dos Estados Unidos com mais informações da Copa do Mundo. Um abraço!
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4: E a música Irreplaceable, um dos maiores sucessos da Beyoncé, tem uma história bem legal. A faixa foi escrita, na verdade, pelo cantor Neil, e era pra ser uma música country. Inclusive, o cantor pensou em oferecer a composição pra cantora Shania Twain, porque achou que combinava mais com ela. Mas a faixa acabou indo parar nas mãos dela, Beyoncé, e que na hora adorou a letra. Irreplaceable fala a respeito do término de um relacionamento. A cantora falou, inclusive, que já passou por isso, e que se não fosse por essa música, talvez ela não aguentaria ter passado pela separação. Vamos lembrar então um trechinho desse grande hit da Beyoncé?

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1: Se as bandas produzidas pro gauchês, baita Cusco, pra começar devagarzinho.
2: Cachorro grande.
1: Baita. Clérigos de Idioma.
3: Clérigos de Idioma.
4: Idioma?
3: Clérigos
4: é na língua.
1: Olha aí, papas
5: na língua.
1: Toma.
5: Papas.
1: Desacerta o brigadiano.
4: Desacerta o brigadiano.
6: Você quer da polícia.
1: Polícia. Quase.
7: De polícia?
1: Não. RPM.
4: RPM.
7: Ah, ô meu.
4: RPM
7: de Polícia Militar.
1: Aí, mas o último agora, tá. Latera do Puta Chute Forte. Um cantor.
4: Cantor. Um cantor. Roberto Carlos.
1: Aí, fechou?
4: Aí!
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9: Tá saindo de Porto Alegre pelo centro, então te liga, porque a Castelo Branco já tem fluxo aumentando por ali, que tá carregado desde o viaduto da Júlio de Castilhos até o acesso à Avenida.

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5: Oi, oi, tô de volta. E pra ti que tá chegando em Porto Alegre pela Zona Norte, a Avenida Assis Brasil tem fluxo bastante carregado desde a General Flores da Cunha em Caxeirinha e também desde a alça de acesso da Freeway. Vai assim congestionado até a rotatória que dá acesso à Avenida Bernardino Silveira Amorim. Pela terceira perimetral, na região da Avenida Carlos Gomes, nos dois sentidos, o trânsito está bem carregado ali no trecho que vai desde a Plínio Brasil Milano até o viaduto Mendes Ribeiro. 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Daqui a pouquinho eu volto aqui na Mix para te atualizar com o trânsito. Fica por aí, até mais.
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1: Copa do Mundo é essa, meu Brasil! Caco, o Brasil eliminou quem? Japão.
3: Japão já foi.
1: Exato, olha que doido. Paraguai eliminou quem? Quem?
3: Alemanha, nosso terrível algoz de 2014,
1: a Alemanha,
3: né?
1: Alemanha chegou metendo 7-1, pra cima foi do Curaçao e ó. Nossa, eu não vou nem falar quem tomou no Curaçao dessa vez. Foi a Alemanha.
3: Eu acho,
1: né?
3: Que foi a Alemanha.
1: Foi embora, né, Alemanha?
3: Foi embora.
1: Agora, ó que doido, Marrocos, esse aqui eu tô um pouco preocupada. Mas eliminou quem? Holanda, outro timaço.
3: Outro timaço que, inclusive, em 1974 foi o nosso algoz, a famosa laranja mecânica. E também, se não me engano, 2010, hein?
1: Então tá bom, foi embora e foi com Deus.
3: Foi embora.
1: Agora você não sabe o que vai acontecer.
3: O que que vai acontecer?
1: Suécia vai eliminar a França. Mãe Giza falando, o jogo vai começar. Você já não começou.
3: Ó. Já, na verdade, já acabou de começar
1: então,
3: nesse exato momento. 43 segundos de jogo. E, aliás...
1: Anota que eu não sou eterna, hein? Ó, vai tirar a França. A Suécia vai tirar a França.
3: Eu vou falar. Triste não ficarei, porque a França também já foi nosso algoz, né?
1: Então, e essa galera também, na boa, tem time aí que chegou aqui, ó, se achando. Ah, porque vai fazer, vai acontecer. E eu tenho uma coisa pra falar.
3: O
1: além
3: quê?
1: Disso que eu falei que a Suécia vai tirar a França. Nem tudo que reluz é ouro. Nem tudo que balança cai, pai.
3: É.
1: Tem gente que chega com toda a pimba. Ah, porque eu sou, porque eu faço, porque eu aconteço. Vai, assim, sabe, no sapatinho. Aí, do nada... Aquele que nem menos imaginava, vai lá e tira. Acabou a Copa.
3: Acabou.
1: Tchau, Alemanha. Eu acho que eles estão juntos, viu? A Alemanha, o Japão, se eu não me engano, e a Holanda estão, neste momento, chorando as pitangas porque saíram da Copa. Daqui 4 anos, quem sabe, né? Beijo pra vocês.
3: Eu espero que a Alemanha não venha pra próxima Copa, tá? Pronto, falei. Espero que a Itália venha.
1: Tá bom, já,
3: né?
1: Tá ótimo.
3: Porque tem aqui do meu lado o italiano que quer ver a Itália jogar de novo, mas a Alemanha não faz questão. Só que aqui, eu tô... Inclusive, quem tá acompanhando a gente na nossa live...
1: Eu vou narrar os gols hoje, hein?
3: A Giza... Opa, vai entrar pra turma do Chala Podcast?
1: Não, aqui é a Giza Podcast junto com o Carro. Eu mix tudo o podcast.
3: É, então você vai transmitir os gols aqui da França e Suécia.
1: Exato.
3: Pra galera?
1: Ó, pelo menos o primeiro tempo é com a gente aqui, hein, galera? Eu já vou atualizando vocês do placar. Provavelmente Suécia tira a França, porque eu tô dizendo. É só por isso.
3: Mas você sabe de uma coisa também? Eu tô sentindo que essa vai ser a Copa das Zebras, mano.
1: É, né?
3: Porque tá saindo muito time que é... Aqueles times clássicos, né? Que são os grandes times europeus. Estão saindo fora. Tem ali algumas seleções ali da América do Sul, como por exemplo o Paraguai, que sempre também foi bem ali nas Copas do Mundo. Mas tá com uma carinha de que vai chegar longe. O Brasil, que a gente começou daquele jeito, tropeçando ali junto com o Marrocos. Aí passamos pelo Haiti. Aí passamos agora pelo Japão. Tá ganhando aquela confiança. E tem o quê na sequência aquele? Você tá ligada, né?
1: Costa do Marfim.
3: Eu acho que é Noruega, hein?
1: Ai, meu Deus.
3: É Noruega?
1: Ah, não. Brasil,
3: vamos
1: não.
3: Vamos enfrentar
1: não,
3: o Haaland.
1: Vamos?
3: Vamos enfrentar ele.
1: E se eu contar pra vocês que a pronúncia do Haaland não é Haaland.
3: É Hala, Hala, Hala?
1: Não, é Rola. Ah, eu juro.
3: Mentira.
1: Eu posso falar.
3: Ah, para, você
1: eu
3: tá...
1: Eu juro.
3: Não, olha as ideias da
1: gente.
3: Cara.
1: Ô, gente, eu tô falando sério.
3: Não, não acredito.
1: Eu vi uma matéria explicando sobre isso.
3: Rola.
1: Mas como é que o narrador fala assim, ela vai Rola? Não vai ter como, né? Ela vai Rola jogando
3: pro
1: outro.
3: Mas
1: ela
3: é só...
1: Imagina o Rola marcou um gol. Não,
3: não, mas
1: dá.
3: Isso é só em português, cara. Se fosse, sei lá, os nossos amigos do Charla, ia ficar estranho, esquisito.
1: Não, mas é por isso que eles não estão usando, sabia?
3: É mesmo?
1: É porque é muito quinta série, não dá. O brasileiro, ele não vai conseguir. Eu não conseguiria narrar um gol do Rola. Rola, vai abrindo o placar.
3: Vai com mole tudo.
1: Nossa, não rola, não dá, não dá, não,
3: não
1: dá, gente.
3: Não rola, não rola.
1: Então é isso, bom, brincadeira essa parte, galera. Ainda em clima de copa.
3: Pelo amor de Deus, você já começa o programa falando esse tipo de coisa,
1: eu
3: cara.
1: Eu juro, pode pesquisar aí, galera. O Haaland, a pronúncia não é Haaland. Tá bom? Só vou avisando.
3: Mas eu posso falar também?
1: O quê?
3: A galera vai pesquisar uma parada agora.
1: O quê? O
3: vai
1: quê?
3: Entrar aí no seu celular, você não tá dirigindo, né? Então fechou. Entra no seu telefone, abre aí o aplicativo do YouTube, abriu? Beleza, abriu, então tudo abriu. Certo. Agora você vai fazer o seguinte, o que ele vai fazer, Gi?
1: Você vai entrar lá no nosso canal, youtube.com/mixtudonamix. Então você coloca o @mixtudonamix, vai aparecer. Joga aí no Google, em qualquer lugar, que a gente vai direcionar você pro nosso canal. Por que que a gente tá falando sempre disso aqui? Porque a gente sempre transmitiu pelo canal da Rádio Mix, que existe também. E você, provavelmente, algumas pessoas estão nele agora. também não tem problema, só que os comentários a gente só consegue responder e ler através da nossa conta oficial, que é youtube.com/@mixtudonamix. Entra lá agora.
3: Ó, inclusive a galera já chegou aqui, a Bárbara de Cesaro sempre com a gente, Everaldo Lima também, a Ilane Ginosa sempre com a gente, o Cauã também já chegou, o Renier, Bárbara aqui, todo mundo chegando, então cola com a gente. Inclusive temos nosso Instagram também, que pra receber aqui a resenha, inclusive vamos colocar a situação que a Copa tá ensinando pro mundão.
1: Cara, eu falo,
3: na vida real, né?
1: A vida imita a arte imita a vida, e a vida imita o futebol, que imita a nossa vida. Por que que a gente tá falando disso, galera? Porque não sei se vocês já repararam que tá demais, assim, as grandes seleções, os grandes times estão sendo desclassificados por times que a gente nem esperava tanto. E trazendo pra nossa vida, pro nosso cotidiano, principalmente pra nossa vida profissional, que pode ser em várias áreas também, mas eu tô citando aqui a profissional. Pensa na época da escola, quando você tava lá, que ninguém dava nada pra você. O que você se tornou hoje? Calou a boquinha de alguns que não se tornaram nada? A gente quer saber se você já virou o jogo, sabe? Tipo, igual muitas seleções pequenas, entre aspas, estão fazendo. Você já provou pra alguém alguma parada que quase te fizeram desacreditar? Quem você se tornou hoje é tudo que ninguém imaginava?
3: Agora você vai mandar aquele recado pra quem desacreditou de vossa pessoa.
1: Exato.
3: Então cola com a gente aqui na @mixtudonamix. Conta a sua história, que a gente já tá resenhando. E eu vou contar umas histórias aqui. Porque
1: eu também
3: vou falar que eu cheguei até aqui, mas teve muita gente também que não botou fé.
1: E outra, e sabe o que é o mais louco?
3: Sei não.
1: Da onde a gente tá, pra onde a gente vai colar, ainda tem gente que não acredita.
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1: Atenção você que foi chamada de girafa, de bambu, de Olivia Palito, assim como eu na escola. Como tá a vida de gostosa hoje, hein? A volta que o mundo dá!
0: É por isso, né? Os humilhados serão exaltados, pois como é, dizia o provérbio.
1: Eu voltei lá na época de escola, galera, porque às vezes quando a gente solta a nossa pergunta aqui no Mixudo, assim, ó, tipo, de bate-pronto, a gente pensa, poxa, quando foi que eu virei o jogo? Quando foi que não esperavam nada de mim? Eu fui lá e entreguei tudo. Basicamente, é esse o assunto. E aí, eu voltei um pouquinho lá atrás, porque quando a gente tá na escola, principalmente na época da faculdade, muita gente olha e fala, ih, você não vai ser nada na vida.
0: Ah, não?
1: Os nada na vida hoje, o que que virou?
0: Os nada na vida, nada de braçada hoje, filho.
1: Enquanto os que estavam ali já, ah, porque vai ser isso, vai acontecer. Ui, vou mandar. É isso.
0: Mas eu tenho um caos pra contar também.
1: Então você já vai contar esse caos agora.
0: Agora.
1: Caco Grandino contando caos.
0: Ó, você sabe que antes de começar com a banda, com o NX, a gente tava num momento mais complicado da vida, né? Da família, né? Aí eu consegui passar em 6 entrevistas de um famoso banco aqui de São Paulo. E eu ia entrar com, sei lá, 18 anos como caixa e ia ter vários benefícios, ia ter um bom salário, um plano de carreira. Só que eu tinha que escolher entre o NX Zero e esse grande banco. E era uma decisão que, assim, os dois falaram, não dá pra você fazer as duas coisas, né?
1: Nossa,
0: você vai ter que ir lá e decidir e vir aqui com a resposta. E eu fui, né, com o meu paletózinho na época, com a minha pastinha embaixo do braço. E aí eu cheguei e falei, né, pro gerente, falei, olha, eu tô nessa situação, né, agora eu tenho que trabalhar pra ajudar em casa e tudo mais, mas eu tenho uma banda, assim, assado, que tá acontecendo e tal. Sabe o que ele virou e falou pra mim?
1: O quê?
0: Ele foi o que acreditou. Falou, meu filho, faz o seguinte, eu pego o segundo colocado aqui, vai lá, corre atrás dos seus sonhos, você não vai ser feliz aqui no banco, acho que você tem que seguir mesmo seus sonhos, você é novo,
1: tem que
0: tentar, tem que se jogar, arriscar. Aí eu falei, beleza, era essa a resposta, talvez, que eu precisava dele pra ter certeza de que eu não deveria ir pro banco. E aí, quando eu voltei, né, falei com os caras da banda, entrei pro NX finalmente. E aí, alguns amigos meus, quando eu contei essa mesma história, falaram, eu larguei o... Mano,
1: você
0: tá maluco, velho? Que você fez? Cara, todo mundo querendo um trampo desse, cara. Você foi lá, fez 300 entrevistas, passou. Ia ter carteira assinada, com todo tipo de benefício, plano de carreira, ganhar uma grana. Com 18 anos, você saiu fora. Eu falei, calma, mano, acho que vai dar certo, a coisa tá acontecendo. Você é maluco? Ou seja, vira a página, falar, eu acho que você tava certo. A sua intuição falou mais alto.
1: Mas depois que dá certo, sempre acreditei,
0: Eu
1: né?
0: sempre acreditei.
1: É, mas
0: sempre
1: na hora ali, não acreditou que o Caco ia bater forte nas cordas. Mas o Caco foi lá com o baixista, eles fizeram, fez história. E pra você que desacreditou, segura essa.
0: E eu vou te falar, viu? Que quando eu fui lá pra pegar o trampo no banco, eu tava literalmente nas cordas. Literalmente. E foi uma escolha que eu falei, eu vou ter que levantar essa corda aqui sem esse banco. Então fica a dica aí pra você acreditar na sua intuição e correr atrás dos seus sonhos. Porque quando é pra ser, acontece.
1: E você, já se viu no mesmo lugar que Paraguai? No mesmo lugar que Marrocos, que é uma ótima seleção também. No mesmo lugar que Brasil eliminando o Japão. Seleções que a galera não tava botando fé e que agora já tá virando o jogo. Você também já virou o jogo? É, rapaz. Hoje é dia de jogar na cara. Inclusive, eu tomei uma ontem.
0: Ah, é?
1: Porque eu falei muito mal do Casimiro.
0: Ah, é?
1: Todo mundo falou mal do Casimiro.
0: E ele marcou um gol de pança.
1: Foi lá, marcou um gol de pança.
0: Foi de pança mesmo?
1: Tô zoando, claro.
0: Foi
1: que
0: de pança
1: não,
0: ou foi de cabeça?
1: Claro que não, isso aí é
0: foi
1: zoeira.
0: De cabeça? Ah, mas o que
1: cabeça.
0: Falar aí foi de pança? Isso é mais
1: por
0: engraçado.
1: O pança é porque tá rolando um bullying aí com o Casimiro.
0: Ele, mas ele não tá gordinho,
1: Monjaro,
0: cara.
1: Monjaro, né? Aí, o que acontece, né? Olha o que aconteceu. Todo mundo criticou Ancelotti. Não, porque não pode colocar o Casimiro, né? Criticando o Ancelotti. Muito menos o Martinelli. Quem decidiu o jogo?
0: Martinelli.
1: A gente,
0: com o Casimiro também.
1: Às vezes a gente precisa engolir a nossa língua, a nossa ignorância, pra não passar uma vergonha dessa, gente. Então, você, já virou o jogo na tua vida? Já calou a boquinha de muita gente? Vamos de áudio.
0: Bora.
1: Aí, Yas, manda, vamos lá.
2: Fala, cara, fala, Giza.
0: Salve.
2: Como vocês estão? Ó, vamos pensar o seguinte.
1: Vamos.
2: Às vezes não é só sobre rir por último e rir melhor. Às vezes também é... sobre o processo que você construiu ao longo dessa jornada. Sabia quem desacreditou de você, quem te instigou a fazer o seu melhor, contribuiu para o seu sucesso?
1: Isso é verdade, acredito.
2: Porque às vezes você estava ali naquele momento, né? Tinha a oportunidade, mas não tinha iniciativa, ou te faltava algum pouco de coragem para seguir. E essa pessoa que desacreditou de você fez parte do seu sucesso. Tudo na vida é uma construção, tudo é uma evolução, e evoluímos até aqui. É isso, Mix. Abraço, tchau, tchau.
1: Ouvinte Mix, tudo. Bate palma pra ele, Caco. E o que ele chamou de coragem, que essa pessoa despertou na gente, eu só mudaria.
0: O quê?
1: Foi coragem, não foi raiva, foi ódio.
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1: Vai no
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1: Ódio mesmo.

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1: Imagina nessa época Backstreet Boys, até eles se tornarem Backstreet Boys. Galera, todo mundo tá ouvindo aí o programa. Você acha que alguém da família, alguém dos amigos... Mano, nada a ver.
0: Nada a ver,
1: boy,
0: mano.
1: Band. Ah, aí Backstreet Boys, tudo a ver. Sempre soube, parabéns.
0: Eu quase fui um, inclusive. Eles me chamaram na época, mas...
1: Pô, meu amigão, cara.
0: É, cara.
1: Não, o Nick lá era o meu brother.
0: Então, Mac, aparece de primo, você tá ligada, né?
1: Mas você tem o telefone dele? Ah, primo, acho que eu perdi, cara. Eu não tenho mais.
0: Ah.
1: Galera, hoje a gente tá falando justamente da frustração que você já causou em alguém por se tornar a pessoa que a pessoa não acreditou em você. Então, hoje, mandem áudios, arroba mixtudonamix. Manda no meu também, no giza.com. Poxa, não recebi um áudio no meu, Yas. Tá chegando só no arroba mixtudonamix. Manda aí, giza.com. Você já... foi desdenhado ou desdenhada na vida, acharam que você não viraria algo, não se tornaria algo, não era capaz de, e hoje você pode esfregar na cara, então aproveita o Mix Tudo.
0: É o
1: manda
0: teu
1: um
0: momento.
1: Áudio, é o teu momento de brilhar. Na virada do intervalo a gente volta com show de áudios, tá?
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11: 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Tô de volta aqui na Mix com o trânsito e atenção para relato de acidente na Avenida Teresópolis, na Zona Sul, próximo da Avenida Belém. Tá causando lentidão desde Aparício Borges, ali próximo da Academia de Polícia Militar, para quem tá indo no sentido Zona Sul. E tem veículo em pane mecânica, informado ali pela IPTC, na Castelo Branco, um pouco depois da saída da capital pela rodoviária, para quem está indo no sentido interior. O motorista pode usar como alternativa a Farrapos. 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Daqui a pouquinho eu volto aqui na Mix com mais trânsito, então fica por aí que a gente tem um encontro. Até mais.
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1: Carro por trás daqueles olhos azuis.
0: Por trás dos olhos azuis.
1: E é, por trás de muitos olhos, você não dá nada, mas entrega tudo.
0: Entrega tudo.
1: Esse é o nosso assunto de hoje aqui no programa, porque ó, as seleções que a gente tava achando que iam sair logo, logo na competição da Copa, o que que tá acontecendo? Essas seleções estão tirando grandes times favoritos. Nem tudo que reluz é ouro, nem tudo que balança cai, não é? E na vida dos nossos ouvintes.
0: Cara. É isso, é o famoso azarão, é a famosa zebra mostrando a que veio, né?
1: É, você já frustrou os planos de alguém que achava que você não ia dar em nada e de repente agora você tá o quê? Daquele jeito?
0: Brilhandão.
1: Exato, tipo Paraguai tirando a Alemanha. Vamos de áudio, vai.
0: Bora.
2: Olá, Giza, boa noite. Oi. Olá, galera da Mix.
0: Salve.
2: Boa noite, meu nome é Francisco Júnior.
1: Fala, Francisco.
2: Eu sou morador da Rocinha, no Rio de Janeiro.
0: Fala, salve, Rocinha.
2: E assim, quem achava que não ia chegar aos 15 anos, hoje eu tô com 48 e trabalhando numa das maiores empresas do ramo de construção civil.
0: Olha
2: do
0: aí.
2: Brasil e do mundo, né? É,

0: Tô aí caminhando e provando para quem duvidou de que quando a gente quer, a gente consegue sim. É só focar, enfim. É, a gente não pode querer por ninguém, né? A gente tem que querer. Mas é isso aí, dá certo.
1: Golaço, vamos, goleada do nosso ouvinte.
0: Abraço a todos aí, boa noite.
1: Abraço, amei o seu áudio, parabéns. Só vai, meu guerreiro, só vai. Porque você ainda vai frustrar muita gente, isso.
2: Ó, tem uma frase aqui de reflexão que a nossa querida Yas colocou aqui na nossa pauta, que eu quero ler também como exemplo. Quem tá por baixo observa mais, se adapta, mas erra menos nos momentos decisivos.
1: Exato.
2: Aliás, Yas, você pode até... Essa frase é sua, certeza.
1: Não.
2: Você profetizou.
1: Ela profetizou mesmo?
2: Mentira.
1: Ô, Yas, então não. Quer dizer que a Yas sempre fica por baixo? Brincadeira.
2: Que?
1: Ela decide o jogo.
2: Ó, mas aqui também tem, ó, a pressão sobre o favorito pode virar fraqueza quando ele se apega ao quê? Ao resultado.
1: Exatamente.
2: Também é sua frase? Ah, essa não.
1: Essa não. Ô, gente, o Caco tá falando Yas aqui, mas não é IA, não. A gente tem a Yas. É humana, é inteligente, é sagaz, é uma pensadora.
2: Essa é pra resiliência pura.
1: Então
2: posso
1: vai.
2: Mandar? Essa aqui tá brava. Eu tenho certeza que essa é sua, Yas.
1: É da Yas.
2: Eu tenho certeza, vamos
1: então,
2: lá.
1: Então vamos lá, vai.
2: No final, não vence quem começou melhor, mas quem suportou mais tempo sem desistir.
1: Que é isso, meu
2: é
1: Brasil?
2: Sua.
1: É sua, Yas.
2: Ó, ó.
1: Palmas pra Yas. Vem, cadê? Eu quero
2: provérbios
1: mais.
2: Provérbios
1: por Yas. Ó, não acredite na IA. Acredite na Yas. Vamos de áudio.
2: Bora.
1: Mas a Yas é só nossa.
3: Oi, Giza. Oi, Caco.
1: Oi, meu amor.
3: Sou a Janaína, aqui de Curitiba, Paraná.
1: Fala, Jana.
3: Eu sou vocês todos os dias com meu pequeno no
2: Tamo
3: carro.
2: Junto.
3: E sim, né? Quando eu era criança, meu pai era... vida louca, minha mãe também, vida louca. E eu lembro que umas tias minhas um dia falaram: o que vai ser da Janaína quando ela crescer? Cheia de filho, drogada, bêbada. E muito pelo contrário, hoje tenho 33 anos, tenho um filho porque eu escolhi ele como meu filho, peguei com 2 anos.
1: Que demais.
3: Tô bem,
1: cara,
3: na empresa onde eu tô, ganho bem, tenho uma boa vida, não conquistei tudo, mas grande parte do que eu queria. Então, eu falo que eu acho que aquilo que eu ouvi quando eu era criança me motivou a não ser aquilo que elas julgaram que eu seria. E é isso aí.
1: Cara,
3: mix,
1: que da hora.
3: Mix.
1: É isso aí, a gente tá muito feliz com esses áudios que a gente tá recebendo aqui, né, Caco?
2: É muito bom, né?
1: Só vencedores e vencedoras, é sobre isso.
2: É, e sobre isso. E também tem muita gente que acaba, muitas vezes, falando mal, né? Não acreditando em você, porque, na verdade, ela tá projetando em você a própria frustração dela.
1: É.
2: Sacou?
1: Porque então, se alguém conseguir, você tem que se mexer, né?
2: Exatamente, cara, não é fácil. E, ó, tem que ter resiliência, tem que acreditar, tem que ter força de vontade, tem que entender o caminho. E a gente vai errar, a gente vai tropeçar, e são várias vezes, inclusive a gente continua errando e aprendendo a cada dia, né?
1: O tempo todo, inclusive, olha como que a nossa audiência ela é qualificada, é a audiência de campeões e campeãs, ó. O Emerson mandou o seguinte: quem ri de alguém tentando, tá fardado ao fracasso. Bate palma pra ele.
2: Pam.
1: Vamos de áudio.
2: Manda.
1: Você tá maluco?
4: Oi, Giza, tudo bom? Aqui Regis, de Brasília.
1: Fala, Regis.
4: Então, quando eu era adolescente, eu era muito zoado, cara, no colégio. Porque eu era magrelo, cabeçudo, meio afeminado. Todo mundo tirava onda. E tinha um cara, particularmente, que o nome dele era Rodrigo, não vou falar o sobrenome, que tirava muita onda, assim, porque ele era o gostosão.
1: Né?
4: Malhado.
1: Ah, tô ligada.
4: Aí, aos 16 anos de idade, as pernonas na academia, a mulherada ficava louca e ele me zoava demais, assim. Pois bem, passou o tempo... Aí, com muito sangue, suor e lágrimas, eu fiz o meu glow up, peguei o shape, usei aparelho, pá. Aí eu encontro com esse cara, uns anos atrás, bicho gordo, barrigudo, careca, os dentão assim, escuro de quem fuma, sabe? Assim, acabado. Aí ele virou pra mim e falou assim: eita, Regis, nossa, o tempo passa, hein?
1: Uhum.
4: Aí eu olhei pra ele e falei assim: pois é, o tempo passa pra todo mundo, mas uns ele atropela, né, Rodrigo?
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1: Faltando 20 para as 7 e o som da Olivia Dean, Man I Need. Eu quero áudio, eu quero muito áudio. Sabe por quê? É bom demais história que inverte o jogo, sabe? Quem ri por último ri melhor. É
2: sempre
1: muito da hora
2: melhor.
1: Esse final, não é?
2: É aquela gargalhada mais gostosa. Então faz o seguinte, entra aí no arroba Mix Tudo na Mix. Manda seu áudio pra gente que a gente tá te esperando aqui, hein?
1: A gente quer saber o seguinte, virou o jogo? Entregou tudo quando ninguém acreditava que você entregaria? Isso vale pra sua vida inteira, desde a época de escola até agora. No emprego, ah, isso não vai dar conta. Tá lá a meta. Ah, não vai conseguir construir uma família. Tá lá a família muito melhor do que a de quem fala. Sabe coisas desse tipo? Queremos áudios! 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
7: Fala, Mix! Tô de volta e te liga aí que o trânsito pela Protásio Alves é carregado no sentido bairro, naquele trecho ali que vai desde o acesso a Saturnino de Brito até chegar no Antônio de Carvalho, onde dá uma melhorada e depois volta a ficar bem carregado ali desde a Arita Ragô, passando pela Manuel Elias, e só melhora já quase chegando na estrada Caminho do Meio, depois da Avenida Moema. Quem vai a Viamão, vale a pena utilizar a rota pela Bento Gonçalves, que tem lentidão, mas depois da Antônio de Carvalho flui sem problemas pela Senador Salgado Filho, na RS-040. 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
0: Tamo de volta, meus amores, e hoje o programa é sobre virar o jogo. Pois é, você já virou o jogo na tua vida? Provou pra aquela pessoa que desdenhava de você que você é o cara, que você é o bichão, que você é a mina? Ó, vai mandando mensagem no @mixtudonamix com o seu áudio, que dá tempo ainda da gente colocar. E também pode mandar no youtube.com/@mixtudonamix. Agora aquele momento com ele, Vanderlei! Artilheiro e o Manolo.
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0: Valeu, meninos!
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1: Six, faltando 7 para as 7, Foo Fighters. E hoje a gente tá falando sobre o que, Caco?
2: A gente tá falando daquela parada, né? Que quando a pessoa vai lá, te desmerece, fala que você não vai conseguir, você vai lá e faz
1: vira
2: o quê?
1: Jogo, vira
2: você
1: o vira
2: o jogo, você vai e entrega. E aí fica aquela frase estampada na testa da pessoa. Quem ri por último?
1: Ri melhor.
2: Muito
1: ri
2: melhor.
1: Better. E é você. Manda aí áudio, vai. Vamos
2: Bora.
1: Lá. Arroba Mix Tudo na Mix, já
3: fala,
1: aproveita
3: Mix,
1: pra seguir a gente.
3: Fala, Mix, beleza? Boa noite. Aqui tá falando a Geilton Silva, aqui de Mesquita, Rio de Janeiro.
1: Fala, rapaz.
3: É, a minha história é meio... basicamente isso aí. Ninguém dava nada, moleque de favela, como, né? Falavam, ah, isso aí não vai dar em nada, isso aí, pô. Hoje eu sou dono de uma pequena empresa. Pequena, mas é minha. Eu consegui.
1: Top, hein?
3: Entendeu? É isso aí. Nada é impossível. Hoje eu sou dono da Justino Tech. Graças a Deus.
1: Aê!
3: Meu sobrenome na empresa, olha só.
1: Entendo.
3: Quem diria?
1: Que orgulho, né? Quem diria? Você diria.
2: Eu com
1: a
2: certeza diria.
1: A gente diz muito, o problema é que a galera não compra o nosso sonho e muitas vezes faz de tudo pra gente desistir. Mas você foi resiliente, foi lá e fez o gol.
2: Fez o golaço, aliás.
1: Toma,
2: sabe o que queria
1: toma,
2: hoje?
1: Toma.
2: O próprio chefe, cara.
1: Desculpa aí, né?
2: É isso.
1: É, enquanto eu duvido que essa galera que desenhou dele tá no mesmo patamar.
2: Ah, com certeza.
1: Tá nada. E se tiver um pouquinho melhor financeiramente, tá surfando na onda de alguém.
2: Pode ser também. Pode ser voo de galinha.
1: Pode ser voo de galinha.
2: É, pode ser também.
1: Vamos lá.
2: Bora.
1: Vamos lá de
4: Olá,
1: asas.
4: Olá, tudo bem, gente?
1: Falei, vamos lá de asas.
4: Olá, tudo bem, gente? Aqui é a Suelen. E a minha virada foi em relação a mim e meu marido. Porque nós nos conhecemos há 12 anos atrás.
1: Ah.
4: E o meu marido, principalmente, não tinha uma fama muito boa. E quando a gente se casou, né, que foi tudo muito rápido, já tivemos nosso filho, ninguém acreditava que ia dar certo. Inclusive, a família falavam que... ele era muito ruaceiro, né? E tinha aquela fama de mau moço.
2: De ruim.
4: E hoje nós estamos juntos, felizes. Nosso filho vai fazer 12 anos.
1: Que da hora.
4: Ele é um grande empresário,
1: olha,
4: tem
1: aí
4: a sua própria empresa. E eu consegui também largar a CLT e tá trabalhando com ele no escritório, além
2: Legal.
4: De estar tocando meu próprio negócio.
1: Uau.
4: Então, deu muito certo e a gente tá muito feliz e com certeza calamos a boquinha de muita gente.
1: Fica
4: e a gente começou a escutar aqui e ele olhou pra mim e disse assim, isso aí é nós, né? E eu disse pra ele, é verdade.
1: Que da hora.
4: Beijo.
1: Acho que muita gente hoje ouvindo o programa, né, Caco, tá entendendo que, tipo, pô, vencemos, sabe? Vencemos.
2: Sim.
1: E a gente calou a boca de muita gente. Parece que o jogo virou, não é mesmo?
2: Ah, parece não. Ele virou, mas tem uma coisa também que, nesse caso dessa nossa ouvinte, me chamou um pouco a atenção. Você vê que as pessoas, elas têm esse hábito, né?
1: Okay.
2: De julgar as outras pessoas o tempo todo.
1: É.
2: Inclusive na internet é um tribunal, né? Que
1: Exato.
2: Tem muita gente que fala o que quer, enfim. Fica
1: Do
2: aquela
1: jeito
2: bagunça
1: que quer.
2: Toda.
1: Ofende quem quer
2: Só
1: também.
2: Que muitas pessoas acabam te julgando por aquilo que você foi ou até por não te conhecer. Mas
1: Exato.
2: Não sabem exatamente quem você é, aquilo que você tá fazendo no momento agora.
1: É.
2: Então é muito melhor você ficar com a boquinha caladinha
1: então.
2: Antes de você apontar o dedinho pra alguém e falar alguma coisa de, né, dessa pessoa.
1: Falou tudo.
2: Porque você não tá na calça dessa pessoa, você não sabe o que ela tá vivendo. Então como é que você vai poder tirar essas conclusões, né?
1: É, por exemplo, eu na abertura do programa falei que a França ia perder e que o Mbappé é muito mala. O que aconteceu?
2: O quê?
1: Gol da França do Mbappé. Cala a boca, Giza.
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1: Aquele aham, aham, toma! Você não acreditou. Você nem me olhou. Disse que eu era muito nova pra... Gente, essa música aí, ela é antiga. E tem muita música que diz isso. Para de duvidar do coleguinha. Para de rir enquanto o outro tá tentando. Para de achar que você é o bonzão ou a boa zona por conta de um histórico familiar e não da tua história real que você tá construindo. Porque o jogo pode virar, você vai se frustrar e provavelmente vai ficar bem aquém do que você diria que seria lá no futuro. Porque ao invés de você tá olhando pra tua própria vida e construindo a tua própria história, você tava gorando o amiguinho que venceu. Toma! Esse foi o assunto de hoje, né? Não, Caco?
2: Ó, e tem muita coisa aqui que é astrosa que eu quero até tentar trazer uma frase final, motivacional.
1: Então frases com o Caco pra gente encerrar o programa. Vambora? Ó, pra dar um gás nessa galera, hein?
2: Pra dar um gás nessa galera, ó. Quem vira o jogo continua executando enquanto os outros já deram resultado como certo.
1: Exatamente.
2: E ó, e o favorito joga pra não perder e o azarão joga pra descobrir como ganhar. Então fica a dica aí pra você também, que você não tá ali nem botando muita fé em você. Meu filho, você só tem que vestir a chuteira e ir pro campo e jogar.
1: Assim,
2: e dar o seu melhor,
1: cara.
2: Sempre.
1: Não deixa ninguém te distrair. Normalmente são os invejosos, né, que estão ali te distraindo.
2: Normalmente não, ou na maioria das vezes,
1: é,
2: né?
1: É, rapaz. E ó, tô falando de gente dentro da sua casa, viu? De amigos que estão ali com você o tempo todo, sabe por quê? Intimidade, na intimidade é onde você tem pessoas que provavelmente vão querer frustrar os seus sonhos. Porque quem não tem contato contigo, quem não tem, não é próximo, não sabe dos seus sonhos, ele nem vai chegar porque não tem poder pra isso. A gente tem que tomar cuidado com as pessoas que estão ao nosso redor mesmo, ao nosso lado, não das pessoas tão distantes.
2: Exatamente. E se blinde, né? Você tem que se cercar ali de pessoas que você sabe que te amam, que querem o seu bem também.
1: Exato. Galera, França 1.
2: França 1?
1: Poxa,
2: Noruega.
1: Qual que é o outro time, ô Caco?
2: É Suécia.
1: Suécia?
2: Suécia.
1: É, gente, mas eu acho que hoje a França vai embora. Vamos torcer pra isso, sabe? Mas tá difícil.
2: Tá difícil.
1: Tá difícil. A Suécia tá tirando, né?
2: Ainda não tá tirando
1: não,
2: a França.
1: Tirar,
2: mas vai,
1: né?
2: Tirar, exato.
1: Ô,
2: projeta
1: galera,
2: isso, querido.
1: Amanhã tem Mix Tudo às 18 horas pra Rede Mix de Rádio no YouTube. Foi demais esse assunto de hoje, né? Trocar ideia, falar da nossa vida em tom de brincadeira, pra gente dar risada, mas pra gente refletir. Vencemos, campeões e campeãs desse programa. E você para de falar mal do outro, para de desacreditar no outro, faça alguma coisa pra ajudar, que é muito mais da hora, né? Você já viu alguém que venceu na vida virando as costas pra quem tá começando? Não.
2: Não.
1: Quem faz isso justamente é quem não tem nem coragem de se mover.
2: Ó, pra você que é invejoso, que fica falando mal dos outros, eu vou te dar uma dica agora.
1: De Caco.
2: Você vai entrar no Instagram agora.
1: Agora.
2: Isso. Você vai ter umas aulas agora. Você vai digitar @mixtudo na Mix.
1: Isso.
2: E aí você vai apertar seguir lá.
1: Seguir.
2: Com certeza você vai ter bons insights e vai dar boas risadas também com a gente, né?
1: Aí, se você quiser um pouquinho mais dos apresentadores, eu estou no Instagram. Me segue lá, giza.on. GISA.on.
2: Mas olha só.
1: Já tentaram me colocar off, mas eu tô on.
2: Tá sempre on.
1: Giza.on.
2: E pra me seguir, você cola lá no Instagram e no TikTok também. @CacoGrandino, CACO Grandino. E claro, vamos deixar bem claro aqui qual que é o nosso, né?
1: @mixtudo. Tudo na Mix.
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3: Fala, Mix, estou de volta e o trânsito é carregado para quem sai do centro de Porto Alegre pela Avenida Independência. Desde a Professora Enes Dias é congestionado, segue assim pela Mostardeiro e só melhora depois que o motorista cruza a Avenida Goethe. Para sair desse engarrafamento, pode utilizar como alternativa a Farrapos e a Cristóvão Colombo. Avenida Assis Brasil no sentido bairro, desde o viaduto Obirici até o terminal Triângulo, bastante congestionamento por ali, usa Sertório. 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Logo mais eu tô de volta.
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Esse é o melhor mix do Brasil e o som do Aegis, Don't Go Away. Pera, tem muita coisa bacana pra rolar aqui na Mix. Primeiro, que daqui a pouquinho, contagem regressiva pro Pad no Zap. Já tá com o seu celular na mão, né? O seu smartphone. Bora mandar uma mensagem de voz. Todo dia você manda uma mensagem pelo Zap, né? Abusa desse microfoninho aí do Zap. E nessa mensagem de voz, pede o som que você tá muito afim de ouvir. Não esqueça de falar o teu nome e também a cidade de onde você tá ouvindo o melhor mix do Brasil. Bora combinar assim, daqui a pouquinho às 8, todos os sons que a gente ouve entre 8 e 9 da noite são os que chegam no Zap da Mix. Então bota o teu som aqui e aproveitando que você vai estar no 11 983 408 mil, mandando a sua mensagem de voz, pedindo a sua música no Pad no Zap. Também tem presente. Esse kit da Mix é da hora, tem um copo e uma Echo Bag. Copo da hora, todo mundo vai querer, mas você vai proteger, né? Porque vai ser seu esse copo. E a Echo Bag é show de bola. Esse kit pode ser seu, bota o dedo na sorte, manda o teu nome completo, mais a hashtag Kit Mix pro nosso Zap. Eu vou repetir, aí depois você já entra na função. 11 983 408 mil, é contigo.

0: para as 8 da noite, MJ, Michael Jackson, You Rock My World. Só boas notícias. Primeiro, aquele kit da Mix, que tem copo e eco bag, já vão para suas mãos, Júlio Moreira, que tem o final do telefone 1314. Parabéns, Júlio. Aguarda aí que a equipe da Mix, nota 1 milhão, vai entrar em contato contigo. E a outra notícia boa, que já vai começar o pede do zap.
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7: Quero te lembrar que desde o final de fevereiro tem bloqueio total da Rua Sapé no trecho entre as ruas Antônio Joaquim Mesquita e Coronel João Correia, no bairro Passo da Areia, para obras do DEMAI. Atualmente tem bloqueio também na Antônio Joaquim Mesquita entre as ruas Umbu e Sapé, por causa das mesmas obras. Durante o período, não é permitido o trânsito de veículos no trecho. Fica ligado. 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Pra ti que fica ligado aqui na Mix, amanhã eu volto com mais trânsito. Então, até mais. Boa terça.
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0: Boa noite, queridos e queridas desse país grande que é o nosso Brasilzão, né? Hora de você brilhar. Tá com o celular na mão? Que música que você tá afim de ouvir? Que vai fazer a sua noite de terça-feira melhor? Conta pra mim no áudio pro 11 983 408 mil. Eu quero saber o teu nome, de onde você tá ouvindo a Mix e esse som bacana pra todo mundo ficar bacana e feliz e cantar junto, mano.
2: Mix, boa noite. Boa. É Fabiana de São Paulo. Em homenagem ao meu aniversário de casamento, oh, quero ouvir Christina Perry, A Thousand Years. Valeu, pessoal.
0: Valeu, querida. Bora fazer o clima pro casal. Parabéns.
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do Maroon 5, né? É claro, ele cantou pra você aqui na Mix. Aliás, cantou em especial pra Suzy da cidade de Santos, que pediu esse som, Sunday Morning, e me disse que som que vai melhorar a tua noite de terça-feira. 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

0: Vindo aqui, Mix. Obrigado, querido. Bom trabalho pra você aí. Cuidado aí no guidão, hein? A Laís de Ribeirão Pires também tá comigo. E você também. Já mandou o seu pedido musical? Vou achar aqui na tela. Ainda não, por favor. 11 983 408 mil.
1: Fala, galera da Mix. Aqui é o Josias de Azevedo, de Londrina, no Paraná. Toca pra nós aí, Clint Eastwood, do Gorillaz. Valeu, boa noite.
0: Valeu, boa noite pra nós.
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0: Obrigado pela companhia, sempre no melhor mix do Brasil, bem como você que tá em Campina Grande, na Paraíba. O Saulo, ele é daí, tá ouvindo a mix também. O Leandro tá na cidade de Cruzeiro, que fica no interior de São Paulo. Quanta gente legal chegando aqui no Zap pedindo uma música, só falta você. Não, já mandou? Beleza, parabéns. Se ainda não, 11 983 408 mil. Brilha.
1: Boa noite, Rádio Mix. Boa. Aqui é Fernando de Belo Horizonte. Toca um Guns N' Roses, por favor.
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1: Mix, são 8h26. Só filé mignon, hein? Só músicas nobres tocando aqui. Por quê? Você pede. Quem faz a programação é você, ouvinte da Mix, que brilha no nosso zap pedindo um som, mandando uma mensagem de voz. Bora aí, fazer bonito. 11 983 408 mil. Apareça.
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3: 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Bom, e não é novidade que o YouTube mudou a forma como as pessoas assistem aos clipes hoje em dia. Agora, você sabe quais são os clipes mais vistos na plataforma? Entre os clipes mais assistidos da história do YouTube estão Uptown Funk, parceria do Bruno Mars com o Mark

0: do Luiz Fonsi foi lançado em 2017 e dá pra dizer que é um sucesso até hoje.
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2: Começa agora a parte 2 do Coisas que só tem quem é muito rico ou é muito pobre.
3: Boa, vai, vai, vai. Vai.
2: Móveis velhos.
3: Ah, é verdade.
2: Móveis velhos. Ah, cartão sem limite. Não pagar imposto.
4: Mais uma crítica social.
2: Aí, gastar dinheiro contigo. Viagem pra fora do país pra comprar coisa.
3: Também.
2: Comer muito pouco em restaurante.
3: Se for a peso, então?
2: É. Ser criado por uma doméstica.
5: Ai, meu Deus.
2: Quando o Luciano Huck te chama pra fazer alguma coisa. Aí tu sabe que outro tá muito bem, outro tá muito.
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0: Onde você brilha, mandando uma mensagem de voz. Não esqueça de falar o seu nome, de onde você tá ouvindo a Mix, hein? E também esse som pra todo mundo curtir. 11 983 408 mil. Boa noite, quem é?
2: Boa noite, Rádio Mix. Meu nome é Samuel, sou de Sara, Santa Catarina. Gostaria de pedir Soul Power, Post Malone.
0: Boa!

0: Mix, agora são 8h38, aquele som do Coldplay que precisa marcar presença, da hora, né? Dá um gás, feels like I'm falling in love. Chegou agora? Opa, tá rolando. Ah, você já tá por aqui, já tá sabendo.
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0: Onde você faz o show no 11 983 408 mil. Show, como assim? Mande uma mensagem de voz, é, no zap da Mix, que é o 11 983 408 mil, pedindo teu som. Eu quero saber o teu nome, não esquece de falar quem você é e de onde você, né, de onde você tá ouvindo o melhor mix do Brasil.
2: Boa noite, Mix.
0: Boa.
2: Aqui é Naldo Mota, motorista de aplicativo. Oh. Em Santarém, no Pará. Toca uma música pra mim, Soldier Love, Beer Jam.
0: Agora,
2: boa noite.
0: Não. Boa noite pra nós e pra todos os motoristas e as motoristas por aplicativo do Brasil, dando uma carona. Vocês estão na rodagem, né? Vocês são seis estrelas. Valeu. Bad.

0: tanto que pediram.
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0: E tu, tá por onde? Conta pra mim, numa mensagem de voz e pedindo uma música. O zap da Mix, já marca aí na agenda do seu celular se você não tem. É o 11 983 408 mil. Te mandar um abração aqui pro Adenilson, ele tá em João Pessoa, na Paraíba. O Paulo, motorista por aplicativo em Uberlândia, obrigado, valeu aí pela tua mensagem. E 5 estrelas, né? Aliás, 6 agora, 6 estrelas. Vamos partindo aí pro Hexa, minha gente. Estamos na torcida. Então, manda uma mensagem de voz pra mim pedindo uma música assim, ó.
2: Boa noite, Mix. Aqui é a Hilda falando da cidade de Tiradentes. Toca aí pra mim a música do Titãs. Qualquer uma. Beijo, galera.
0: Agora!

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1: Fazendo check-out na noite dessa terça-feira do programa de hoje, Ariana com Rehab. E amanhã a gente já pode abrir o programa com teu som. Você já mandou aqui no zap da Mix, no 11 98340 8000, uma mensagem de voz pedindo teu som. Que beleza, muito obrigado. Ainda não? Bora rolar o seu som amanhã no programa? Então tá, é só fazer isso. Abusa desse microfoninho aí do WhatsApp e manda pra gente, tá? 11 98340 8000. Daqui a pouquinho, às 10 da noite, você vai abrir o baú da Mix com o Fábio Bernardes. Cola aqui.
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0: Está no ar a Voz do Brasil. As notícias do governo federal que movimentaram o país no dia de hoje.
1: Olá, boa noite.
2: Boa noite para você que nos acompanha em todo o país.
1: Terça-feira, 30 de junho de 2026.
2: Vamos ao destaque do dia. Plano Safra 2026-2027.
1: São mais de 525 bilhões de reais em crédito para ampliar a produção agropecuária e fortalecer a renda no campo.
2: Para a agricultura familiar serão destinados mais de 97 bilhões de reais.
1: Um valor recorde para incentivar o cultivo de alimentos saudáveis. Graziele Bezerra.
3: O dinheiro poderá ser aplicado em programas de crédito, seguro agrícola, compras públicas, assistência técnica e extensão rural.
2: E ainda, cúpula do Mercosul.
1: Brasil defende financiamento em obras de infraestrutura na região e combate ao crime organizado.
2: Em reunião no Paraguai, presidente Lula reforça o fortalecimento da integração entre os países sul-americanos.
4: O projeto de integração sul-americano deve estar acima de qualquer divergência ideológica.
1: Vamos falar também sobre ações de saúde para enfrentar efeitos da mudança climática.
2: Ampliação da Força Nacional vai permitir que as equipes alcancem qualquer emergência em até 12 horas. Márcia Fernandes.
5: O Brasil passará a contar com mais 8 bases da Força Nacional do SUS, distribuídas por todas as regiões do país.
1: Hoje, na apresentação da Voz do Brasil, Luciana